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1: Neville Goddard, lição número 2. Suposições endurecem o facto. Esta nossa Bíblia não tem nada a ver com a história. Alguns de vocês ainda podem estar inclinados nesta lição a acreditar que, embora possamos dar-lhe uma interpretação psicológica, ela ainda poderia ser deixada em sua forma atual e ser interpretada literalmente. Você não pode fazê-lo. A Bíblia não tem nenhuma referência às pessoas ou aos inventos como você foi ensinado a acreditar. Quanto mais cedo você começar a apagar essa imagem, melhor. Vamos ter algumas histórias nesta lição. E mais uma vez, vou lembrá-lo que você deve reencenar, imaginar todas essas histórias dentro de sua própria mente. Tenha em mente que, embora pareçam ser histórias de pessoas totalmente acordadas, o drama é realmente entre você, o sono, o mais profundo você e o consciente que acorda. Eles são personificados como pessoas, mas quando você chegar ao ponto de aplicar, você deve se lembrar da importância do estado sonolento. Toda a criação, como dissemos na aula anterior, ocorre no estado de sono ou naquele estado que é semelhante ao sono, o estado sonolento. Dissemos na aula anterior que o primeiro homem ainda não foi acordado. Você é Adão, o primeiro homem, ainda no sono profundo.

o criativo que você é, o da quarta dimensão. Você cuja casa é simplesmente o estado que você entra quando os homens chamam-lhe de adormecido. Nossa primeira história para esta noite é encontrada no Evangelho de João. Ao ouvi-lo se desenrolar diante de você, quero que compare isso nos olhos da sua mente com a história que ouviu na aula anterior do livro de Gênesis. O primeiro livro da Bíblia, o livro Gênesis, afirma os historiadores que é o registro de eventos que ocorreram na Terra cerca de 3 mil anos antes dos eventos registados no livro de João. Peço-lhe para ser racional sobre isso e ver se você não acha que o mesmo escritor poderia ter escrito ambas as histórias. Você é o juiz sobre se o mesmo homem inspirado não poderia ter contado a mesma história e contado diferente. Esta é uma história muito familiar. A história do julgamento de Jesus. Neste Evangelho de João, registra-se que Jesus foi levado perante Pôncio Pilatos e a multidão clamou por sua vida. Eles queriam Jesus. Pilatos virou-se para eles e disse: "Mas vocês têm um costume que eu deveria libertar para vocês um na Páscoa. Será que, portanto, que eu liberto para vocês o rei dos judeus?" Então choraram todos eles novamente, dizendo: "Não este homem, mas Barrabás." Agora, Barrabás era um ladrão. João, capítulo 18, versículos 39 e 40. Você é dito que Pilatos não teve nenhuma escolha na matéria. Era somente um juiz que interpreta a lei. E esta era a lei. As pessoas tinham de ser dadas o que eles pediram. Pilatos não podia libertar Jesus contra os desejos da multidão. E assim ele libertou Barrabás e deu a eles Jesus para ser crucificado. Agora, tenha em mente que sua consciência é Deus, não há outro. E você é dito que Deus tem um filho cujo nome é Jesus. Se você vai se dar ao trabalho de pesquisar a palavra Barrabás em sua concordância, você vai ver que é uma contração de duas palavras hebraicas. Bar, o que significa uma filha, ou filho, ou criança. E Abba, o que significa pai. Barrabás é filho do grande pai. E Jesus na história é chamado de Salvador, o filho do pai. Temos dois filhos nesta história. E temos dois filhos na história de Isaú e Jacob. Tenha em mente que Isaac era cego. E justiça, para ser verdade, deve ser vendado. Embora neste caso Pilatos não seja fisicamente cego, a parte dada a Pilatos implica que é cego porque é um juiz. Em todos os grandes edifícios da lei do mundo, vemos uma senhora ou um homem que representa a justiça como sendo vendado. Não julgue de acordo com a aparência, mas julgue o julgamento justo. João, capítulo 7, versículo 24. Aqui encontramos Pilatos, está a desempenhar o mesmo papel que Isaac. Há dois filhos. Todos os personagens que aparecem nesta história podem se aplicar à sua própria vida. Você tem um filho que está a roubar-lhe neste momento do que você poderia ser. Se você está a ouvir agora e consciente de querer alguma coisa desta lição ou desejar alguma coisa, você entrou na companhia de Barrabás. Para o desejo é confessar que você não possui agora o que você deseja. E porque todas as coisas são suas, você se rouba vivendo no estado de desejo. Meu Salvador é meu desejo. Como eu quero algo que eu estou a olhar nos olhos do meu Salvador. Mas se eu continuar a querer, eu nego o meu Jesus, meu Salvador.
pois como eu quero, eu confesso que não sou, e

excepto vocês acreditam que eu sou Ele, vocês morrem em seus pecados. Eu não posso ter e continuar a desejar o que eu tenho. Eu posso gostar, mas não posso continuar a querer. Aqui está a história. Esta é a festa da Páscoa. Algo vai mudar agora. Algo vai passar. O homem é incapaz de passar de um estado de consciência para o outro, a menos que ele liberta da consciência que ele agora entretém, pois ele ancorralá-lo onde ele está. Você e eu podemos ir a festas físicas ano após ano, como o sol entra no grande sinal de Áries, mas não significa nada para a verdadeira Páscoa mística. Para manter a festa da Páscoa, a festa psicológica, eu passo de um estado de consciência para o outro. Eu faço isso libertando Barrabás, o ladrão e ladrão que me rouba desse estado que eu poderia encarnar dentro do meu mundo. O estado que procuro encarnar é personificado na história como Jesus, o Salvador. Se eu me torno o que eu quero ser, então eu sou salvo do que eu era. Se eu não me tornar, eu continuo a manter trancado dentro de mim um ladrão que me rouba de ser o que eu poderia ser. Essas histórias não têm referência a nenhuma pessoa que viveu nem a qualquer evento que tenha ocorrido na Terra. São personagens eternos na mente de cada homem no mundo. Você e eu nos mantemos vivos vivamente. Barrabás ou Jesus. Você sabe em cada momento do tempo que você está a entreter. Não condena uma multidão por clamar que eles devem libertar Barrabás e crucificar Jesus. Não é uma multidão de pessoas chamadas judeus. Eles não tiveram nada a ver com isso. Se formos sábios, também devemos clamar pela libertação desse estado de espírito que nos limita de sermos o que queremos ser, que nos restringe. Isso não nos permite tornar-nos o ideal que procuramos e nos esforçarmos para alcançar neste mundo. Não estou a dizer que você não está a incorporar Jesus neste momento. Eu só lhe lembro que se neste exato momento você tem uma ambição não cumprida, então você está a entreter o que nega o cumprimento da ambição. O que nega é Barrabás, o ladrão. Para explicar a transformação mística e psicológica conhecida como a Páscoa ou a travessia, agora você deve se identificar com o ideal que você serviria e você deve permanecer fiel ao ideal. Se você permanecer fiel a ele, você não só crucificá-lo por sua fidelidade, mas você ressuscitá-lo sem a ajuda de um homem. Como diz a história, nenhum homem poderia levantar-se cedo o suficiente para rolar a pedra sem a ajuda de um homem. A pedra foi removida e o que aparentemente estava morto e enterrado foi ressuscitado sem a ajuda de um homem. Você anda na consciência de ser o que você quer ser. Ninguém vê isso ainda. Mas você não precisa de um homem para afastar os problemas e os obstáculos da vida a fim de expressar o que você está consciente de ser. Tem sua própria maneira única de se tornar encarnado neste mundo, de se tornar carne que o mundo inteiro pode tocá-lo. Agora você pode ver a relação entre a história de Jesus e a história de Isaac e seus dois filhos. Onde um substituiu o outro, onde um foi chamado de sucessor do outro. Por que você acha que eles que compilaram os 60 livros ímpares de nossa Bíblia fizeram de Jacó o antepassado de Jesus? Eles levaram Jacó, que foi chamado de substituto, e fez dele pai de 12. Então eles tomaram Judá, o louvor, o quinto filho, e fez dele o antepassado de José, que é suposto ter sido pai de alguma forma estranha, este chamado Jesus. Deve suceder Barrabás, como Jacó deve suceder e tomar o lugar de Esaú.
Nesta aula, você pode sentar aí e conduzir o julgamento de seus dois filhos.

um dos quais você quer libertar. Você pode se tornar a multidão que clama pela libertação do ladrão e o juiz que voluntariamente liberta Barrabas e sentencia Jesus para preencher seu lugar. Ele foi crucificado em Gólgata, o lugar do crânio, a sede da imaginação. Para experienciar a Páscoa ou a passagem do antigo para o novo conceito de si mesmo, você deve libertar Barrabas, seu conceito atual de si mesmo, que rouba a você de ser o que você poderia ser. E você deve assumir o novo conceito que você deseja expressar. A melhor maneira de fazer isso é concentrar a sua atenção na ideia de se identificar com seu ideal. Suponha que você já é o que você procura, a sua suposição, embora falsa, se sustentada, endurecerá em facto. Você saberá quando você conseguiu libertar Barrabas, seu antigo conceito de si mesmo, e quando você tem sucesso crucificado Jesus, ou fixo o novo conceito de si mesmo. Simplesmente olhando mentalmente para as pessoas que você conhece, se você vê-los como você os viu anteriormente, você não mudou seu conceito de si mesmo. Para todas as mudanças de conceito de alto resultado em uma relação mudada para o seu mundo. Nós sempre parecemos aos outros uma personificação do ideal que inspiramos. Portanto, na meditação, devemos imaginar que os outros nos veem como nos veriam se nós éramos o que desejamos ser. Você pode libertar Barrabas e crucificar e ressuscitar Jesus se você primeiro definir o seu ideal. Em seguida, relaxar em uma cadeira de braço confortável, induzir um estado de consciência semelhante ao sono e experiência na imaginação. O que você experimentaria na realidade se você já era o que você deseja ser? Por este método simples de experimentar na imaginação, o que você experimentaria na carne era você a personificação do ideal que você serve. Você liberta Barrabas que o roubou de sua grandeza e você crucifica e ressuscita seu Salvador, ou o ideal que você desejou a expressar. Agora vamos voltar para a história de Jesus no jardim de Getsemane. Tenha em mente que um jardim é um terreno devidamente preparado, não é um terreno baldio. Você está a preparar este terreno chamado Getsemane, ouvindo agora e estudando, e fazer algo sobre sua mente. Passe algum tempo diariamente na preparação de sua mente, lendo boa literatura, ouvindo boa música e entrar em conversas que enobrecem, construtivas. Nos é dito nas epístolas: tudo o que as coisas são verdadeiras, todas as coisas são honestas, todas as coisas são justas, todas as coisas são puras, todas as coisas são adoráveis, todas as coisas são de bom relatório. Se houver alguma virtude, se houver algum elogio, pense nessas coisas. Filipenses capítulo 4, versículo 8. Continuando com a nossa história, como contado no 18º capítulo de João, Jesus está no jardim e de repente uma multidão começa a procurá-lo. Ele está lá no escuro e diz: e quem procura você? O porta-voz chamado Judas responde e diz: nós procuramos Jesus de Nazaré. Uma voz responde: eu sou. Neste instante, todos eles caem no chão. Milhares deles caíram. Isso por si só deve pará-lo ali mesmo, e que você sabe que não poderia ser um drama físico. Porque ninguém poderia ser tão ousado em sua alegação de que ele é o único procurado, e que ele poderia causar milhares de pessoas que o procuraram cair no chão. Mas a história nos diz que todos caíram no chão. Então, quando eles recuperaram a compostura, eles fizeram a mesma pergunta. Jesus respondeu: eu disse que eu sou ele. Se, portanto, você me procura, deixe estes seguirem seu caminho.

João, capítulo 18, versículo 8. Então disse Jesus a ele: que você fizer, faça-o rapidamente. João, capítulo 13, versículo 27. Judas, que tem que fazê-lo rapidamente, sai e comete suicídio. Agora, para o drama. Você está em seu jardim de Getsemane, ou mente preparada. Se você pode, enquanto você está em um estado semelhante ao sono, controlar sua atenção e não deixá-lo vaguear longe de seu propósito. Se você pode fazer isso, você está definitivamente no jardim. Muito poucas pessoas podem sentar-se calmamente e não entrar em um devaneio ou um estado de pensamento descontrolado. Quando você pode restringir a ação mental e permanecer fiel ao seu relógio, não permitindo a sua atenção para passear por todo o lugar, mas mantê-lo sem esforço dentro de um campo limitado de apresentação, e para o estado que você está a contemplar, então você é definitivamente isso, presença disciplinada no jardim de Getsemane. O suicídio de Judas não é nada mais do que mudar seu conceito de si mesmo. Quando você sabe o que você quer ser, você encontrou o seu Jesus, ou Salvador. Quando você assume que você é o que você quer ser, você morreu para o seu antigo conceito de auto. Judas cometeu suicídio e agora estão a viver como Jesus. Você pode tornar-se na vontade destacada da volta do mundo sobre você e unido àquele que você quer personificar dentro de seu mundo. Agora que você me encontrou, agora que você encontrou o que iria salvá-lo do que você é, deixa ir o que você é e tudo o que ele representa no mundo. Torne-se completamente separado dele. Em outras palavras, sair e cometer suicídio. Você morre completamente ao que você expressou anteriormente neste mundo. E agora você vive completamente para o que ninguém viveu como verdade de você antes. Você é como se tivesse morrido por sua própria mão, como se tivesse cometido suicídio. Você tirou sua própria vida, tornando-se destacado na consciência do que você anteriormente tinha mantido vivo. E você começa a viver aquilo que você descobriu em seu jardim. Você encontrou seu Salvador. Não são os homens a cair. Não foi um homem que traiu o outro. Mas você se desprende sua atenção e refocando sua atenção em uma direção totalmente nova. A partir deste momento, você anda como se fosse o que você queria ser anteriormente, permanecendo fiel ao seu novo conceito de si mesmo, morre ou comete suicídio. Ninguém tirou sua vida. Você mesmo deitou. Você deve ser capaz de ver a relação disso com a morte de Moisés, onde ele morreu tão completamente que ninguém poderia encontrar onde ele foi enterrado. Você deve ver a relação da morte de Judas. Ele não é um homem que traiu um homem chamado Jesus. A palavra Judas é louvor, é Judá, para louvar, para agradecer, para explodir de alegria. Você não explode de alegria a menos que você seja identificado com o ideal que você procura e quer encarnar neste mundo. Quando você se identifica com o estado que você contempla, você não pode suprimir sua alegria. Ele sobe como o odor perfumado descrito como Jericó no Antigo Testamento. Estou a tentar mostrar-lhe que os antigos contaram a mesma história em todas as histórias da Bíblia. Tudo o que eles estão a tentar nos dizer é como se tornar o que queremos ser. E eles implicam em cada história que não precisamos da ajuda de outra. Você não precisa de outro para se tornar agora o que você realmente quer ser. Agora, nos voltamos para uma história estranha no Antigo Testamento.

onde muitos poucos sacerdotes e rabinos serão usados o suficiente para missionar a partir de seus púlpitos. Aqui está aquele que vai receber a promessa como você agora recebê-lo. Seu nome é Jesus. Apenas os antigos o chamavam de Josué.

e João. No Evangelho de João, Jesus diz: todas as coisas que alguma coisa você tem que me deu é de vocês. João capítulo 17, versículo 7. E tudo o que é meu é vosso, e de vocês é meu. João capítulo 17, versículo 10. No Antigo Testamento, no livro de Josué, é dito nestas palavras: cada lugar que a sola do seu pé deve pisar, que eu dei a você. Josué capítulo 1, versículo 3. Não importa onde está, analisar a promessa e ver se você pode aceitá-lo literalmente. Não é fisicamente verdade, mas é psicologicamente verdade. Onde quer que você pode estar neste mundo mentalmente que você pode perceber, Josué é assombrado por esta promessa de que onde quer que ele possa colocar o pé é compreensivo. Onde quer que a sola de seu pé pisar, que será dada a ele. Ele quer o estado mais desejável do mundo, a cidade perfumada, o estado delicioso chamado Jericó. Ele mostra-se barrado pelas paredes e pelos muros intransitáveis de Jericó. Ele está do lado de fora, como você está agora do lado de fora. Você está a funcionar tridimensionalmente. E você não consegue chegar ao mundo da quarta dimensão, onde seu desejo atual já é uma realidade objetiva concreta. Você não consegue alcançá-lo porque seus sentimentos impedem-lhe dele. A razão diz-lhe que é impossível. Todas as coisas redondas sobre você dizem-lhe que não é verdade. Agora você emprega os serviços de uma prostituta e um espião. O seu nome é Rahab. A palavra Rahab significa simplesmente o espírito do pai. Raça significa a respiração, o espírito, e Rabi, o pai. Daí descobrimos que esta prostituta é o espírito do pai, e o pai é a consciência do homem de estar ciente, o homem eminence, a consciência do homem. Sua capacidade de sentir é o grande espírito do pai, e essa capacidade é Rahab. Nesta história, ela tem duas profissões, de um espião e de uma prostituta. A profissão de um espião é esta: viajar secretamente. Viajar tão silenciosamente que você não pode ser detectado. Não há um único espião físico neste mundo que pode viajar tão silenciosamente que ele será completamente invisível por outros. Ele pode ser muito sábio em esconder seus caminhos e ele nunca pode ser verdadeiramente preso. Mas a cada momento do tempo, ele corre o risco de ser detectado. Quando você está sentado calmamente com seus pensamentos, não há nenhum homem no mundo tão sábio e que pode olhar para você e dizer onde você está mentalmente, habitação. Posso ficar aqui a me colocar em Londres. Conhecendo Londres muito bem, eu posso fechar os olhos e assumir que estou realmente de pé em Londres. Se eu permanecer dentro deste estado por tempo suficiente, eu serei capaz de me cercar com o ambiente de Londres como se fosse um fato sólido e concreto objetivo. Fisicamente, eu ainda estou aqui, mas mentalmente estou a milhares de quilômetros de distância e eu fiz em outro lugar. Eu não vou lá como um espião. Eu mentalmente faço em outro lugar, aqui. E então, agora, você não pode me ver habitando lá. Então você acha que eu acabei de dormir e que eu ainda aqui estou neste mundo. Este mundo tridimensional que agora é São Francisco. Tanto quanto eu estou fisicamente preocupado, eu estou aqui. Mas ninguém pode me dizer onde eu estou e quando eu entro no momento da meditação. A profissão seguinte de Rahab era aquela de um harlot, que fosse conceder aos homens o que lhe pedem sem

impedir o direito do homem pedir. Se ela é uma prostituta absoluta, e como seu nome indica, então ela possui tudo e pode conceder tudo o que o homem pede dela. Ela está lá para servir e não questionar o direito do homem de buscar o que ele procura dela. Você tem dentro de você a capacidade de apropriar-se de um estado sem saber os meios que serão empregados para realizar esse fim, e você assume o sentimento do desejo cumprido sem ter nenhum dos talentos que os homens afirmam que você deve possuir a fim de fazê-lo. Quando você se apropria dele na consciência, você empregou o espião. E porque você pode encarnar esse estado dentro de si mesmo, na verdade, dando-lhe a si mesmo, você é a prostituta. E para a prostituta satisfazer o homem que procura ela, você pode satisfazer a si mesmo, apropriando-se da sensação de que você é o que você quer ser. E esta suposição, embora falsa, isto é, embora a razão e os sentimentos a neguem, se persistido dentro, endurecer-se-ão no facto. Na verdade, incorporando o que você assumiu, o que é, você tem a capacidade de tornar-se completamente satisfeito, a menos que se torne uma realidade tangível e concreta. Você não ficará satisfeito, você ficará frustrado. Você é dito nesta história que, quando Rahab entrou na cidade para conquistá-la, o comando dado a ela era entrar no coração da cidade, o coração da matéria, o centro dela. E não permanecem até que eu venha. Não vá de casa em casa, não deixe o quarto superior da casa em que você entra. Se você sair de casa e há sangue em sua cabeça, é sobre sua cabeça. Mas se você não sair de casa e houver sangue, será na minha cabeça. Rahab entra na casa, sobe para o andar superior. E lá ela permanece enquanto as paredes desmoronam. Ou seja, devemos manter um alto humor se caminharmos com o mais alto. De uma forma muito velada, a história diz-lhe que quando as paredes desmoronaram e Josué entrou, o único que foi salvo na cidade foi o espião e a prostituta, cujo nome era Rahab. Esta história conta o que você pode fazer neste mundo. Você nunca vai perder a capacidade de colocar-se em outro lugar e fazê-lo aqui. Você nunca vai perder a capacidade de dar a si mesmo o que você é ousado o suficiente para se apropriar como verdadeiro de si mesmo. Não tem nada a ver com a mulher que desempenhou esse papel. A explicação do desmoronamento das paredes é simples. Você é dito que ele soprou sobre a trombeta 7 vezes e na 7ª explosão as paredes desmoronou e ele entrou vitoriosamente para o estado que ele procurou. 7 é uma quietude, um descanso, o sábado. É o estado em que o homem está completamente impassível em sua convicção de que a coisa é. Quando eu posso assumir o sentimento do meu desejo cumprido e ir dormir, despreocupado, imperturbável, estou em repouso mentalmente e estou mantendo o sábado ou estou a soprar a trombeta 7 vezes. E quando chego a este ponto, as paredes desmoronam. As circunstâncias alteram-se, então, em harmonia com a minha suposição. À medida que se desintegram, sussurrei o que me aproprio. As paredes, os obstáculos, os problemas, desmoronar de seu próprio peso, se eu puder chegar ao ponto de quietude dentro de mim. O homem que pode corrigir dentro dos olhos de sua própria mente uma ideia, mesmo que o mundo negaria, se ele permanece fiel a essa ideia, que ele vai vê-lo manifestado. Há toda uma diferença no mundo entre assegurar a ideia e ser realizado pela ideia. Torne-se

0: tão dominado por uma ideia que assombra a mente como se você fosse ela. Então, independentemente do que os outros possam dizer, você está a andar na direção de sua atitude fixa na mente. Você está a caminhar na direção da ideia que domina a mente. Como dissemos na aula anterior, você não tem apenas um tom que é verdadeiramente seu para dar e que é você mesmo. Não há outro presente. Você deve pressioná-lo fora de si mesmo por uma apropriação. Está lá dentro de você agora, para a criação está terminado. Não há nada para ser que não é agora. Não há nada a ser criado, porque todas as coisas já são suas. Tudo está acabado, está feito. Embora o homem não possa poder estar fisicamente em cima de um estado, pode sempre estar mentalmente em cima de todo o estado desejado. Por estar mentalmente, quero dizer que você pode agora, neste exato momento, fechar os olhos e visualizar um lugar diferente do seu presente e assumir que você está realmente lá. Você pode sentir isso para ser tão real que, ao abrir os olhos, você estará espantado ao descobrir que você não estaria fisicamente lá. Esta viagem mental para o estado desejado, com o seu sentimento subsequente de realidade, é tudo o que é necessário para trazer a sua realização. Se eu, dimensionalmente maior, tem maneiras que o menor, ou tridimensionalmente você não sabe. Além disso, para o maior você, todos os meios são bons e que promovem o cumprimento de sua suposição. Permanecer no estado mental definido como seu objetivo até que tenha um sentimento de realidade. E todas as forças do céu e da terra se apressarão para ajudar a sua personificação. Seu maior eu influenciará as ações e palavras de todos que podem ser usados para ajudar na produção de sua atitude mental fixa. Agora voltamos-nos para o livro de Números e aqui encontramos uma história estranha. Eu confio que alguns de vocês tiveram essa experiência como descrito no livro Números. Eles falam da construção de um tabernáculo ao comando de Deus, que Deus ordenou a Israel para construir-lhe um lugar de adoração. Ele deu-lhes todas as especificações do tabernáculo. Tinha que ser um local de culto, alongado, móvel, e tinha que ser coberto com a pele. Precisa que lhe digam mais alguma coisa a esse homem, não é?
1: Não vos sabemos que somos o templo de Deus e que o Espírito de Deus habita-vos. 1 Coríntios, capítulo 3, versículo 16.
0: Não há outro templo, não um templo feito com as mãos, mas um templo eterno nos céus. Este templo é alongado e é coberto de pele e move-se através do deserto. E no dia em que o tabernáculo foi criado, a nuvem cobriu o tabernáculo, ou seja, a tenda do testemunho. E mesmo havia sobre o tabernáculo como se fosse a aparência de fogo, até amanhã. Então, sempre foi. A nuvem cobria durante o dia e o aparecimento de fogo à noite. Número capítulo 9, versículos 15 e 16. O comando dado a Israel foi a Alcatrão até que a nuvem subiu durante o dia e o fogo durante a noite. Se eram 2 dias, ou 1 mês, ou 1 ano, que a nuvem acalmava-se sobre o tabernáculo, permanecendo lá os filhos de Israel moradas em suas tendas. E viajou não, mas quando foi retomada, eles viajaram. Número capítulo 9, versículo 22.
2: Você sabe que você é o tabernáculo. Mas você pode se perguntar, qual é a nuvem?

devem ter visto isso. Na meditação, esta nuvem é como as águas subsolo de um poço artesiano. Molas espontaneamente a sua cabeça e forma-se em pulsantes anéis dourados. Então, como um rio suave que flui de sua cabeça em um fluxo de anéis vivos de ouro, em um humor meditativo na fronteira com o sono, a nuvem sobe. É neste estado sonolento que você deve assumir que você é o que você deseja ser e que você tem o que você procura. Pois a nuvem assumirá a forma de sua suposição e forma de um mundo em harmonia consigo mesmo. A nuvem é simplesmente a roupa de sua consciência. E onde sua consciência é colocada, lá você estará na carne também. Esta nuvem dourada vem na meditação. Há um certo ponto quando você está se aproximando do sono que é muito, muito grosso, muito líquido e muito vivo e pulsante. Começa a subir à medida que você atinge o estado sonolento e meditativo, beirando o sono. Você não golpeia o tabernáculo, nem você movê-lo até que a nuvem comece a subir. A nuvem sempre sobe quando um homem se aproxima da sonolência do sono. Pois quando um homem vai dormir, e quer ele saiba ou não, ele desliza de um mundo tridimensional para um mundo de quarta dimensão, e o que está subindo é a consciência desse homem em um foco maior, é um foco de quarta dimensão. O que você vê agora ascender é o seu eu maior. Quando isso começa a subir, você entra no estado real de sentir que você é o que você quer ser. Esse é o tempo de você acalmar-se no humor, de sentir o que você quer ser, por experimentar na imaginação o que você experimentaria na realidade se você já fosse o que você quer ser. Ou repetir uma ou outra vez a frase que implica que você já tem. Fez o que você quer fazer. Uma frase como: não é maravilhoso? Não é maravilhoso? Como se alguma coisa maravilhosa tivesse acontecido com você. Em um sonho, em uma visão da noite, quando o sono profundo cai sobre os homens em adormecidos sobre a cama, então ele abre os ouvidos dos homens e selar suas instruções. Jacob, capítulo 33, versículos 15 e 16. Use sabiamente o intervalo que precede o sono. Assuma a sensação do desejo cumprido e ir dormir nesse estado de espírito. À noite, em um mundo dimensionalmente maior, quando o sono profundo cai sobre os homens, eles veem e desempenham as partes que eles mais tarde jogarão na terra. E o drama está sempre em harmonia com os seus eus dimensionalmente maiores. Ler e julgar através deles. Nossa ilusão de livre-arbítrio é apenas ignorância das causas que nos fazem agir. A sensação que domina a mente do homem como ele adormece, embora falso, vai adormecer em facto. Suponho que o sentimento do desejo cumprido quando adormecemos é o comando para este processo de incorporação, dizendo ao nosso humor: seja você real. Desta forma, tornamo-nos, através de um processo natural, o que desejamos ser. Posso dizer-lhe dezenas de experiências pessoais onde parecia impossível ir para outro lugar. Mas colocando-me em outro lugar mentalmente, como eu estava prestes a ir dormir. As circunstâncias mudaram rapidamente, o que me obrigou a fazer a viagem. Eu tenho feito isso através da água, colocando-me à noite na minha cama como se eu dormisse onde eu queria estar. À medida que os dias se desenrolavam, as coisas começaram a moldar-se em harmonia com essa suposição e todas as coisas que devem acontecer para obrigar a minha viagem aconteceram. E eu, apesar de mim mesmo, devo fazer pronto para ir em direção a esse lugar que eu assumi e que eu estava quando me aproximei das profundezas do sono.

Como minha nuvem sobe, eu assumo que eu sou agora o homem que eu quero ser. Ou que eu já estou no lugar onde eu queria visitar. Eu durmo naquele lugar agora. Então a vida atinge o tabernáculo, atinge o meu ambiente e remonta ao meu ambiente através dos mares ou sobre a terra e remontá-lo à semelhança da minha suposição. Não tem nada a ver com homens andando por um deserto físico. Todo o mundo inteiro em torno de você é um deserto. De berço ou túmulo, nós caminhamos como se caminhássemos pelo deserto. Mas temos um tabernáculo vivo em que Deus habita. E é coberto por uma nuvem que pode não subir quando vamos dormir ou estão em um estado semelhante ao sono. Não necessariamente em 2 dias e pode estender em 2 minutos. Por que eles te deram 2 dias? Se eu me tornar o homem que eu quero ser, eu posso ficar insatisfeito amanhã. Eu deveria, pelo menos, dar-lhe 1 dia antes de eu decidir seguir em frente. A Bíblia diz em 2 dias, 1 mês ou 1 ano. Sempre que você decide seguir em frente com este tabernáculo, deixa a nuvem subir. À medida que sobe, você começa a se mover onde a nuvem está. A nuvem é simplesmente a roupa de sua consciência, sua suposição. Onde a consciência é colocada, você não tem que tomar o corpo físico. Ele gravita lá, apesar de você. As coisas acontecem para obrigá-lo a se mover na direção onde você está conscientemente habitação. Na casa do meu pai, há muitas mansões. Se não fosse assim, eu teria dito a você: vou preparar um lugar para você. E se eu for preparar um lugar para você, eu vou voltar e recebê-lo para mim mesmo. Que onde eu estou, você pode estar também. João capítulo 14, versículos 2 e 3. As muitas mansões são os estados sem número dentro de sua mente, pois você é a casa de Deus. Na casa do meu pai são conceitos sem número de si mesmo. Você não poderia na eternidade esgotar o que você é capaz de ser. Se eu sentar calmamente aqui e assumir que estou em um lugar, eu fui e preparei um lugar. Mas se eu abrir os olhos, a bilocalização que eu criei desaparece. Estou aqui de volta, aqui na forma física que eu deixei para trás de mim, como eu fui para preparar um lugar. Mas eu preparei o lugar. No entanto, e com o tempo, vou habitar lá fisicamente. Você não tem que se preocupar com as maneiras e os meios que serão empregados para movê-lo através do espaço nesse lugar onde você foi e preparou mentalmente. Basta sentar-se calmamente, não importa onde você está, e mentalmente irritá-lo. Mas eu dou-lhe aviso, não tratar de ânimo leve, pois eu estou consciente do que ele vai fazer para as pessoas que lhe tratam-lhe levemente. Eu tratei-o levemente uma vez porque eu apenas quis começar afastado, baseado somente em cima da temperatura do dia. Foi no fundo do inverno em Nova York e eu tanto desejava estar no clima quente das Índias que eu dormi naquela noite como se eu dormisse palmeiras. Na manhã seguinte, quando acordei, ainda era inverno. Eu não tinha intenções de ir para as Índias naquele ano, mas notícias angustiantes vieram que me obrigou a fazer a viagem. Foi no meio da guerra, quando os navios estavam a ser afundados à direita e à esquerda, mas eu naveguei para fora de Nova York em um navio 48 horas depois que recebi esta notícia. Era a única maneira que eu poderia chegar a Barbados. E cheguei bem a tempo de ver a minha mãe e dizer um tridimensional adeus para ela. Apesar do fato de que eu não tinha intenções de ir, o meu eu mais profundo observou onde a grande nuvem desceu.

Eu coloquei em Barbados e este tabernáculo, meu corpo, teve que ir e fazer a viagem para cumprir o comando. Onde quer que a sola do seu pé deve pisar, que eu dei a você. Onde quer que a nuvem desça no deserto, lá você remonta o tabernáculo. Eu naveguei de Nova York à meia-noite em um navio sem ter pensado em submarinos ou qualquer outra coisa. Eu tinha que ir embora. As coisas aconteceram de uma forma que eu não poderia ter inventado. Eu advirto-o, não o trate levemente. Não diga, vou experimentar e me colocar em labrador só para ver se ele vai funcionar. Você irá para o seu labrador e então você vai se perguntar por que que nunca veio para esta classe. Funcionará se você ousar supor o sentimento de seu desejo cumprido enquanto você vai dormir. Controle seu humor enquanto dorme. Eu não consigo encontrar nenhuma maneira melhor de descrever esta técnica do que chamá-lo de um sonho de vigília controlado. Em um sonho você perde o controle. Mas tente perceber o seu sono com um sonho completo controlado, entrando nele como você faz no sonho. Pois, em sonho, você é sempre muito dominante. Você sempre faz o papel. Você é sempre um autor em um sonho e nunca o público. Quando você tem um sonho de vigília controlado, você é um autor e você entra no ato do sonho controlado, mas não fazê-lo de ânimo leve, pois você deve então reencenar fisicamente em um mundo tridimensional. Agora, antes de entrarmos no nosso momento de silêncio, há algo que tenho de deixar muito claro, e esse é este esforço que discutimos na lição anterior. Se há uma razão neste mundo vasto inteiro porque os povos falham, é porque são inconscientes de uma lei sabida aos psicólogos hoje como a lei do esforço reverso. Quando você assume o sentimento de seu desejo cumprido, é com um minuto de esforço. Você deve controlar a direção dos movimentos de sua atenção. Mas você deve fazê-lo com o menor esforço. Se houver esforço no controle, você está obrigando-o de uma certa maneira que você não vai obter os resultados. Você vai ter os resultados opostos. É por isso que insistimos em estabelecer a base da Bíblia enquanto Adão dormia. Esse é o primeiro ato criativo. E não há registro onde ele nunca foi acordado a partir deste sono profundo. Enquanto ele dorme, a criação para. Você muda seu melhor futuro quando você está no controle de seus pensamentos, quando está em um estado aparentado de dormir, porque então o esforço é reduzido a seu mínimo. Sua atenção parece relaxar completamente e então você deve praticar segurando sua atenção dentro desse sentimento sem usar a força e sem usar o esforço. Não pense por um minuto que é força de vontade que faz isso. Quando você liberta Barrabás de tornar-se a identificar com Jesus, você não vai ser você mesmo para ser ele. Você imagina que você é ele. Isso é tudo que você faz. Agora, à medida que chegamos à parte vital da noite, o intervalo dedicado à oração, deixe-me esclarecer novamente a técnica. Saiba o que quer. Em seguida, construir um único invento, um invento que implica a realização do seu desejo. Restrinja o invento a um único ato. Por exemplo, se eu me destacar como um invento apertando a mão de um homem, então essa é a única coisa que faço. Eu não agitá-lo em seguida, acender um cigarro e fazer mil outras coisas. Eu simplesmente imagino que eu estou realmente apertando a mão e manter o ato indo mais e mais e mais uma vez até que o ato imaginário tem todo o sentimento da realidade. O invento
deve sempre implicar o cumprimento do desejo.

desejo. Construa sempre um evento que você acredita que você encontraria naturalmente depois da realização de seu desejo. Você é o juiz de que evento você realmente quer realizar. A outra técnica que lhe dei na aula anterior: se você não pode se concentrar em um ato, se você não pode aconchegar-se em sua cadeira e acreditar que a cadeira está em outro lugar, assim como se em outros lugares estavam aqui, então faça isso. Reduza a ideia. Condense-a a uma frase única e simples, como "não é maravilhoso?" ou "obrigado." Está feito. Não deve haver mais de 3 palavras. Algo que implica o desejo já está realizado. "Não é maravilhoso?" ou "obrigado?" certamente implica que estas não são todas as frases que você poderia usar. Compõe-se fora de seu próprio vocabulário a frase melhor que lhe convier. Mas torná-lo muito, muito curto e sempre usar uma frase que implica a realização da ideia. Quando você tem sua frase em mente, levanta a nuvem. Deixe a nuvem subir, simplesmente induzindo o estado que beira o sono. Basta começar a imaginar e sentir que você está sonolento e, neste estado, assumir o sentimento do desejo cumprido. Em seguida, repita a frase uma e outra vez, como uma canção de ninar. Seja qual for a frase, deixe-a insinuar que a suposição é verdadeira e que é concreta, que já é um facto e você sabe disso. Movê-lo através do espaço nesse lugar onde você foi e o preparou mentalmente. Basta sentar-se calmamente, não importa onde você está, e mentalmente irritá-lo. Basta relaxar e entrar na sensação de realmente ser o que você quer ser. Como você faz isso? Você está entrando em Jericó com seu espião que tem o poder de dar-lhe. Você está libertando Barrabás e sentenciando Jesus a ser crucificado e ressuscitado. Todas essas histórias que você está reencenando, se agora você começar a deixar ir e entrar na sensação de realmente ser o que você quer ser, agora pode ir. Período de silêncio.

se as suas mãos estão secas e se a sua boca está seca no final desta meditação, que é uma prova positiva de que você conseguiu levantar a nuvem. O que você estava a fazer quando a nuvem foi levantada é inteiramente o seu assunto. Mas você levantou a nuvem se suas mãos estão secas. Vou dar-lhe outro fenômeno que é muito estranho e que não posso analisar. Acontece que se você realmente ir para o fundo, você vai encontrar ao acordar que você tem o par mais ativo de rins do mundo. Eu discuti isso com os médicos e eles não podem explicar isso. Outra coisa que você pode observar na meditação é uma linda luz azul líquida. A coisa mais próxima na Terra a que eu posso compará-lo é queimar álcool. Você sabe quando você coloca álcool no pudim de ameixa na época do Natal e definir-lhe uma chama? A chama azul líquido encantador que envolve o pudim até que você explodi-lo. Essa chama é a coisa mais próxima da luz azul que vem na testa de um homem em meditação. Não fique angustiado. Você não vai saber quando você vê-lo. É como dois tons de azul, um azul mais escuro e um azul mais claro em constante

movimento, assim como o álcool ardente, que é diferente da chama constante de um jato de gás. Esta chama está viva, assim como o espírito estaria vivo. Outra coisa que pode vir a você, como fez comigo, você verá manchas diante de seus olhos. Elas não são manchas de fígado, como algumas pessoas vão te dizer que não sabem nada sobre isso. Estas são pequenas coisas que flutuam no espaço como uma malha, pequenos círculos todos amarrados. Eles começam com uma única célula e vêm em grupos em diferentes padrões geométricos, como vermes, como reboques, e eles flutuam por todo o seu rosto. Quando você fecha os olhos, você ainda vê-los, provando que eles não são de fora, eles são de dentro. Quando você começa a expandir na consciência, todas essas coisas vêm. Eles podem ser a sua corrente sanguínea objetiva por algum truque estranho do homem que o homem não entende muito bem. Eu não estou a negar que é a sua corrente sanguínea tornada visível, mas não fica angustiado por pensar que são manchas de fígado ou alguma outra coisa boba que as pessoas vão te dizer. Se esses vários fenômenos vêm até você, não pensa que você está a fazer algo errado. É a expansão normal e natural que vem a todos os homens que se rebocam e tentam desenvolver o jardim de Gethsemane. No minuto em que você começa a disciplinar sua mente, observando os seus pensamentos e observando os seus pensamentos ao longo do dia, você torna-se o polícia de seus pensamentos. Recuse-se a entrar em conversas que são desagradáveis, que recusam a ouvir atentamente a qualquer coisa que rasga. Comece a construir dentro do olho de sua própria mente a visão da Virgem perfeita, em vez da visão da Virgem tola. Ouça apenas as coisas que trazem alegria quando você as ouve. Não dê um ouvido disposto ao que é desagradável, que quando você ouve, você gostaria de não ter. Isso é ouvir e ver as coisas sem óleo em sua lâmpada, ou alegria em sua mente. Há dois tipos de virgens na Bíblia: 5 virgens tolas e 5 sábias. No minuto em que você se torna a virgem sábia, ou tentar fazê-lo, você vai encontrar todas essas coisas e eles lhe interessam para que você não tenha tempo para desenvolver a visão tola, como muitas pessoas fazem. Espero que ninguém aqui o faça, porque ninguém deve ser identificado com este grande trabalho, que ainda pode encontrar grande alegria em uma discussão de outro que é desagradável. Neville Goddard, lição número 2. Suposições endurecem o facto. 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
1: Acerta os ponteiros do seu relógio.
2: 6 horas.
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1: Exatamente isso, chega agora o Show da Manhã, começa agora o Show da Manhã. Eu já cheguei aqui, já estou aqui para fazer confusão com o programa. Bom dia, bom dia, bom dia, caro ouvinte, bom dia, todos estão aqui ligados ao programa. Eu tenho aqui Augusto Calana, diz assim, bom dia, caro locutor Nelson, já estou ligado, já estou ligado. Olha, bom dia para ti aí, Augusto Calana, ok? Mas quem está aqui, deixa ele aqui, Moisés José Chivito, bom dia aí para ti, Batista, bom dia, Bungo Jojó, bom dia, música Tri Fine, brincadeira de pai e mãe, ok, logo de manhã, brincadeira pai e mãe, ok. Tem aqui Domingos Orlando também, aqui dizer bom dia aqui, Domingos Orlando, quero qualquer música dele, qual é, deixa ele ver, Vânia Machaé, ok, bom dia aí, Vânia Machaé. Eliseu Elias, já estou na província, eu estou na província de Nampula. Andido, ok. Bom dia, mana Jaimita, sou Carmido, mando um abraço para a sua esposa, Mário. Eu não percebi nada disto. Xandapiwa Jacinto, bom dia, rádio, sou Xandapiwa Jacinto, aqui gostado com a Bíblia de Malaquias, capítulo 4, 5, ok, bro, boa, boa. A minha cidade é Zambézia, ok. Quem está aqui é o António Osvaldo. Tá aqui. Mas vamos lá ver como é.

0: O que é que temos para hoje aqui, caro ouvinte? Hoje, para hoje, temos aqui no programa do Show da Manhã. Eu quero primeiro deixar o meu nome. Vocês sabem que o meu nome é Nelson, né? Eu quero dizer aqui, eu represento aqui o Show da Manhã. Eu quero dizer aqui que hoje vamos ter daqui a bocado o nosso Altar da Consciência. Vamos ver aqui as chaves mágicas da felicidade, ok? E do sucesso. É às 9h20. Vamos estar ali a falar sobre saúde e bem-estar, onde vamos falar sobre um tema interessante que venho aqui a falar, a importância de você saber mais sobre Malaquias, saber menos sobre Malaquias e saber mais sobre o seu corpo, viu? Caro Osvaldo, que está aí ligado, diz que está a ler Malaquias, eu quero que você saiba mais sobre o seu corpo humano, como é que ele funciona, ok? É um maravilhoso, esse corpo que Deus fez, ok? Também hoje às 9h40 vamos falar sobre segredos da mente milionária, vamos falar sobre, afinal de contas, como é que você põe o dinheiro a trabalhar para si? Como é que você põe o dinheiro a trabalhar para si? Como é que se faz isso, ok? E vamos ver isso daqui a bocado, ok? Vamos ver isso aqui no teu Show da Manhã, ok? Vamos lá aqui olhar para o tempo e eu quero ver como é que está aqui o tempo aqui, né?
1: Previsão do tempo.
0: O tempo, Maputo, máxima 26, mínima 16, com o céu nublado. Cidade de Xaxai, máxima 24, mínima 18, com o céu nublado. Maxixe, máxima 26, mínima 19, com o céu predominantemente limpo. Inhambane, máxima 26, mínima 20, com o céu nublado. Beira, máxima 24, mínima 20, com o céu limpo. Chimoio, máxima 22, mínima 15, com o céu limpo. Quilimane, máxima 27, mínima 18, com chuvisco leve. Tete, máxima 29, mínima 19, com o céu limpo. Nampula, máxima 27, mínima 18, com o céu limpo. Lixinga, máxima 24, mínima 11, com o céu limpo. Pema, máxima 27, mínima 20, com o céu limpo. E aí está, vamos aí mais para a música, entretanto vou tocar aqui músicas pedidas, mas antes disso quero aqui ir por uma reflexão bem rápida aqui para a minha audiência. Caro ouvinte, se a motivação for boa e lhe parecer bem, tome uma decisão, é muito melhor fazer alguma coisa agora que não fazer nada, porque como o homem imaginou na sua alma, assim é. A alma é o subconsciente, é a sede das emoções e dos sentimentos. O pensamento, a imagem que tiver em mente agora, a sua natureza é o espírito dentro de si e que começar a fluir por essa matriz. O pensamento e o sentimento criam o destino. O pensamento e o sentimento criam tudo na vida, moldam o destino. O que sentir e o que pensar como verdadeiro há de acontecer. Toma uma decisão agora. Portanto, tome uma decisão agora mesmo. E eu vou começar com uma música que toda a gente quer aqui. Logo de manhã. Vamos começar com essa música aqui que os homens estão aqui ligados ao programa já estão a pedir. Eu vou tocar essa música aqui agora, ok? Vamos lá. Vamos começar assim hoje, né? Brincadeira de pai e mãe. Brincadeira de pai e mãe. Pai e mãe. Pai e mãe. Brincadeira de pai e mãe. Essa música é de Trifina.

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1: 6 horas e 18 minutos.
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3: 6 horas e 35 minutos.
4: Bem, muito bom dia a todos que estão aqui ligados ao programa nesta manhã de terça-feira, dia 18 de agosto de 2026. Já sabem que aqui o meu nome é Nelson e estamos juntos aqui até às... Estamos aqui até às, sensivelmente,

10 horas, né? 10 da manhã, estamos juntos aqui a fazer aqui juntos o programa, ok? Dizer aqui a todos que estão aqui ligados ao programa que vamos continuar aqui a falar sobre os segredos da mente milionária aqui no vosso show da manhã aqui. Os segredos da mente milionária. Vamos continuar a explorar estes segredos da mente milionária, ok? Vamos lá aqui nos posicionarmos aqui para a gente fazer juntos este programa aqui maravilhoso que é o teu ok. Eu quero dizer o seguinte, que ontem para quem esteve ligado aqui o programa, ontem eu estive a falar sobre um tema muito interessante que era aquela passagem daquela parábola da Bíblia de Jesus para Pedro. Dizem-nos que Pedro foi ao lago, lançou a linha e disseram-lhe, foi o Jesus que disse, tira o peixe que vier uma anzola, abre-lhe a boca e encontrarás lá uma moeda de prata. Pega nela e entrega aos cobradores. Por mim e por ti, o que é que significa isso, caro ouvinte? É o subconsciente que está a trabalhar, ok? É o subconsciente que, onde todos os peixes ou ideias, ok, estão. É onde o cientista consegue a resposta, o arqueólogo, o paleontólogo, o médico. A resposta vem dessas profundezas, ok? Então, pesca-se uma resposta para qualquer coisa que queira na vida e isso paga tributo, não é? Paga os seus impostos, ok? O engenheiro é tributado pela sua paciência. É cobrado pelo conhecimento de engenharia. O químico é tributado. O médico é tributado. Se tiver uma cirurgia de 6 horas, é tributado pelo seu engenho, aptidão, conhecimento, fé ou autoconfiança. O ouvinte também é tributado por vezes pelo seu amor, não é? Por conseguinte, tem aqui, deixa eu olhar aqui para o que é que o ouvinte tem, ok? O ouvinte também é tributado por vezes pelo seu amor, né? Por seguinte, tem de tomar uma decisão, é tributado e quando tomar a decisão terá pagado o tributo. Assim livra-se da frustração e da confusão, da raiva e da ansiedade. Diga, tira o primeiro peixe, abre-lhe a boca e a moeda está lá. Não encare literalmente, mas como uma maneira maravilhosa de concretizar uma resposta à oração. Quando pedir orientação e quiser uma decisão, diga assim, a inteligência infinita guia-me. Há uma ação certa na minha vida. Há uma presença dominante em que vivo, ok? E se fizer isso aí, o ouvinte vai ter respostas. Sabia disso? Abre uma porta, ok? Eu sigo a pista que me surge com clareza. Entrego a minha profunda e sigo a minha vida. Em seguida, o primeiro pensamento que tiver, a primeira ideia seria a resposta. Vem das suas profundezas e o primeiro peixe a subir, ok? O primeiro peixe a subir. Ouviram isso? O primeiro peixe a subir. Muita gente pega naquela passagem de Jesus e começa a pensar que eles estão a falar de peixe mesmo. Peixe, comer peixe. Mas afinal de contas estamos a falar do lago que é os seus pensamentos, o lago que é os seus pensamentos, ok? No lago que é a sua mente, aliás, os seus pensamentos são as ideias, são os peixes, ok? Não discuta, não conte à família, se o fizer terá 20 pensamentos na cabeça de repente. Essa sensação interior de toque, o conhecimento interior e silencioso da alma. O primeiro peixe a subir, quando for dormir, diga, a inteligência infinita revela a resposta, revela a decisão certa para mim. Quando acordar, a primeira ideia que tiver será a resposta.

resposta. Qual é a primeira ideia que tem de manhã? Não se ponha a andar de um lado para o outro. A resposta surgirá. Estará a reivindicar a ordem e a lei divina na sua vida. A reivindicação, a ação certa será divina na sua vida. A ordem e a lei divina significam que a lei da harmonia, da beleza, do amor, paz e abundância funciona no subconsciente ao invés das leis dos homens e hoje, ao invés dos credores e dos dogmas e das tradições. Significa também que estará a exprimir ao mais alto nível, estará a libertar os seus talentos ocultos de maneira maravilhosa e com certeza, né? E com integridade e honestidade. Imaginou você estar a libertar os seus talentos ocultos de maneira maravilhosa, com integridade e honestidade? Significa também que recebe uma maravilhosa compensação, ok? Recebe uma maravilhosa compensação. Já imaginou isso? Receber uma maravilhosa compensação, porque o dinheiro de que precisar, quando precisar, estará lá, disponível, em circulação. Quando for capaz de fazer o que quer fazer, quando quiser fazê-lo, será rico como o Creso. É lei e a ordem divina. Se não puder comprar um carro novo à sua mulher, quando ela precisar, não será lei e ordem divina. Será algo pavorosamente errado. Há um princípio de ação certa. Há um princípio de ação errada. Quando ouvir alguém dizer assim, se calhar fiz mal, vira as costas. E acredito que há um princípio de ação certa, tal como as rodas de um automóvel têm de ser rodadas, redondas, né? Se não forem redondas, vai matar-se, né? Imagina um carro com rodas quadradas. Reivindique que está sob a sombra do Onipotente, direi do Senhor, Ele é o meu Deus, meu refúgio, a minha fortaleza, e nele confiarei. Caro ouvinte, o Salmo 91 não é uma oração maravilhosa por orientação certa? Quando tu dizes assim, eu habito no esconderijo do Altíssimo, é a sua mente que quando fala e conversa com Deus, eu habito à sombra do Onipotente, direi do Senhor, Ele é o meu Deus, o meu refúgio, a minha fortaleza, e nele confiarei, e Ele me cobrirá com as suas asas e ficarei seguro sob os seus cuidados. Para que então ter medo ou ralar-se com a coisa acertada? Está sob um princípio norteador e os anjos hão de velar por si. Caro ouvinte, os anjos, você já parou para pensar que os anjos são a inteligência, sabedoria, ideias criativas que brotam no seu interior? Já parou para pensar nisso? Assim é guiado até o seu verdadeiro lugar para fazer coisa certa, pois o Altíssimo e o melhor começam a mover-se dentro de si. Portanto, dê prioridade a Deus na sua vida. Deus é a inteligência suprema que começou a bater do seu coração, que rege todos os órgãos vitais, que vela por si. A tendência é sarar e confortar. Caro ouvinte, decidam hoje a quem devem servir. Decidam-se pela harmonia, pela ação certa, pela beleza, pela abundância, segurança. Na vida. Decidam-se por coisas, porque o Altíssimo é Deus e é Onipotente, move-se para o seu bem, mas deve virar-se para Ele. Chama por mim e eu responderei. Decida com a mente, não com as emoções. Há um homem que se zangou com o seu chefe. Vamos trazer aqui um exemplo. Estava amargo e hostil, barafustou-o com o chefe e foi-se embora. Aceitou outro emprego e contou-me, tenho mais problemas neste emprego do que tinha no outro. Percebeu que tomar uma decisão, errada, né? Tomar a decisão com raiva e rancor e hostilidade. Você já tomou decisões com raiva e rancor? Como é que foi? Você não se arrependeu? Você já aconteceu consigo isso? De repente ter um emprego bom, estar a discutir com o chefe e ir para outro emprego. E afinal outro emprego é pior. Ai, ai, ai, ai, ai. Oh my God. Mas pronto, isso é engraçado, né? Ei, eu não quero essa mulher, e já apanhar outra pior. Nunca te aconteceu essa. Ah, já não quero esse chocolate, quero outro, comer outro chocolate é pior. Portanto, nunca haja com raiva.

e rancor e hostilidade. Emoções são as suas. Deixe-se levar pelas emoções. Deixará-se levar pelas emoções. É importante tomar decisões com base no discernimento, na sabedoria e na compreensão. Deve raciocinar, estudar prós e contras, ser racional e razoável. Toma uma decisão com base na racionalidade factual, parece razoável e lógico. Reúna os fatos, recolha todos os dados possíveis e tente resolver com objetividade. Não usa coação nem força mental, não rilhe os dentes nem cerra os punhos, não diga tem que ter resposta agora. Nem o juiz deve proferir a decisão a 15 de abril disparado. Você já imaginou você forçar um juiz a tomar a decisão? É. Faça tudo o que puder, objetiva, calmamente, com fé e autoconfiança. Sinta-se-á com isso e a situação, o investimento lhe parecerá favorável. Ou que for, siga e avance. Nunca se esqueça, se for a motivação certa, se pedir orientação e a opção certa e algo lhe parecer favorável, siga e diga. É Deus em minha ação, diga que é bom. Para que hesitar? Para que vacilar e titubear? Para que neuroses? Para que frustrações? Toma uma decisão e depressa, caro ouvinte. A impressão clara surge-lhe quando alguém lhe telefonar e disser assim: preciso de resposta agora, por isso estou a telefonar. Se tiver rezado por isso e pensado nisso, o que disseste será a coisa certa. Expulse todas as emoções preconcebidas. Um homem perguntou-me e achou que tomei uma decisão errada. Eu respondi-lhe: tem por base a regra de ouro e a lei do amor? Ele ficou muito coroado e continuei. Já respondeu a sua pergunta. Se a decisão for aproveitar-se de alguém, ludibriar alguém, a decisão que tiver tomado nesse caso será errada, porque fazer mal ao próximo é fazer mal a si mesmo. Baseou-se a sua decisão na regra de ouro e na lei do amor. Amar é desejar a todos o que se deseja para si. Quando amamos alguém, amamos ver alguém ser e exprimir tudo o que desejar ser e exprimir. Há mulheres com quem converso de 45 anos, né? Cujas suas mães tomaram as decisões por elas, né? Quando permitirmos, né? Estamos a roubar a nossa própria iniciativa, a nossa experiência, a nossa divindade, porque a presença de Deus está em nós. Eu disse: vós sois Deus e todos os filhos do Altíssimo, né? Está aqui para escolher, para moldar o seu destino. Aprenda a tomar decisões. Comece já. Após os 7 ou 8 anos de idade, é importante começar a aprender a tomar decisões com certo grau, com supervisão, claro. Aos 18 anos já deve tomar decisões próprias, né? Sair de casa dos pais, morar em apartamento próprio, arregaçar as mangas, trabalhar. Aprenda a tomar decisões, exercite a iniciativa. Um homem disse: quando estou confuso e baralhado na incerteza e rezo por vezes, lanço moeda ao ar, mas sei que é melhor qualquer ação em vez de inação e tomo uma decisão. Se for a caminho de São Francisco e estiver errada, estiver na estrada errada, mandam-no parar e dizem-lhe: vira à direita, pois essa é a estrada certa. Agora tem razão, não tem? Está na estrada certa, enganou-se. Toda a gente se engana. Quando não andava na escola, não se enganou centenas de vezes. Não fez isso. Porque por isso é que tinha tantas borrachas no lápis. Né? Toda a gente, incluindo a pai e mãe, sabiam que iria enganar. Conforme continuar a tomar decisões, terá nova génica e garra. Coisas não estão na cela, as circunstâncias não podem criar circunstâncias, as circunstâncias não se criam. Não há poderes fora de si, não se dá poder a uma coisa criada, não se dá poder a um mundo fenomenalista. Dá-se poder ao Criador e à inteligência suprema. Evita a indecisão, a qual surge em muitas orações religiosas. As pessoas perguntam: faço bem rezar por riqueza? Absurdo. Ridículo. Faço bem rezar por sucesso. Se calhar Deus não quer o meu sucesso. Isso é estupidez, filosofia da selva. É tão estúpido que não há palavras. Deus quer que eu cante. Bom, se Deus nos deu a voz para cantar, nós temos a capacidade de cantar. Se souber cantar, se tiver essa capacidade, avance com isso. Não espere por Deus para cantar.
Deus cantará por seu

0: para o seu meio, mas Deus é a única presença e poder. Se tiver vontade de pintar, avance e pinte. Se gostar de animais e se quiser ser químico ou qualquer coisa, ou músico, avance e siga pista que lhe surgir. As pessoas perguntam, eu faço bem em rezar por um automóvel? O que é um automóvel? Ai, ai, ai, ai, ai. As pessoas fazem assim, Deus quer que eu cante, Deus quer que eu tenha um automóvel, Deus quer que eu reze por uma casa. Ei, as pessoas fazem essas perguntas, né? Mas afinal, o que é um automóvel? É uma ideia na mente de Deus, não é mais do que isso. É o Espírito de Deus manifesto. É Deus a sua própria porta a tomar forma de um automóvel, pois só há Deus. Não há mais nada além de Deus. Deus é um espírito e a erva é Deus também. A roupa que vestirmos é Deus. Deus e sons bens são sinônimos. Entra-se numa loja e diz bens. Que estamos a falar? Deus e o bem são a mesma coisa. Os bens são o espírito manifesto. A maçã, a macieira é o espírito manifesto. Existe só um espírito. Tudo é feito fora e dentro dele. O mundo material é o espírito manifesto. Tudo que tocamos é o espírito manifesto. As perguntas do género, faço bem em casar-me? Cara ouvinte, como é que você faz uma pergunta se faço bem em casar-me? Okay? Será que você faz essa pergunta? Faço bem em casar-me? Outra pergunta que eu faço para vocês. Vocês também fazem essa pergunta. Seu pastor, posso rezar por um carro? Posso rezar por um carro? Faço bem em casar? Posso rezar por um automóvel? Deus quer que eu cante? Seu pastor, faço bem em rezar por riqueza? Faço bem em rezar por sucesso? Será que são essas perguntas que vocês fazem, hein? Será que estou na estrada certa? Será que estou no caminho certo? Será que devo pintar? Será que Deus quer que eu pinte? Será que eu devo gostar de animais? Será que eu devo... Você faz essas perguntas. Você acha que pergunta, Deus, será que eu gosto de animais? Então, são 6 horas e 51 minutos. Ficamos aqui com umas reflexões. Eu, na segunda hora, quero trazer aqui algumas questões para a gente falar aqui. Sobre a tomada de decisões. Cara ouvinte, diga-me uma coisa. Quais são as decisões que tomou hoje? Quais são as decisões que tomou hoje? Às 7h20, vamos falar sobre esse assunto aqui. As tomadas de decisões que o ouvinte tomou hoje, ok? Mas vamos à música e voltamos já, ok? Voltamos já. Vamos aí dar um giro aí, ver como é que está a música. E voltamos já para dentro da continuidade aqui ao programa. Para não haver falhas aqui. Vamos lá ver aqui se a gente traz aqui para vocês mais música, ok? Volto já.
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2: 7 horas.
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7: Exatamente isso. Bom dia, previsão do tempo aqui na tua rádio 99 FM nesta manhã de terça-feira. Hoje é dia 18 de agosto de 2026. Já sabem, meu nome é Nelson, né? Meu nome é Nelson aqui. Eu quero deixar aqui para vocês aqui o meu muito bom dia, ok? Bom dia, bom dia. Bom dia. Ok. Eu faço o programa dos estúdios centrais em Maputo para todo Moçambique, nas frequências de 99.3 MHz para Maputo, 95.0 para a cidade de Xai-Xai, 96.0 para a cidade de Inhambane, 89.3 para a cidade da Beira, 95.0 para a cidade de Tete, Pemba, não, antes de Pemba, Nampula 97.3, bom dia aí. E para a cidade de Nampula em 99.5, bom dia aí para todos que estão aqui ligados. Já sabem, eu quero mensagens daí. Você está a ouvir o programa aí na sua cidade, por favor, manda uma mensagem aqui. Diga assim: bom dia, seu locutor. Eu estou bem. Eu estou bem. Eu escolhi o bem. Eu escolhi alegria, eu escolhi o amor, eu escolhi a integridade, eu escolhi a abundância na minha vida, eu escolhi tudo, eu escolhi aquilo que eu quero, escolhi o meu amor também. Vamos ver como é que está o tempo aqui. Previsão do tempo, terça-feira, 18 de agosto de 2026, Maputo, máxima 26, mínima 16, com o céu nublado. Xaxá.

aí máxima 24, mínima 18 com o seu nublado, Maxixe máxima 26, mínima 19 com o seu nublado, Inhamar máxima 26, mínima 20 com o seu nublado, Beira máxima 24, mínima 20 com o seu limpo, Chimoio máxima 22, mínima 15 com o seu limpo, Quelimane máxima 27, mínima 18 com chuvisco leve, Tete máxima 29, mínima 19 com o seu limpo, Nampula máxima 27, mínima 18 com o seu limpo, Lixinga máxima 24, mínima 11 com o seu limpo, Pemba máxima 27, mínima 20, céu limpo, cara ouvinte, são essas temperaturas que eu tenho assim para ti. Quero cumprimentar alguns ouvintes que estão aqui ligados, aqui. Quero cumprimentar o Eduardo Alberto Jó, bom dia aí, bom dia Nelson, eu sou Lavinha Castelão, falo da cidade de Tete, peço a música da Zaira com o tema Tudo que é em mim, que é bom, vem até mim. Ok, bom dia, seu locutor, eu estou bem. É o Bungo Jojo, diz que ele está bem. Jorge, não deixou o nome aqui, Jorge. Jorge, tem aqui o José também, Alexandre. Peço a música do Tsunami e o Nilo. O título hoje vai acontecer, ok, o que é que vai acontecer? Victor Xavier, como estás, mano? Aqui é Thanos, sempre ligado à rádio música de Chris Brown, Go Crazy. Ok, obrigado aí. José Alexandre, pedido recebido, como é que chama? Peço a música de Preto Show, Coringa, ok? Ok, ok, ok. Meu nome é Léo Costaria, Serimos Amizade. Oh, ok, não se percebe isso. Estou a pedir a música do artista, nome Benzo, título Sonoko, que música é essa? Não percebi nada dessa música. Bom, vamos lá ver aqui, Edmilson também está aqui a pedir o coiso. Tem também aqui, que está Zaira de bom dia, aqui é Zaira de Almirão Luiz de Nampula, bom dia Zaira. Nércia diz assim, bom dia Nelson, peço a música Finema Arcoro com o título Pai Volta Para Casa, ok? O que é que se passa aqui? Pai volta para casa. Pai volta para casa. Hã? Brincadeira de pai e mãe. Pai volta para casa. Ok. Essa música é da Filomena Maricô, né? Pai volta. Pai volta. Pai volta. Ok. Mas antes disso, eu vou cantar aqui umas músicas que eu quero que vocês curtam comigo, ok? Essas músicas aqui eu quero que vocês dancem aqui comigo. Há muito tempo que eu não toco essas músicas aqui, mas pronto, vou tocar aqui umas músicas só para vocês curtirem comigo. Nesta hora, 7 horas e 5 minutos, vou curtir aqui. Vou pôr umas músicas que há muito tempo que não curto aqui no programa, né? Vamos lá ver aqui se vocês curtem essas músicas que eu vou trazer aqui para vocês agora. Quero dizer aqui que para todos estão ligados, não saiam daí que eu daqui a pouco vou trazer aqui o Soltar a Consciência. Vamos continuar a viajar aqui nesta tomada de decisões, ok? Vamos tomar aqui, você já tomou a decisão da sua vida, já tomou a decisão aí que vai beneficiar o seu dia. Já tomou a decisão sobre o que vai fazer hoje, já tomou a decisão quais são, afinal de contas, qual é o trabalho que você vai fazer, qual é a escolha que você fez hoje. Vamos falar sobre isso aqui, né? Mas eu vou agora pôr aqui, tipo Paulito, uma música do Rui Orlando e Paulo Flores, ok? Vamos lá ver se vocês curtem, dancem comigo, ok?

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1: 7:27.
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6: Bom, muito bom dia a todos que estão aqui ligados ao programa desta manhã, Solta a Consciência. Caro ouvinte, muito bom dia a todos que estão aqui ligados ao nosso Solta a Consciência desta terça-feira, dia 18 de agosto de 2026. Nós estamos aqui a falar sobre um tema muito interessante, que é tomada de decisão, ok? E estamos aqui a falar também, só em referência, do livro do Dr. Joseph Murphy, que tem como o título, né, que é muito interessante, que é... olha, poxa, qual era o título deste livro aqui? As Chaves Mágicas, ok? Pronto, As Chaves Mágicas é o título do livro. Chaves Mágicas, os segredos do sucesso, os segredos da felicidade, ok? Para isso... Eu venho aqui a falar de um assunto que é tomada de decisões. E onde eu estive a falar sobre aquela passagem de Jesus com Pedro, vai para o lago e lança a linha e tira o peixe, do peixe tira lá dentro uma prata, uma moeda de prata, e paga os cobradores de impostos. E muita gente está pegando aquilo, né, aquela parábola, e está a usar aquilo como... se fosse possível tu ires para o mar, sentares ali, tirares um peixe, levares um peixe e depois consegues pagar os teus impostos, ok? Hoje vamos falar sobre a indecisão. A indecisão é a qual surge de muitas orações religiosas, ok? As pessoas às vezes perguntam: faço bem em rezar por riqueza, né? Faço bem em rezar por sucesso. Ok, Deus quer que eu cante. ai. Deus quer que eu pinte, seja pintor. Já viram essas indecisões? Deus quer que eu case. Cara, vem, clica lá para mim para falar dessas suas indecisões. Será que você, Conora, tem essas indecisões também? Será que Deus quer

0: que eu tenho um carro, um automóvel? Será que eu devo rezar para ter um carro? Será que eu devo rezar para ter um automóvel? Vocês já viram um nível de indecisão que você tem? Você ter que perguntar, será que Deus quer que eu case? Será que Deus quer que eu tenha um carro? Será que Deus quer que eu tenha uma casa? Será que Deus quer que eu seja cantor? Quer que eu seja um pintor, um químico, um matemático? Será que Ele quer que eu seja rico? Será que eu devo rezar por riqueza? Será que eu devo rezar por abundância? Já viu, vocês já viram essas perguntas? O número já está disponível, é 87-000-9900. O ouvinte pode ligar para falar comigo aí. Será que você deve rezar por riqueza? Esse nível de indecisão. Você ocorre por esse nível de indecisão todos os dias na sua vida. Então já pode ligar para mim para a gente falar aqui, conversar no número 87-000-9900. Vamos ver se a gente tem aqui o primeiro ouvinte para a gente conversar sobre esse assunto aqui. O seu nível de indecisão, ok? O seu nível de indecisão. Eu trago aqui alguns exemplos que surgem muitas orações religiosas, né? A indecisão sobre, será que Deus quer que eu case? Será que Deus quer que eu cante? Vamos atender aqui o primeiro ouvinte aqui. Alô, bom dia. Está tudo bem?
1: Ah, graças a Deus, não sei, irmão.
0: Eu estou bem. E como é que se chama?
1: Arduri Arlindo Enambula.
0: Como é que se chama?
1: Arduri Arlindo Enambula.
0: Senhor Artur Arlindo Enambula, então diga lá. Pode responder aqui as minhas perguntas.
1: Eu estou a rezar para eu mesmo ficar em vida mesmo, né?
0: Tu estás a rezar para a vida ficar nice?
1: Sim, eu minha vida sempre andar bem, eu ficar feliz pela minha família.
0: Ok.
1: É.
0: Ok. Só rezas por isso só?
1: É, meu irmão?
0: Só rezas por isso só?
1: Tenho mesmo, der mesmo algo em casa, minha família ficar feliz também.
0: Okay.
1: Em nome do Senhor.
0: Em nome do Senhor. Ok. Qual é a reza que tu fazes?
1: Irmã?
0: Qual é a reza que tu fazes?
1: Eu.
0: Eu, sim, tu. És tu, sim, Senhor. Eu, sim. Eu. Vamos lá ver aqui indecisões na reza. Alô, bom dia. Bom dia, tudo bem?
2: Melhor agora, graças a Deus.
0: Como é que se chama?
2: Walzir.
0: Walzir.
2: Certo.
0: Ok, diga lá, seu Walzir.
2: Ah, eu rezo pela abundância na minha vida, assim como no sucesso da minha vida, porque a nossa reza mais ou menos é aquilo que nós precisamos, né? Deus, primeiramente, acho que tem que ser provedor daquilo que nós pensamos.
0: O que tu pensas?
2: Eu penso primeiro estar bem, sinceramente, estar protegido de todo o mal, assim como todo mundo.
0: E tudo?
2: Que tenha abundância na minha vida.
0: Então, tu não tens indecisões? Tu não dizes assim, sou pastor, eu estou com dúvida, devo casar, devo ter um carro, devo ter uma casa? Quais são as tuas indecisões nas rezas?
2: Eu não tenho indecisões. Sou muçulmano primeiro. O homem primeiro é feito de lar. Então eu não tenho essas indecisões.
0: Mas tu podes chegar para Maluana, dizer Maluana, Maulana, como se diz? Maulana.
2: Maulana.
0: Pois tu podes dizer assim, Maulana, eu tenho indecisão aqui. Será que eu devo ter 3 mulheres, 10 mulheres? É possível, não é possível. Essas indecisões já acontecem, mesmo com o pastor, com Maulana, com amigo, com padrinho, com... A gente às vezes tem indecisões. E quais são as tuas indecisões?
2: É, por acaso já tive uma vez. Em que, primeiramente, tu tens que estar bem financeiramente para poder agradar as 3 mulheres. Então, tens que estar bem sucedido para isso acontecer.
0: Okay.
2: Até podes ter o desejo, mas não consegui realizar porque

0: também não tais vezes nesse caminho ou alguma coisa parecida. Hoje em dia,
1: Alzir, eu acho que tu escolheste mal, porque eu conheço velhotes aí que vivem no campo, tem 5 mulheres e ele não tem nada.
0: A riqueza não é dinheiro.
1: Não, tu estás a dizer que tem que estar com dinheiro para dar às 3 mulheres. Eu conheço muitos homens que vivem aí nas palhotas, têm 5 mulheres.
0: Nem sempre a riqueza de um homem está no dinheiro.
1: É isso que eu estou a dizer. Tu estás a dizer assim que estavas numa viagem de que não conseguias ter dinheiro suficiente para satisfazer 3 mulheres. É preciso ter dinheiro suficiente para satisfazer 3 mulheres.
0: Está lindo, considerando a realidade de cada um. No campo, isso é normal. Agora, aqui na capital, deixa de ter capital.
1: Então, escolheste o sítio errado para 3 mulheres. Volta para o campo lá, vais ver. Vais dizer assim, Alzir, como és bonito. Ai, ai. Vamos namorar. Ali é rápido e direto, sem histórias de cabelos, unhas e... Estou com vontades, né? Mas pronto, não tens indecisões, né?
0: Já tive, não tenho mais.
1: Ok. E qual é o teu propósito, sabes? O que é que tu queres alcançar?
0: Já sei.
1: É? Quantos anos tens?
0: Sou de
1: 1992. Ok. E és casado?
0: Graças a Deus, vou me casar.
1: Ah, vais-te casar.
0: Quantos... Ainda não. Tenho quantos? Uma mulher e dois filhos.
1: Duas filhas. E o casamento é para este ano ou para o próximo ano?
0: Inshallah.
1: É?
0: Que Deus queira.
1: Ok. Tens certeza que queres casar?
0: Absoluta.
1: Essa decisão foi tua ou foi dela?
0: Nossa.
1: Ai. Foi nossa. Não foi ela conversar contigo, Rosir, acho que a gente deve casar. E tu, ok, amas tanto a ela, né? E disseste, ok, vamos embora. Não, não, eu, assim, 90% dos homens, quando há esse processo de casamento, a ideia vem da mulher, né? Ai, quando é vamos casar,
0: certeza,
1: eu estou a sonhar.
0: Nós também temos que pensar no seguinte: a partir do momento que tu és uma mãe, a felicidade dela ou de toda mulher é ser coroada pelo seu marido.
1: Okay.
0: Portanto, isso dá alguém que mais ou menos te apoia, não de uma forma em que nós também, para poder ser uma mulher, temos que ver mais ou menos qual é o seu conteúdo, o cérebro, porque hoje a maioria olha para o rabo, para a postura corporal, essas coisas todas que não tem nada a ver.
1: Ok. Mas então tu, os teus filhos, tu dizes assim, se eles perguntar, pai, deve rezar para o Allah para um carro, eles dizem o quê?
0: Eu rezo pela abundância no processo da minha vida, né? Pela proteção, como todo mundo.
1: Okay.
0: Acho que isso não depende da religião, depende mais ou menos do foco, porque mais ou menos aquilo que nós rezamos e aquilo que nós queremos mais ou menos conquistar.
1: Ok.
0: Então nós teremos provedores, então.
1: Ok. Mas o maior provedor é Deus, pá, não é?
0: Primeiro, sim, é Deus, mas também tem que estar conosco. Se tu não és, então não terás nada. Não terás nenhum sucesso, não terás nenhum foco, não terás meta.
1: Ok. Ok. E essa ideia de ser provedor não te traz desafios? Lutas
0: por
1: para.
0: Estou vivo.
1: Traz desafios, não traz desafios, nem sempre consegues ser o tal provedor que as pessoas esperam de ti e que tu esperas de ti próprio. Não te ficas frustrado em não conseguir prover e não conseguir alcançar aquilo que tu queres?
0: A frustração é a limitação de certo pensamento. Entretanto, se a pessoa pensa numa produção ou num produto, tem que passar por certas dificuldades, que é para mais ou menos a coisa ter sucesso. Não há nenhum sucesso sem obstáculos.
1: Vê lá só os obstáculos de um armazenista, ok? Ele, em 2019,

0: Foi ao banco e pediu um crédito de 60 milhões. Mandou vir estoque, encheu o seu armazém. Entrou o Covid. Pimba! Ok? A ideia do sucesso está lá, né? A ideia da abundância, está tudo lá. Sai Covid, entra as manifestações, pumba, rouba-lhe os 60 milhões. Diga lá então uma coisa. Essa abundância, todo esse sucesso tem os seus obstáculos, não tem? Então, muita gente está doente com essa situação toda, né? Primeiro levou porrada com o Covid, tentou recuperar, depois levou porrada com o venancismos, depois caiu de novo. Então, a pergunta é, onde ir buscar essa força para que continues a arrastar as dívidas que tens?
1: Parando e pensando, por exemplo, nas consequências mais ou menos que nós passamos aqui no nosso país, né? Primeiro foi a crise mundial, depois tivemos a Covid, depois disso, depois tivemos mais ou menos o transtorno do Estado, né? Em que tivemos essa improdução. Desistir é fraqueza. Coragem é para os fortes. Então, para quem é resiliente, não desiste.
0: Então, nós
1: E
0: estamos
1: mais.
0: aqui, exatamente estamos aqui a falar onde ir buscar essa decisão para continuar e ter essa motivação para continuar a trabalhar no processo, apesar desses todos atropelos que
1: Nós, muçulmanos, chamamos isso de niyyah, fé.
0: Ok.
1: Chama-se fé, né? Então, a fé é uma virtude que já vem com a coragem. Sim, se a pessoa tem falta da fé, não tem coragem para poder prosseguir. Então, tem falta de identidade. Então, começar um negócio não é fácil para ninguém. Agora, se a pessoa continua no mesmo negócio, é que nem uma pessoa ter uma chama e depois de repente ser atacado por uma praga ou alguma coisa parecida e desistir, porque viu uma certa fraqueza. Se tu descobres uma fraqueza, tens que criar uma forma fácil. Quem fez o prédio, o engenheiro não faz o prédio com grades, mas vai gradear porque já sabe que há ladrões. Então ele já põe um ponto seguro, que é para não passar pela mesma consequência, para se tornar mais forte. Então, se tudo fosse mil estrelas, todo mundo e todo negócio estaria bem.
0: Então, senhor Walzir, só para fecharmos aqui a nossa conversa. Deus quer que tu sejas rico ou não?
1: Deus quer o bem para todos, mas depende de como a pessoa também vai gerir o seu sucesso.
0: Um abraço aí, ok? Tá bom?
1: Obrigado, coração de uma boa manhã.
0: Já dá.
1: Obrigado por ter ouvido.
0: Ok. Bom, fiquei aqui com o seu Alzir aqui. Não disse qual era a cidade, né? Mas pronto. Qual é a cidade, seu Alzir? O Alzir não me disse qual é a cidade, mas pronto. São 7 horas e 44 minutos. Para quem gosta de Edmás e Mayembe, o que eu tenho para ir para si daqui a bocado aqui no programa, aqui no programa ao vivo, Edmás e aqui para vocês. Alô, bom dia. Sim,
2: Bom
0: bom dia.
2: dia.
0: Alô, bom dia.
2: Bom dia.
0: Bom dia, tudo bem?
2: Tudo bem,
0: Como é que se chama?
2: hein? Eu vivo em Chibuto.
0: Sim, como é que se chama?
2: Nasciro.
0: Nasciro.
2: Sim.
0: Ok, Nasciro. Diga lá então, seu Nasciro.
2: Ah, aqui tá uma temperatura boa. Acordei bem. Graças a Deus. Sim.
0: Seu Nasciro, então diga lá. Será que também tem decisões na vida? faz perguntas assim: será que eu devo rezar por riqueza? Será que Deus quer que eu cante? Será que Deus quer que eu pinte? Será que Deus quer que eu case? Será que Deus quer que eu seja rico

0: feliz. Será que tens as decisões também na sua vida ou não?
1: Bom, pensando nisso, eu acredito que Deus quer o bem de todos, né? E o que a gente tem que fazer é rezar para que algo bom aconteça dia após dia na nossa vida. Deus sempre quer algo bom para nós, mas nós temos que rezar para que isso permaneça dentro da gente.
0: Ok.
1: Não estamos desviados, entendeu?
0: Ok.
1: Por isso que a gente tem, sempre que acorda, temos que rezar e agradecer por ter Deus na nossa vida. Exatamente.
0: Ok. Rezar e agradecer que por tens Deus na tua vida. Dizes o quê? Deus, obrigado por estares na minha vida. É assim que dizes?
1: Agradecer, né? Por ele fazer parte da minha vida. E orar para que eu esteja bem dia após dia, né?
0: Ok.
1: E ter fé.
0: Então, tu achas que ele que fez estes 8 bilhões de filhos e ele quer que nós agradecemos a ele, tipo, ajoelhemos para ele para dizer obrigado, chefe?
1: Eu acredito que nós fomos criados para isso, para agradecer.
0: Tu ficas satisfeito, feliz, quando teu filho ajoelha e diz obrigado, pai?
1: Fico feliz quando também ele também aceita as minhas orações.
0: Não, estou a perguntar se tu ficas feliz de teu filho chegar aí à frente de ti agora, ajoelhar e dizer, pai, obrigado por mais um dia de eu estar aqui contigo. Ficas feliz com isso?
1: Sim, eu fico feliz por isso.
0: O teu filho tem que ajoelhar.
1: Não percebi?
0: O teu filho tem que ajoelhar e dizer, pai, obrigado por estar aqui contigo. Me fazeres teres-me criado, ele ajoelhar, esse processo é o processo que tu ficas feliz ao teu filho fazer isso?
1: Não, meu filho não pode ajoelhar para mim.
0: Por que não?
1: Porque eu não sou Deus.
0: Não és Deus?
1: Sim.
0: Não és Deus dele?
1: Não, eu não sou Deus dele.
0: És o quê? Eu sou o pai.
1: Eu sou o pai dele, mas não sou Deus dele.
0: Ok, é uma diferença. Vós sois deuses. Nunca viste essa? Vós sois deuses. Não foi isso que Jesus disse a vocês? Não disse na Bíblia lá? Vós sois deuses. Então, cocriem, façam o que eu faço. Bom, então, indecisões na sua vida, quais foram?
1: Não percebi.
0: Quais são as indecisões que tem na sua vida hoje em dia?
1: Indecisões,
0: quais são que tem hoje? Está indeciso, o que é que ele está indeciso?
1: Ah, ok, tipo...
0: Na sua vida?
1: Tem muita coisa que estou indeciso em fazer, né?
0: Tipo o quê, por exemplo?
1: Porque, por exemplo, um negócio, né? Não sei se pode vir a dar certo, mas eu sempre peço a Deus para que isso, dê certo, né? Mas há uma indecisão dentro de mim.
0: E como é que se resolve?
1: Há um sentimento dentro de mim.
0: Como é que se resolve o problema das indecisões? É isso o tema do dia de hoje. Como é que se resolve as indecisões?
1: É fazer as coisas.
0: Não, como é que se resolve uma indecisão? É fazer.
1: É para eliminar a indecisão dentro de ti, fazendo as coisas que tu lá pela frente vais perceber que na verdade dá ou não dá certo. Aí elimina a indecisão.
0: Tu conheces a parábola de Jesus e Pedro que eu falei ontem sobre Jesus mandou Pedro para o lago para ele pescar um peixe e de lá tirar o primeiro peixe, tirar uma moeda de prata para pagar os impostos, os cobradores de impostos. Ouviste essa parábola que eu falei ontem?
1: Não cheguei a perceber ontem.
0: Não percebeste?
1: Não.
0: Então, quando o Jesus manda o Pedro para ir para o lago para ele tirar um peixe e tirar a coroa, uma,

0: uma moeda de prata, o que é que ele queria dizer com isso? O que é dizer essa parábola toda? Sabes?
1: Sobre Jesus, desculpa, eu nunca acompanhei muito sobre ele, né? Porque eu leio mais o Alcorão.
0: Ok. Ok. É também, então eu tenho que nascer, eu tenho que ler o Alcorão para a gente falar a mesma língua, ok? Mas pronto, há uma passagem na Bíblia que Jesus diz assim: vai ao lago e lá no lago, o primeiro lança uma linha, o primeiro peixe que tirares, vais tirar da boca dele uma moeda de prata para pagar os cobradores de impostos. Tu achas que essa passagem da Bíblia, o que é que significa isso, dizer isso? O que é que significa Jesus estar a falar com um homem, com Pedro, para ir para o lago, tirar um peixe do peixe dele, tirar uma moeda lá da boca dele e pagar os impostos, uma moeda de prata? Tu achas que, o que é que achas para ti? Qual é o significado para ti dessa história?
1: Bom, Jesus disse isso no sentido de ter certeza que lá pode ter a moeda. E ele disse, vai tirar a moeda para pagar os impostos.
0: É bom, agora...
1: Então, eu tinha certeza.
0: Tá bem, se eu te mandar sair daí, olha, Nassiro, sai aí de Chibuto, vai aí para o Xongueno, para a praia, vai lá pescar e dali vais tirar um peixe, lá daquele peixe tem uma moeda de ouro, e aí vais conseguir abrir o teu negócio, uma pérola. Será que vais acreditar na minha história?
1: Não,
0: em ti
1: não.
0: Eu se fosse Jesus, acreditarias?
1: Epa, se fosse Jesus.
0: Às vezes dizer, espera aí, Jesus, alguma coisa não está certa. Eu já estive no Xongueno várias vezes e nunca vi essa história acontecer. Um peixe sairá dinheiro. Bom, isso é uma alegoria. Okay? Isso é uma alegoria, sabes para quê? É uma parábola também. É para quê? É para tu entender o seguinte. Quando tu tens uma indecisão, ok? Tu deves lançar uma linha no teu subconsciente para lá pescares uma ideia que é um peixe. E essa ideia que é um peixe, de lá há de vir, ok? Há de vir a moeda de prata ou de ouro. Essa moeda de ouro é a informação de Deus que está contigo para dizer se você deve fazer ou não esse projeto. Entendes? Ou qualquer decisão que você for a tomar na vida. Okay? Vai no teu subconsciente, vai ao que é o lago, que é o mar. Vai lá buscar a informação da decisão que tu queres tomar. Entendeste?
1: Sim, entendi.
0: O lago é o teu subconsciente, onde está lá todas as ideias, a criatividade, as tuas incertezas que tu precisas ter informação. Não ter uma decisão e perguntar 10 amigos, não. Você toma a decisão sozinho, aquela primeira ideia que aparecer é aquela ideia que tu dizes, poxa, é esta ideia que eu quero, ok? Um abraço aí para ti, Nassiro, tá bom?
1: Ok, obrigadinho.
0: Ok, tá nice. Um abraço. Tchau, tchau.
1: Tchau, tchau. Bom final
0: de semana. Ainda é segunda, terça-feira, como final de semana. Calma aí. Ai, ai, ai. Ainda assim, está a pensar que é fim de semana. Bom, cara, voltamos já, né?
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4: 7 horas e 53 minutos.
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2: 8 horas.
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2: 8 horas e 8 minutos.
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3: É exatamente isso, muito bom dia, todos estão aqui ligados ao programa nesta manhã, terça-feira, hoje há programa porque amamos logo à noite, porque amamos aqui na tua rádio 99 FM, não esqueça comigo e com Tinholas logo à noite, porque amamos, mas antes disso quero trazer aqui para vocês como é que está o tempo, né? A previsão do tempo terça-feira, dia 18 de agosto de 2026. Maputo, máxima 26, mínima 16, com o céu nublado. Xaxai, máxima 24, mínima 18, com o céu nublado. Maxixe, máxima 26, mínima 19, com o céu predominantemente limpo. Cidade de Inhambane, máxima de 26, mínima 20, com o céu também praticamente limpo. Beira, máxima 24, mínima 20, com o céu limpo. Chimoi, máxima 22, mínima 15, com o céu limpo. Quelimane, máxima 27, mínima 18, com o céu limpo. Cidade de Quelimane. Cidade de Tete, máxima 29, mínima 19, com o céu limpo. Nampula, máxima 27, mínima 18, com o céu limpo. Lixinga, máxima 24, mínima 11, com o céu limpo. Cidade de Pemba, máxima 27, mínima 20, com o céu limpo. A todos que estão aqui ligados ao programa, muito bom dia. Meu nome é Nelson, quero cumprimentar aqui alguns ouvintes que estão aqui, que deixaram e passaram aqui, deixaram as suas mensagens, ok? Deixa-me lá ver quem está aqui em linha para a gente cumprimentar aqui alguns ouvintes que estão aqui. E quero também deixar aqui os pedidos musicais que eles deixaram aqui. Pedidos musicais. Vamos lá ver aqui quais são os pedidos que eles deixaram aqui para a nossa audiência. Vamos lá ver aqui o que é que a nossa audiência deixou aqui como pedidos. Tenho aqui o David Nyangu. Peço a música de MC Ariel. Ok. Titus Balata, O Povo Está no Poder. Chelsea Ferreira Melo. Estou a pedir a música de Prodigy, Ana Joyce, com o tema Homem Não Chora, ok? Homem não chora, quem que disse isso que homem não chora? Homem chora sim, homem chora, homem que não chora, quer ver um dia homem não chora? Homem não chora? Homem chora sim, homem chora sim senhora, ok? Mas eu vou ver se tem essa música aí de Prodigy, Homem Chora. Homem Chora, Homem Não Chora, ok? Homem Não Chora, é música de Prodígio para Chelsea, ok? Chelsea, Chelsea, ok? Tenho aqui também Titus Balata, bom dia. Nito Maulama, Mualama, ok? Peço a música de Nano Chaba, título pelo povo. Tenho também aqui Lisa Xavier, oh Lisa. Chamo Ernesto, quero pedir a música de 20 Fingers com a minha história, dedico a Adelina Simão Xeren. Oi Adelina, o Ernesto está aqui a pensar em ti. Ernesto da Beira, atualmente rezo pelo dom da vida, que Deus abençoe a minha família em geral o meu filho, ok. Manjuma Mola, mano, estou sem crédito, mas estou mesmo a passar por uma fase de decisão com relação à minha vida sentimental, ok? Quero dizer uma ótima terça-feira para todos que estão aqui ligados ao programa, ok? Deixa-me lá eu vir já aqui para falar convosco, ok?

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1: 8 horas e 22 minutos.
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1: 8 horas e 28 minutos.
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1: Bem, solta a consciência aqui na tua rádio 99 FM nesta manhã de terça-feira, dia 18 de agosto de 2026. Caro ouvinte, vamos fechar aqui o nosso Soltar a Consciência 2. E para a gente fechar o Soltar a Consciência 2 de hoje aqui, vamos lá falar sobre as indecisões. As indecisões da sua vida, ok? Você sabia que deve evitar indecisões, ok? Evitar as indecisões. Mas muita gente vive com indecisões. Por exemplo,

0: Muita gente nas orações religiosas, as pessoas até, às vezes fazem as seguintes perguntas: faço bem em rezar por riqueza? Faço bem em rezar por sucesso? Ok? Deus quer que eu cante? Outras perguntas que as pessoas fazem é a seguinte: faço bem em rezar por um automóvel? Ok? Há outros que até fazem a seguinte pergunta: devo pintar? Deus quer que eu pinte? Deus quer que eu abra um negócio? Você vive com esse tipo de indecisão quando faz uma oração? Eu quero falar consigo sobre isso. 87000990. Eu quero falar consigo sobre isso, ok? Quero falar consigo sobre isso. O número já está disponível, é 87000990. Vamos lá ver aqui se o ouvinte está disponível para falar comigo sobre esse assunto aqui. Sobre as suas indecisões. Faço bem em casar-me? Faço bem em casar-me? Será que você faz essa pergunta também? Será que eu devo me casar? Será que eu devo me casar ou não? Será que eu devo me casar? Será que Deus quer que eu case? Será que Deus quer que eu case? Vamos lá ver esse ouvinte. Está aqui a ligar aqui um ouvinte para falar comigo sobre este assunto aqui. Vamos ver quem está aqui em linha. Alô, bom dia. Será que Deus quer que eu case? Você faz essa pergunta a Deus? Deus, você quer que eu case mesmo? Deus, diga lá. Eu quero saber quem faz essas dúvidas, essas perguntas a Deus. Deus Todo-Poderoso, será que eu devo casar ou não? Vamos lá ver aqui. Será que Deus quer que eu cante? Será que Deus quer que eu seja um... Tem aqui um ouvinte em linha. Vamos lá ver quem está aqui em linha. Alô, bom dia. Hoje a conversa é para aqueles indecisos, ok? Aqueles que estão sempre indecisos, o que devem fazer na vida, ok? Rezar. Alô, bom dia.
1: Sim, bom dia.
0: Sim, diga lá, como é que se chama?
1: Estou bem, graças a Deus. Aqui é Domingos José Mitui.
0: Senhor Domingos José Mitui?
1: Sim, distrito de Mitui.
0: Ah, Mitui. Então diga lá, você é uma pessoa que vive indecisa?
1: Como?
0: Você vive indecisa, Domingos?
1: Não sei, ventania. Não percebi, vamos aí?
0: Um abraço aí, vamos falar depois, tá bom?
1: Certo.
0: Ok. Quem estiver no sítio com ventania, por favor, saia de sítios com ventania, ok? Saia de sítios com ventania. Para a gente conseguir conversar bem, né? A gente tem que conversar aqui tranquilamente. Vamos lá ver aqui. Tinha um ouvinte aí. Alô, bom dia.
2: Ah, bom dia.
0: Bom dia, como se chama?
2: René, daqui de Nampula.
0: Então, diga lá, seu René. É sobre as suas indecisões, quais são?
2: Para mim é isso, ponto de casa, porque a esperança é bom, porque você quando procura, encontra.
0: A minha pergunta é: quais são as suas indecisões? Você é indeciso? Hã? Nas suas orações. Nas suas orações aparecem indecisões? Quais são?
2: Primeiro é que Deus acompanhe aquilo que eu quero para eu conseguir. Segundo é que quando

0: vocês ficam um pouco assim, tipo, acontecer alguma coisa, vocês às vezes têm que orar a Deus.
1: Tá bem, quando tu estás a rezar, a orar para Deus, quais são as indecisões? Eu pergunto, você quando reza, você faz essa pergunta, será que eu devo rezar por riqueza? Será que eu devo rezar para que Deus quer que eu cante? Será que você diz, ah, não, mas será que Deus quer que eu tenha um carro? Você faz essas perguntas?
0: Ah, mas não.
1: Não faz?
0: Eu não rezo com aquilo como eu fim. Sim, eu rezo com aquele meu fé, o tipo é pá, eu, se Deus mesmo permitir, antes de fazer o quê? Antes de me ajudar, porque não é daqui para aqui, você vai ter carro, não. Primeiro passa na situação de sofrimento. Sim, aquilo ali, depois daí é pá, começa pouco. Então daí que não pode, tá vendo? Logo você está a rezar, ah, quero um carro, um sonho de carro, que. Não vai. Não vai. Sim, você tem que ter um fé de dizer que para qualquer dia Deus já abrir mão a te fazer o quê? A de me dar.
1: Então tu não tens dúvida sobre se deves rezar para ter um carro ou não, não tens dúvida.
0: Nada, não tem.
1: Não tens dúvida de nada. Na tua vida não tens indecisão de nada.
0: Indecisão.
1: Não estou a falar de decisão. Você tem alguma coisa que não tem, não consegue decidir?
0: Não estou a perceber bem. Essa pergunta aí.
1: Você sabe o que é indecisão?
0: Não.
1: Então eu liguei para falar de indecisão. Pedi para você ligar para falar de indecisão. Você não sabe de que palavra é essa indecisão?
0: Acho que me passou na mente mesmo.
1: Ligaste, não sabes o que eu estou a falar então?
0: Sim, eu já percebi. Aí que veio a falar é que indecisão do tipo. Você quando está a rezar, não pode rezar um tipo, logo dar carro, ou você ficar rico, não. Na igreja não se vai, você quer ter carro, não. Aquilo ali, se você está a rezar por... Você sozinho, amanhã, ou não ir no outro caminho.
1: Não estou a entender nada, o que estás a dizer. Eu estou a perguntar se você, quando reza, é indeciso ou não. É, vocês entenderam ele? Talvez vocês conseguiram entender ele. Podem me explicar. Alô, bom dia.
2: Bom dia,
1: tudo bem?
2: Ok, aí na rádio.
1: Está tudo bem. Vamos lá falar sobre as suas indecisões, ok? Vamos falar sobre as suas indecisões. Vamos lá falar sobre as suas indecisões. Ai, ai. Alô, bom dia, senhor Rafael.
3: Bom dia.
1: Bom dia, tudo bem?
3: Bem, não sei,
1: maneco. Então diga lá.
3: Ei, sobre decisão mesmo, é o caso da malta, isso aí.
1: Diz lá.
3: Normalmente um gajo quando está pedindo fazer algo, tem que ficar mais indeciso.
1: Por quê?
3: Porque é a mesma coisa, acordar com taco, dormir com taco, tem que pensar amanhã. Será que vou comprar esse telefone? Ou vou fazer coisa X? É normal acordar, entrar numa loja, apressar um buzzer. Digo, vale a pena voltar, comprar coisas xixi, pá. Já está no telefone, pá. Não sai. Aí já fico mais nem indeciso.
1: Então, como é que tu.
3: Comprar algo para comer, eu fico indeciso. Tipo, vou comprar uma coisa que talvez no peso não vão gostar. Ah, e eu? Deixa eu chegar no preço, pá. Eles que sabem.

0: Então.
1: Ok.
0: Também és daquele que estás indeciso se Deus vai te dar riqueza ou não?
1: Sim, tenho que ficar indeciso.
0: És indeciso se Deus quer que tu cases ou não?
1: Já, sou.
0: Já é? És indeciso com relação a se Deus quer que tu cantes ou não?
1: Já, fico mesmo a pensar, mesmo, Deus quer que eu case. Porque eu sempre que tenho uma bebida, eu mando a gente separar de nada, uma coisa para si, mas mesmo, eu fico a pensar nada. Acho que Deus não quer que eu case.
0: Ok, então faz essas perguntas, será que eu faço bem casar? Então, yeah, ok. Achas também que fazes bem em rezar por um carro? Você reza por um carro ou não?
1: Eu rezo por um bem estável na vida.
0: Não rezas por
1: um carro?
0: Por um carro não rezas?
1: Eu não rezo por um carro, eu rezo por um bem-estar na vida.
0: Só?
1: Sempre no bem-estar da vida. Sempre vou ter carro dentro disso.
0: Só o carro, só.
1: Não rezo pelo carro, eu rezo pelo estável, bem.
0: Ok. Estável da vida. Não rezas por carro.
1: Não quero muitas reclamações diariamente. Tudo que me faz bem. É isso que eu rezo.
0: Tá bem, então como é que tu vais saber... Esse, aquilo que tu, como é que tu vais aprender a tomar decisões?
1: Não entendi a pergunta.
0: Como é que tu vais aprender a tomar decisões?
1: É no dia que vou fazer algo sem me perguntar maninho. Aí no dia que vou aprender a tomar decisões.
0: Eu vou dar-te aqui uma ideia. Acho que falamos ontem, mas talvez não entendeste. Lembras da história ontem que eu falei sobre o pescador? Sobre o Pedro ir pescar um peixe? Lembras?
1: Sim, a história que eu não acompanhei até o fim, mas tive no início.
0: Ok. Jesus diz para Pedro, Pedro, temos aqui alguns assuntos para resolver. Aqui temos aqui os cobradores de impostos que querem estão-nos a cobrar aqui dinheiro aqui. Vai lá até ali, aquele lago ali, lança uma linha... E o primeiro peixe que apanhares, abre a boca, tira uma moeda de prata e depois vamos pagar esses cobradores, ok? Quando tu olhas para essa parábola, ok? Tu, de Jesus, tu vais perceber que se eu te mandar dizer aqui, Rafael, vai lá para o mar aí para ir pescar um peixe, tira lá uma moeda para pagarmos o nosso almoço, você vai dizer, seu locutor está para o lado, né?
1: Claro, não é isso? Porque nunca ouvi que um peixe sempre leva moedas, nunca ouvi.
0: Então vai dizer que esse locutor está uma paular, ok? Como vocês usam, hein, jovens. Oh. É. Então. Então, quando Jesus disse isso, ok? O que ele estava a querer dizer? Ele estava a querer dizer o seguinte: estava a dizer, Pedro, Rafael, na tua mente tem um lago que é o teu subconsciente. Esse lago que é teu subconsciente, lá tem peixes que são ideias. Você vai lançar um anzol para essa ideia que você quer, ok? E lá dessa ideia vai te sair uma moeda de prata, que é a solução para o teu problema, ok? Então você tem que ficar calmo, vou para a decisão, você fica calmo, você vai para o seu subconsciente, fica calmo. O seu consciente vai trazer-te uma ideia e vai dizer assim, ei, yeah, o que eu tenho que comprar é esta camisa, é este sapato, ok? E tu vais ter a certeza, porque o teu subconsciente vai trazer esse peixe, que esse peixe é uma ideia. E essa ideia que vem, ela vem com uma informação que é valiosa, tem que ver? Essa informação é aquela que tu tens que confiar, que é a moeda, entende? Então, quando você fica...
1: Hã? Na minha mente, tem muitos peixes já.
0: Sim, então, você tem que saber escolher o peixe que traz a moeda correta.
1: Ok.
0: Está a ver? Então, tens que abrir a ideia e dizer, a ideia que eu tenho é esta, ok? Ou graças à ideia que traz o quê? Traz a certeza do que eu quero. E tu tens que fazer sempre essa pesca no teu subconsciente para tudo na vida. O que comer, o que comprar, o que casar, como ficar rico, tudo.

0: os cientistas, os antropólogos, todos os cientistas, eles vão para esse lago que eu estou subconhecendo, tirar ideias lá. Tirar os peixes. Ok?
1: É.
0: Entendeste?
1: Entendi. Agora faz. Agora entendi sobre o assunto de ontem, me peguei.
0: Okay.
1: Eu sou psicólogo da Bíblia, mas não fudi.
0: Mas ninguém, é.
1: Quando ali está a ver água, não está a perceber que está a ver mesmo comigo.
0: É, mas ninguém, é contigo mesmo, é dentro da tua mente isso. Ok?
1: Ah, ok.
0: Um abraço. Sabes uma coisa? Tu tens que entender que tu tens um software dentro de ti, um programa, que ele dá-te todas as soluções, que vem através de ideias, pensamentos e vozes.
1: Sim, já percebi que tem esse programa, mas eu coloco do lado esquerdo.
0: Maning. Depois já de ouvir pessoas, as pessoas vão dar conselhos, mas depois ficas arrependido porque aquela pessoa disse aquilo que tu não querias. Estás a ver? Né?
1: Depois botou culpa na pessoa porque aquele tal Flávio, o Manelson disse que isto e isto. O Manelson meteu da cova.
0: Maning. Então, Deus é o espírito, né? Ele é a erva. Deus também. Ele é que faz tudo acontecer na tua vida. Tu deves ter a certeza que existe esse espírito que está dentro de ti, que ele vai te dar essa capacidade de você cantar, de você dançar, de você comprar tudo que você quer, dinheiro, tem a ver? Escolher aquilo que tu queres, o carro que tu queres, tudo, tem a ver? Então, é mais ou menos isso. Ir para o teu lago, na tua mente, ir lá, é? Ir lá buscar aquilo que você quer manifestar na vida, ok? Tá bom?
1: Sim, sim.
0: Um abraço aí, tá bom? Tchau, tchau.
1: Um beat pra um gajo aí. É o beat e bando.
0: Ah, ok. Qual é a música?
1: É Deixa Assim.
0: Ah, ok. Tá bem, vou por aqui a seguir, tá bom? É o beat e bando, ok? Tá bom?
1: Yeah.
0: Ok, tá nice. Tchau. Bom, fiquei aqui com o Rafael. Vamos chegar a ver aqui se a gente tem mais um ouvinte aqui para fecharmos esse assunto. Olha, eu quero dizer o seguinte. Cara ouvinte, faça o seguinte hoje, ok? Faça o seguinte hoje, ok? Evite a indecisão na sua vida. Alô, bom dia.
2: Bom dia, tudo bem, Manuel?
0: Tudo bem, senhor Manuel?
2: Sim.
0: Como está?
2: Normal, não sei aí, mano.
0: Tá tudo bem aqui. Diga lá, então. Senhor Manuel, diga lá, então.
2: Sim, infelizmente eu rezo para a forma que eu sofro, eu rezo para a terra, velho.
0: A pergunta é, você quando está a rezar, você é indeciso?
2: Como?
0: Quando está a rezar, você é indeciso?
2: Porque pode eu rezo aqui em outro dia eu pode me perguntar-me sozinho que é a forma que eu rezo mesmo Deus não está me olhando. Sim, mas agradeço a si mesmo que eu apanho, porque quando eu rezo eu preciso de alguma coisa, mas é a mesma coisa, eu não apanho, só outro pão que eu apanho. Eu estou agradecendo a si mesmo. Eu sabe que eu, infelizmente, o que eu queria não estou a apanhar, mas infelizmente, como a Deus não sou como outra pessoa que não me nega, quando eu chego lá no mercado, não volto pela mão assim, eu apanho alguma coisa, mas não apanho o que eu queria. Sim, mas estou agradecendo a si mesmo.
0: Ok. Tá bom, então. Um abraço aí, tá bom?
2: Tá bom, obrigado.
0: Ok. Bom, ficamos aqui com o Manuel de Pemba e tchau, tchau. Vamos lá soltar a consciência e dizer o seguinte aqui. Caro ouvinte, evite a indecisão, ok? Evite a indecisão que a qual surge em muitas orações religiosas. Você não deve perguntar, faço bem em rezar por riqueza. É um absurdo. Faço bem em rezar por sucesso. Se calhar Deus não quer o meu sucesso. Isso é

0: Estupidez você dizer que Deus não quer o teu sucesso. Isso é estupidez, filosofia da selva. É tão estúpido que não há palavras. Você diz, Deus quer que eu cante. Bom, se Deus nos deu a voz, é para cantar. Não tenha dúvida, decida. Nós temos a capacidade de cantar. Se souber cantar e se tiver essa capacidade, avance com isso. Não espere por Deus para cantar. Ok? Não espero. Agora vai esperar por Deus para cantar. Eu não... Ai, ai, ai. Você diz assim, se eu souber cantar e se tiver essa capacidade, avance com isso. Não espere por Deus para cantar. Deus vai cantar por si, através de si. É a única presença que tem. Você também, se tiver vontade de pintar, pinte. Avance e pinte. Se gostar de animais, quer ser químico ou qualquer coisa, ou música, avance, siga. Pista que lhe seguir. As pessoas, às vezes, também perguntam, mas eu faço bem rezar por um automóvel? Claro! O que é um automóvel? É uma ideia na mente de Deus. Não é mais do que isso. É um espírito manifesto. É Deus à sua porta a tomar forma de um automóvel. Pois só há Deus. Deus não há mais nada além de Deus. Deus é o espírito e é a erva de Deus também. A roupa que vestimos é Deus. Deus e os bens são sinônimos. Entra-se numa loja e diz bens. De que estamos a falar? Bem, Deus e o bem são a mesma coisa. Os bens são o espírito manifesto. A maçã na macieira é o espírito manifesto. Existe um só espírito. Tudo que é feito fora dele, o mundo material, é o espírito manifesto. Tudo em que tocamos é o espírito manifesto. As perguntas do género faz bem casar-me são absurdas, você não sabe disso. Baseiam-se em superstição, ignorância, medo. Perguntas assim roubam a decisão e a força na mente. Se pedimos orientação, uma forma superior de oração, superamos conceitos teológicos, porque o eu superior nos ensinará o caminho e o espírito da verdade leva-nos todas as verdades. Dizemos, Deus guia-me, a ação certa reina supremo. O Espírito da Verdade leva-nos todas as verdades. Bom, tenho aqui mais um ouvinte aqui, em linha aqui. Alô, bom dia.
1: Bom dia.
0: Sim, Dona Cristina, como está?
1: Graças a Deus.
0: Dona Cristina acordou e está bem graças a Deus, é isso?
1: Tô.
0: Não é graças a si que está bem?
1: Graças a Deus.
0: Não pode ser graças a si. Imagina que acordou hoje, imagina que ontem tomou uma decisão. Vou apanhar um pife dos diabos, vou beber uma caixa de brutal. E hoje acordas com uma dor de cabeça, né? De quem foi a decisão de acordar bem e de acordar mal?
1: Não é minha, por isso mesmo que eu acabei dizendo aí, acordei bem, graças a Deus.
0: Foi tu ou não?
1: O Criador.
0: Não entendeste a minha pergunta?
1: Não, mano.
0: Imagina que ontem decidiste ir comprar uma caixa de brutal. Chupaste uma caixa de brutal sozinha. Hoje acordaste mal disposta, né? Então, é graças a Deus isso?
1: Não.
0: É graças a Deus que deixou-te pife uma babalaza terrível. Então, a tua escolha ontem de dormir bem, tranquila, jantar, que descansar bem, é graças a ti. Tens que dar, tens que dizer, graças à minha decisão, eu acordei bem disposta hoje. Não achas?
1: Faz sentido.
0: Então, se acordares ontem e fores dançar até as 7 da manhã, voltares toda arrebentada e acordares, eu pergunto, estás bem? Ei, não, não estou bem, graças a Deus.
1: Não tenho mesmo, tem crédito. Queria pedir para mim passar a música da Edmásia.
0: Qual delas?
1: Precisa de partir.
0: Ok, quem é essa pessoa que precisa de partir? Tchau, um abraço. Okay.
1: Um abraço,
0: olha, fiquei aqui com a Cristina. A Cristina é fantástica, liga todos os dias aqui para o programa. Bom, ficamos aqui no Soltar a Consciência. Já sabem, evitem. Caro ouvinte, vou fechar aqui o Soltar a Consciência de hoje e dizer o seguinte: evita a indecisão quando, a qual surge das orações. não faça, não tenha essas indecisões. Se você quer cantar, cante. Se você quer casar, case. Se você quer pedir.

0: pintar, pinta. Se você quer cantar, canta. Não tenha indecisões. Ah, será que Deus não quer que eu faça isso? Será que Deus não quer que eu faça aquilo? Que eu seja rico, que eu tenha sucesso? Será que Deus não quer que a minha vida ande para frente? Não, pá, faça isso. Toma uma decisão hoje. Quer ficar rico, fico. Quer cantar, canta. Quer dançar, dança. Quer ser químico, seja químico. Quer casar, casa, ok? Não fique indeciso, ok? Um abraço aí para vocês. Fica aqui, Solteiro Consciência, desta... Esta terça-feira, dia 18 de agosto. Mas logo, porque amamos.
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2: 9 horas.
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2: 9 horas e 17 minutos.

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2: 9:20.
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3: Bem, estamos aqui de volta ao Saúde e Bem-Estar desta, terça-feira, né? Dia 18 de agosto de 2026. Para todos que estão aqui ligados ao programa, eu venho fazendo um desafio sobre, afinal de contas, como é que funciona o seu microbioma. O que é o seu microbioma? E eu até faço desafios muito mais desafios para que o ouvinte tenha a vontade de discutir comigo esse assunto. A pergunta que eu faço para si: você hoje prefere ler um Mateus ou prefere ler uma passagem que explica quantos metros tem do tubo que sai da sua boca para o seu ânus, ok? Você prefere o quê? Você prefere saber, afinal de contas, como é que uma ferida, como é que um corte com uma faca, qual é o processo de cura, ou prefere ler um livro sobre Efésios, ok? Ou Mateus, ou ler sobre Malaquias, Zacarias, João, Galatas, ok? O que é que você prefere hoje, ok? Vamos lá ver se a gente consegue ter aqui algum ouvinte para falar comigo sobre esse assunto. Vamos lá ver se a gente tem aqui algum ouvinte para falar sobre esse assunto aqui. Bom, tem aqui um ouvinte aí em linha para falar comigo aqui sobre esse assunto aqui. Alô, bom dia. Eu venho fazendo esse desafio porque eu às vezes pergunto as suas bactérias, onde é que se encontram? As suas bactérias, caro ouvinte. As suas bactérias, onde é que se encontram? Você prefere hoje saber sobre as suas bactérias, onde é que elas se encontram, como é que elas funcionam, ou prefere ler um livro sobre Filipenses? Hein?

ou prefere ler o livro sobre Romanos, Atos, Lucas, Marcos? Eu quero falar consigo sobre esse assunto aqui. Ligue para mim já, vamos lá falar sobre esse assunto. O que você prefere? Você prefere pegar um livro e ler um capítulo sobre, afinal de contas,

0: Eu quero que o ouvinte ligue para mim para falar sobre esse assunto aqui, que é muito importante aqui para a nossa audiência. Caro ouvinte, vamos lá ver se o ouvinte liga aqui para falar comigo sobre esse assunto aqui. Vamos lá ver uma coisa. Eu quero que o ouvinte ligue para me explicar. Você prefere hoje acordar? Tem dois livros à sua frente. Um livro é falar sobre Corinthians, por exemplo. O outro livro é saber como é que funcionam os intestinos do seu filho. Qual é que você prefere? Vamos lá ver se a gente consegue ter aqui um desafio. Está feito. Já feito aqui. Vamos lá ver se vocês conseguem me responder essa pergunta. Ler sobre Tiago, Pedro, ou você prefere ler sobre como é que funciona o intestino do seu filho? Alô, bom dia. Bom dia, tudo bem?
1: Bem, obrigado, não sei se falou bem.
0: Tudo bem. Então vamos ao meu desafio aqui. O que é que você prefere? Como é que se chama primeiro?
1: Ananias, Domingos.
0: Ananias Domingos. O senhor Ananias liga de onde?
1: Alguém deve.
0: Ananias Domingos de Tete. Então diga lá, senhor Ananias Domingos. Diga-me lá, responda lá a minha pergunta aí.
1: Ah, na minha parte, eu prefiro ler um livro.
0: Livro sobre quê?
1: Livro sobre Efésios, o livro Efésios.
0: Livro de quê?
1: Eu prefiro ler um livro de Efésios.
0: Então, o senhor Ananias prefere acordar, pegar um livro de Efésios e ler, ok? E não prefere ler um livro sobre como é que funciona o intestino do seu filho?
1: Não, não, não.
0: Então, o Ananias prefere não ler como é que funciona o intestino do seu filho e ler o Efésios, é isso? Essa pergunta é uma pergunta muito importante para si, caro ouvinte. Okay? O Ananias desligou. Vocês sabem por que o Ananias desligou? Porque isso toca num ponto muito importante, que é o funcionamento dos intestinos do seu filho. Ok? Mas pronto, vamos atender mais um ouvinte aqui. O número já está disponível, é 87-000-9900. Vamos lá ver se a gente consegue ter aqui mais um ouvinte em linha. Okay? E eu faço essa pergunta como um desafio para todos que estão aqui a ler ou ouvir o programa. Você prefere acordar e ler um livro sobre fezes ou sobre como funciona o intestino do seu filho? Sim, bom dia.
2: Eu, bom dia.
0: Sim, bom dia. Como está?
2: Bem, desse lado.
0: Tudo bem. Como é que se chama?
2: Gerson.
0: Gerson, diga lá. Tem filhos?
2: Sim.
0: Ok. Então, responda lá a minha pergunta, senhor Gerson.
2: Eu prefiro aprender sobre o problema de meu filho.
0: Ok. E tu já paraste para pensar quantas bactérias ele tem?
2: São 40 trilhões.
0: 39 trilhões, 39 trilhões, 40 trilhões. Ok. Agora, tu sabes que essas bactérias aí, temos bactérias boas e bactérias más, correto?
2: Sim.
0: Ok. Agora, sabes o nome de alguma bactéria só, senhor Gerson?
2: Não.
0: Vou te ensinar o nome de uma bactéria, chama-se Lactobacillus plantarum, diga lá.
2: Lactobacillus plantarum.
0: É, exatamente, né? Elas produzem metabolitos que estimulam resposta anti-inflamatória, ok? Essas bactérias que o teu filho tem, se elas forem alimentadas bem, com comida boa, o que é que eles fazem? Eles criam esses metabólitos, criam um sistema de lutar anti-inflamatório, ok? Sozinho, hein? E o teu filho fica numa boa logo, logo, logo, logo, logo. Mas eles têm que ser alimentados bem. Kimchi, chucrute, leite grego, iogurte grego, hein?

0: Vou atender mais um ouvinte aqui. O Gerson ficou sem crédito, acho, aí desligou. Vamos lá ver se a gente tem mais um ouvinte aqui para falar sobre esse assunto aqui. Então diga lá, caro ouvinte, o que é que você prefere hoje? Você prefere ter... alô, bom dia. Vamos lá ver aqui se a gente consegue ter aqui algum evento. Vamos lá ver aí se você consegue ter... uma resposta para mim. Dois livros na sua mesa. Você tem que escolher hoje. Primeiro é o livro do Efésios. O segundo é o livro sobre como funciona o microbioma do seu filho. O que você escolhe? Alô, bom dia. Eu quero fazer um desafio a todos que estão aqui a ouvir o programa. Eu estou a fazer um desafio a você, caro ouvinte. Eu estou a fazer um desafio a você. O que é que você prefere hoje? Diga-me lá. Você prefere ler um livro sobre como é que funciona o microbioma do seu filho? Os intestinos, as bactérias, os fungos, os protozoários? Ou você prefere ler a Bíblia? Essa pergunta é para si. Alô, bom dia.
1: Bom dia.
0: Bom dia, como está?
1: Tô bem, você?
0: Tudo bem, como é que se chama?
1: Amélia.
0: Amélia, qual é o apelido?
1: Citoy.
0: Diga lá, senhor Citoy, o que é que você prefere hoje? Ler um livro que explica...
1: Prefiro sobre o microbioma do meu futuro filho.
0: Nunca tiveste filhos?
1: Não.
0: Ok. Agora, se tu sabes onde é que fica localizado o seu microbioma, ou já estudaste alguma coisa, ou ainda não sabes nada?
1: Ainda não sei.
0: Ok. Amélia,
1: sim?
0: O microbioma fica localizado em várias partes do teu corpo, ok? Na tua boca, sim. Na tua gengiva, nos teus pulmões, no teu intestino. No cólon, chamado cólon. E lá tem muitas bactérias. Tem bactérias, fungos, protozoários. E nós estamos a falar especificamente de bactérias. Essas bactérias que tu tens, que o teu filho vai ter, são cerca de 39 trilhões de bactérias. Então, às vezes, tu queres lutar bactérias de fora, no final de contas, tu tens bactérias lá dentro já. Entendes? Então... Tens problemas no estômago, tens problema, a evacuação está em forma de papinha. E tu estás a pensar, comi uma coisa que não está bem. Não, quando, quando tu estás a ir à casa de banho e sai umas fezes diferentes, significa que essas bactérias estão a trabalhar mal. E se tu não sabes fazer essa leitura com o teu bebezinho, tu não vais entender o cocôzinho dele que está a sair. Mas se tu começares a estudar essa cena das bactérias e como é que elas funcionam, como é que tu regulas elas, o que é que acaba de acontecer? Quando o teu bebê fica doente, tu há de saber, marido, eu estou a ver aqui nestas fezes aqui, este bebê aqui comeu uma coisa que lhe fez mal. Entendes? Não vais correr agora, vovó, mamã, e o que é que se passa aqui com a criança? Ou muitos, vocês vão fazer o quê? Sabes o que muitos vão fazer? Vão dizer que não, vou ao curandeiro. Esse bebê está doente, tem a perceber? Enquanto é só simplesmente conhecer as suas bactérias que você tem no corpo. Tá bom, Amélia?
1: Tudo bem.
0: Obrigado aí. Tchau, tchau.
1: Obrigado, tchau.
0: Tchau, tchau. Fiquei aqui com a Amélia, né? Bom, caro ouvinte, olha, deixei aqui uma preocupação para vocês. Eu quero dizer aqui o seguinte, as bactérias vaginais, por exemplo, elas entram em contato com os lábios do bebê, sabiam disso? E as bactérias que vão para formar as colônias no intestino são engolidas. Esta ideia de um útero esterilizado foi contestada. Sabemos agora que as bactérias saudáveis são transferidas da mãe para o feto durante a gravidez. Então, durante uma gravidez, ok, já está acontecendo esse processo. Alô, bom dia.
2: Alô, bom dia.
0: Alô, bom dia.
2: Alô, bom dia.
0: Alô.

0: Oh, bom dia. Vamos lá ver se a gente consegue ter o último ouvinte aqui para falar. Afinal, vocês sabiam que o útero de uma mãe grávida era esterilizado e as bactérias saudáveis são introduzidas no bebê durante o parto, quando a cabeça passa pelo canal vaginal. Vocês sabiam disso? Alô, bom dia. Tudo bem, sim. Como é que se chama?
1: Chama-me Fio Canta.
0: Então, responde lá a pergunta.
1: Qual?
0: O Sil Camper não sabe nada daquilo que eu estou a falar. Então vocês já repararam que na vagina da mulher tem bactérias, e quando o bebê está no útero passa pelo canal vaginal para sair, né, quando está a dar o parto, ele carrega as bactérias da mãe e entra na boca dele. Sabiam disso? Alô, bom dia.
2: Alô, bom dia.
0: Sim, bom dia. Bom, ficamos por aqui hoje, falamos um bocadinho sobre as bactérias vaginais que entram em contato com os lábios do bebê e as bactérias que vão formar colônias no intestino são engolidas. Essa ideia de um útero esterilizado foi contestada. Hoje sabemos agora que as bactérias saudáveis são transferidas da mãe para o feto durante a gravidez. Tanto a placenta como o líquido amniótico em que o feto flutua durante 9 meses contém bactérias que colonizam o ser humano em desenvolvimento e contribuem para o microbioma e saúde de futuros. Claro que durante o parto vaginal as bactérias também são transferidas para o bebê, ok? Vamos falar sobre isso amanhã, sobre essas bactérias que andam nos fetos das mamães. Vocês têm bactérias e nem sabem, né? Nem sabem. Vou atender o último ouvinte aqui. Alô, bom dia.
2: Bom dia.
0: Ok. Yeah. Alô?
2: Bom dia.
0: Alô, bom dia. Tudo bem? Vamos lá para a música, né? Voltamos já, ok?
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2: 9 horas e 44 minutos.
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2: Exatamente isso, dicas de motivação aqui no Show da Manhã. Vamos fechar aqui, são 9 horas e 49 minutos. Vamos fazer uma pergunta aqui para a nossa audiência. A pergunta é bem simples aqui nos Segredos da Mente Milionária do doutor do livro do Harv Eker. A pergunta que eu faço para si é o seguinte: como você faz para o dinheiro trabalhar para si? Como é que você faz para o dinheiro trabalhar para si? Trabalhar duro mesmo, trabalhar duro. Como é que você faz isso, ok? Essa pergunta é uma pergunta que eu quero fazer aqui à minha audiência. Como é que você faz para o dinheiro trabalhar para si? Como é que é esse processo? Vamos ver se a gente tem aqui algum ouvinte que quer falar comigo sobre esse assunto aqui. Alô, bom dia.
3: Alô, bom dia.
2: Se não sabe responder a pergunta, é melhor desligar, tá bom?
3: Sim.
2: Então responde lá.
3: Fazer trabalhar bem para si, precisa você saber utilizar.
2: E o que é isso, saber utilizar?
3: Economizar bem, gastar bem.
2: Economizar é saber fazer trabalhar para ti, é economizar. São termos muito interessantes e muito importantes que aqui a nossa audiência tem que aprender. Fazer alguém trabalhar para si é você pôr a contratar a pessoa para trabalhar para si, né? A pessoa vai fazer os seus trabalhos. Agora, o dinheiro, como é que você faz para ele trabalhar para si? Quem sabe explicar aqui à audiência como é que você vai fazer para o dinheiro trabalhar para si? Ok? Porque o rico, ele faz o dinheiro trabalhar para si. Ele não acorda todos os dias, fica a trabalhar das 6 às 17, 18, 19, 20. Todos os dias, não. Ele não faz isso. Ele faz o dinheiro trabalhar para si. E como é que vocês devem fazer? Como é que se faz isso, ok? No jogo do dinheiro,

0: Muita gente não faz a menor ideia de quanto custa vencer. Qual é a meta? Quando você vence o jogo, quando? Você está a jogar para gasto ou para ter rendimentos por ano, para ficar milionário ou para tornar-se um multimilionário? O objetivo do jogo de dinheiro que ensino é nunca ter que trabalhar novamente. Como é que se faz para você nunca trabalhar mais? Hein? Nunca trabalhar. Como é que se faz no jogo do dinheiro? O número está aqui disponível. Vamos ver se temos aqui algum ouvinte em linha. Alô, bom dia.
1: Muito bom dia.
0: Bom dia, tudo bem?
1: Tudo bem, isso aí.
0: Como é que se chama?
1: Washa.
0: Baixa.
1: Sim, Washa.
0: Washa. Diga lá então, Washa.
1: Dinheiro para, tipo, é uma pessoa, né? Tipo, você arranjar um empregado assim, trabalhar para si, né?
0: Como é que se faz o dinheiro trabalhar para si?
1: Arranjar pessoa, né, para trabalhar para si, depois dar dinheiro, você não fazer nada.
0: Não, espera uma coisa. Você ter a trabalhar, pessoas a trabalhar para ti é fazer o dinheiro trabalhar para ti?
1: Seria a mesma coisa.
0: Não é a mesma coisa. Fazer o dinheiro trabalhar para si, se essas pessoas deixarem de trabalhar, o dinheiro já não trabalha para ti, entendes? Entendeste? Como fazer o dinheiro trabalhar para ti se você não tem trabalhadores? Como é que se faz isso? Washa! Vamos, responde lá aí. Como fazer o dinheiro trabalhar para si, enquanto você não tem um trabalhador? Como é que você faz isso? Alô, bom dia.
2: Alô, como está, hein?
0: Sim, tudo bem?
2: Eu não estou para ti.
0: Então diga lá, como é que você faz o dinheiro trabalhar para si?
2: Dinheiro para trabalhar para mim? É fazer negócio.
0: Para dinheiro trabalhar para ti é fazer negócio?
2: Sim, aquele dinheiro, tipo, aquele lucro de
0: eu
2: guardar
0: para
2: você.
0: Meu irmão, como o dinheiro vai trabalhar para ti se você é que está a trabalhar para ele? Você quando fica sentado na loja?
2: Isso não é trabalhar, isso não está a fazer o dinheiro trabalhar para ti.
0: O dinheiro para trabalhar para ti é você ter liberdade de não ter que ir trabalhar. Agora, você ter uma loja sentado, você está a dizer que o dinheiro está a trabalhar para ti? Pensa, ok? Vamos deixar outros ouvintes falarem sobre essa sua ideia, ok? Um abraço aí. Vamos lá ver se temos mais um ouvinte. Como é que você põe o dinheiro a trabalhar para ti? Você ter liberdade, ok? Liberdade financeira. A capacidade de viver o estilo de vida que você deseja sem precisar trabalhar, nem depender do dinheiro de alguém. Como é que se faz isso? É isso que eu estou a falar aqui que o rico faz, ok? Vamos lá ver aí se temos aqui algum último ouvinte do dia hoje, terça-feira, dia 18 de agosto. Aqui, eu vou fechar o programa de hoje às 10 horas, ok? Não, daqui a 5 minutos. Vamos lá ver se a gente tem aqui o último ouvinte. Como é que você vive uma vida de liberdade financeira, ok? Que eu defino assim, a minha definição de liberdade financeira é a capacidade de viver o estilo de vida que você deseja sem precisar trabalhar nem depender do dinheiro de alguém, ok? É isso aí que queremos falar aqui. Vamos lá ver se temos aqui algum ouvinte em linha. Alô, bom dia.
3: Bom dia, mano.
0: Sim, diga lá, bom dia.
3: Alô?
0: Sim, bom dia.
3: Sim, bom dia, tudo bem, mano?
0: Tá tudo bem, diga lá.
3: Dinheiro trabalhar para mim, na minha ideia é o seguinte, é investir num negócio, esse negócio que não vai ser necessário eu pessoalmente estar lá a gerir, mas assim esse dinheiro vai entrar. Exato. Tipo o quê? Eu sou sapateiro, sabes? Então,

0: eu posso fazer umas lojas. Essas lojas vou alugar. Então, sempre que eu vou alugar, o dinheiro vai entrar. Eu não vou precisar estar lá. Essa é a ideia.
1: Mas atenção uma coisa, né? Atenção um risco aí que vocês têm que perceber. É, o Dinho só vai começar a trabalhar contigo. Inácio. Quanto é que custa uma loja?
0: Como?
1: Quanto é que custa fazeres uma loja?
0: Uma loja?
1: Sim, quanto é que custa fazer uma loja?
0: Posso não saber corretamente, mas vamos lá, uma loja de uns 5 por 10, né?
1: Sim, quanto é que custa, irmão?
0: Podemos falar de uns 200 e tal.
1: 200 e tal, mil meticais?
0: Pode ser, sim.
1: Tá bem. É uma loja de 250 paus, quanto é que vais alugar?
0: Isso vai depender do local, mas vamos lá se pôr aqui em Boquiço. Aqui em Boquiço, essa loja é 5 a 8.
1: Ok. Vamos lá ver uma coisa: 250 mil meticais que você poupou a arranjar sapatos, né?
0: Sim.
1: Ok. Se você aluga 5 mil meticais, ok?
0: Por mês.
1: Você só vai recuperar esse dinheiro. Quanto tempo você vai recuperar os 250 mil?
0: 250 mil, não estou bem na matemática, mas...
1: Aí está, meu irmão, a ideia que você só vai recuperar. Como é que você tem uma ideia de abrir um negócio, de ser milionário, se você não consegue, não fez contas ainda? Ok, olha, Inácio, você vai gastar 250, você só depois de 4 anos e 2 meses é que você vai recuperar o dinheiro dos 250.
0: Não, é que é o seguinte...
1: Então, o dinheiro aí não está a trabalhar para ti.
0: Ok.
1: Por que não está a trabalhar para ti? Porque você está ainda a recuperar o 250 que você guardou. Outro exemplo. Há muita gente que diz assim, eu vou abrir um negócio, eu vou pôr o dinheiro a trabalhar para mim, vou construir uma casa e vou alugar. Cai no mesmo erro. Aquele dinheiro que está a voltar para ti é teu dinheiro. Só depois de você pagar o dinheiro do investimento, 1 milhão, 2 milhões, que é uma casa, 3 milhões, é que você vai conseguir dizer, ok, agora eu estou sem fazer nada, o dinheiro cair na minha conta.
0: Eu não vou esperar os 4 anos para ganhar aquele dinheiro. Vamos supor que, ok, eu vou receber 5 mil por mês. Eu não vou guardar aquele dinheiro. Aquele dinheiro também vai fazer outras coisas. Então, que vai chegar aquele dinheiro que eu gastei.
1: Repara uma coisa. Se você leva aqueles 5 mil que você está a devolver, que é teu.
0: Sim.
1: Você tirou 150, construiu. Agora você tem que repor aquela conta lá que tinha 250.
0: Sim.
1: Se você leva aqueles 5 mil aí e investe no negócio, esse negócio cai. Ok?
0: Sim.
1: Se você perde, não, vender tomate, cebola ou na barraca da mulher, roubam aquilo tudo. Você perdeu duas vezes. Entendeu?
0: Entendo.
1: Então, o que é que tem que acontecer? Você tem que pegar no dinheiro dos 5 mil, voltar a encher o teu pote. Aquele pote onde tem os 250, aquele 250 tem que voltar. Muita gente leva aquele 250 e começa a comer. Ok? Começa a viver com aquele 250. E pensa que aquele 250 é lucro, ainda não é lucro ainda. Aquele 250 ainda não é lucro ainda. É o teu dinheiro ainda, aquele. Que você está a devolver para o sítio onde você tirou. Imagina que eu te emprestei 250. Ok? Porque você tem uma conta, chama conta Inácio de empréstimo, 250 para um projeto. Tem que voltar os 250 para você ficar milionário. Agora, você leva aquele 250 e come aquele dinheiro.
0: É que, mano, eu não vou me depender daquele dinheiro, percebes? Eu não vou, porque eu abro aquele negócio, enquanto desse lado estou a movimentar esse negócio que vai me sustentar. Então, aquele negócio é dos lucros.
1: Não é lucro ainda.

0: Os 5 mil que está a voltar ainda não é lucro. Os 5 mil que está a voltar ainda não é lucro. Aquilo
1: é que também não é possível abrir logo a querer ganhar os lucros. Primeiro tu tens que produzir, encher a loja, então depois é onde que vais já colher os lucros.
0: Se tu estás a dizer
1: que tu disseste, depois começa a trabalhar.
0: Inácio, vamos lá raciocinar bem. Estás a dizer que vais levar o dinheiro, vais alugar a loja. Não foi isso que disseste?
1: É isso, sim.
0: Então estás a falar de pôr o que na loja, mobiliar a loja com quem? Se a loja vai estar com outra pessoa. A loja não é tua já. Você já alugou. Você só é proprietário, só uma nada. Então você é proprietário, recebe todos os meses. E se o cliente dizer que no final do mês que não tenho dinheiro, devolve-te a loja, você perdeu aqueles 5 mil ali. Você vai lutar com aquela pessoa. Depois entra venancismo, manifestações, partem a loja, não alugam aquilo. Tem que perceber? Então os 5 mil tem que voltar para a conta, que é a conta dos financiamentos dos investimentos. Você guardou 250, ok? Você vai abrir um negócio, você tem que voltar a devolver aqueles 250, ok? Para aquela conta e para você dizer que tem 250 e tem uma loja. Porque você submete 250, desaparece 250 e fica com a loja, retém aqueles 5 mil, aqueles 5 mil só estão a voltar para aquilo que é o teu investimento. Que era o teu dinheiro que estava guardado, os 250 da loja. Tá bom? Um abraço aí para si, tá bom?
1: Obrigado.
0: Tchau, tchau. Ok. Atenção aí aos investimentos. Você pensar que loja, 5 mil do aluguer já é lucro, tá bom? Tá bom?
2: 2 minutos.
0: Bem, parabéns a todos os aniversariantes que fazem anos hoje. São 10 horas e 2 minutos.
2: 10 horas e 2 minutos.
0: Hoje é dia 18 de agosto de 2026. A todos os ouvintes, muito obrigado por estarem aqui comigo, juntos. Que tenham um dia maravilhoso, cheio de paz e alegria, cheio de muita, muita dedicação e força para vocês caminharem nos vossos projetos. Espero que hoje o dia seja um dia que vocês andem com o coração bem aberto, cheio de amor para com todos, aí no carro, no chapa, em casa. Os aniversariantes hoje, espero que recebam muitos presentes hoje. Mais um leão fez anos hoje, mais uma leoa fez anos hoje. Tchau, tchau.

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Calé Asuka, Jean-Marie Loutete.

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0: Yes.
1: Dilcinho, fala pra mim se tem cabimento um negócio desse.
2: Quando eu te ligar, pelo menos você atende lá.

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0: faz barulho aí. Valeu, São Paulo.
1: Coisa linda, velho.
0: Obrigado, meu amor.
1: Essa é a primeira de milhões, né?
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0: são fotos de uma pessoa comprometida. Vai me dizer que teu amigo também tem esposa. Não faz sentido.
1: Ah, mas amor...
0: Quando eu digo que eu não gosto desse teu amigo, são essas coisas.
1: Tem qual o problema essas fotos?

0: Assim já vieram se levar, para voltar no dia seguinte.
1: Não, amor, não.
0: Eu não gosto desse teu amigo.
1: Relaxa, amor. Vamos voltar daqui.

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2: 11 horas e 17 minutos.
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2: 11 horas e 31 minutos.
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3: 13 horas e 32 minutos.
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chegou o fim da tarde. E com ele, o Vivíssimo. Faça boa viagem na companhia do Vivíssimo. Vamos ficar até o fim.

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Tem alguém casado aí? Algum casamento de muito sucesso? Anos de felicidade. Bom, essa aqui se chama Depois do Pra Sempre.

Por que é que vocês são tão maravilhosos assim, hein? Não consigo entender. Ai, que coisa mais linda. Fala aí.

0: mais, Simone Mendes.
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0: Que coisa linda, hein?
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0: Acerta os ponteiros do seu relógio.
1: 20 horas.
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0: Muito boa noite a todos, estão aqui ligados a mais um Porque Amamos nesta tua terça-feira, né? Hoje é dia 18 de agosto de 2026, esta que é a tua rádio, esta que é a tua rádio 99FM. E eu tenho aqui, antes de cumprimentar os nossos ouvintes, tenho aqui o Tinholas. Tinholas, boa noite.
1: Boa noite, Nelson. Boa noite aqui aos nossos ouvintes também do Rovuma Maputo. A gente sabe que tem pessoas nos ouvindo de casa, de trabalho, na rua ainda, a caminho de casa, nos hospitais, sei lá.
0: No cemitério.
1: Aí, pode ser.
0: Alguns defuntos a ouvir aqui o programa também, né? Dizer, tem. Poxa, como eu amava aquela mulher.
1: Tem o seu direito, tem.
0: Já imaginaste um defunto a falar daquela mulher linda que ele amava?
1: Estás dramático.
0: Deixa
1: os defuntos descansarem.
0: Não, mas lá sabes que no cemitério tem muitos apaixonados e muitos que esqueceram de dizer eu te amo, minha mulher, minha esposa. Morreram zangados, não? Chateados, com raiva.
1: Não tiveram chance de ouvir o programa Porque Amamos.
0: Exatamente, não tiveram chance de dizer assim: desculpa, meu amor. Nada, morreram zangados um com o outro. Quase a pancada, divórcios e bens, propriedades. E... no final.
1: Mas bom, isso não é nada gostoso de falar, não.
0: Não é gostoso?
1: Ai, não,
0: mas isso é para acordar aqui a equipa, os nossos ouvintes que estão sempre numa discussão com as suas esposas por causa de terreno, panela, geleira. Fogão,
1: é onde o amor nos leva.
0: Epa, deixem os fogões, as panelas, as geleiras. Diz a tua mulher: te amo tanto hoje. Ai, my God. Bom, vamos falar sobre um tema interessante, né, Tinholas? Mas está tudo preparado hoje para mais um dia fantástico aqui.
1: Como sempre.
0: Grandes músicas, né?
1: Não sei se são grandes, mas vamos tentar agradar.
0: Rick Renner, Vando, Fogo e Paixão, Paulo Sérgio, Máquinas Humanas. Aqui umas músicas gerais, Carlos, já canta. Aqui a carta, carta, carta. Bom, caros ouvintes, vamos começar aqui com mais um Porque Amamos, nesta terça-feira, dia 18 de agosto de 2026, né? Estão a sintonizar o Porque Amamos e na nossa 99FM. Eu sou o Nelson e tenho aqui ao meu lado o Tinholas. Hoje vamos falar de uma das fases mais dolorosas e ao mesmo tempo mais silenciosas da rejeição. Que é a resignação. E eu começo com uma pergunta. Já alguma vez chegaram a um ponto em que desistiram de dizer eu já não quero, desisto desta mulher? Já fizeste, olhas, lutar o máximo depois de dizer desisto?
1: Eu já disse que eu já passei por um pouco tudo, okay. Né?
0: Já em que deixaram...
1: Já desisti.
0: Deixar de lutar, de acreditar...
1: Já deixei de lutar.
0: Que aquela pessoa vai voltar para mim, é?
1: Já deixei de lutar e já aconteceu, não voltou mais.
0: É, ok. Pois bem, amigos, essa fase tem um nome, né, Tinholas, chama-se resignação, né? Chegaste, resignaste. O poeta chinês Li Po, no século VIII, expressou este sentimento com poucas palavras. Ele disse assim: estou exausto de desejo.
1: Exatamente.
0: Ah? Exausto de desejo.
1: Exaustão é o fim, é o limite, é onde a gente não consegue dar mais, acabou.
0: É o momento em que o corpo e a mente já não conseguem mais lutar, né? A pessoa rejeitada deixa de tentar conquistar, deixa de esperar, deixa de acreditar. E nesse vazio instala-se o desespero, aquela tristeza profunda, a sensação de que a vida perdeu sentido. Agora, a ciência mostra que esta fase é marcada por uma queda drástica de dopamina, né? A substância química do prazer, da motivação e da energia. O cérebro, que durante a fase de protesto estava em alerta máxima, agora ela desliga-se. A pessoa sente-se letárgica, né? Desanimada, sem forças para nada. É uma das dores mais profundas que o ser humano pode sentir, não é, Tinholas?
1: Sem dúvida. Sem dúvida. O amor leva-nos para o céu e traz-nos cá para baixo.
0: Exatamente.
1: Na mesma velocidade.
0: Então hoje vamos explorar a resignação, vamos perceber porque é que depois de lutar tanto por ela, por ele, chega um momento em que simplesmente desistimos. E mais importante, vamos falar sobre como sair desse abismo. É mais importante, né? Como sair daí? E deixo com duas perguntas para pensar, para partilhar, para nos ligarem. Já passou pela fase da resignação? Como é que foi, caro ouvinte? O dinheiro também vai nos contar. O que é que acha que ajuda uma pessoa a sair do desespero profundo? Também é uma boa pergunta, né, Dinholas?
1: Um novo amor. Sempre.
0: Bom, vamos aí complementar aqui os nossos...
1: Mas dizer que ninguém deixa um grande amor se não tiver um outro amor seguro.
0: É, né?
1: É.
0: As mulheres dizem que, as solteiras que eu conheço dizem que é amor próprio, né? Elas amarem-se tanto, né?
1: Elas estão a sofrer.
0: Ai. Bom, tenho aqui algumas mensagens. Tenho a Angelina, a Gabriel, boa noite, mas a rádio mais maravilhosa de Moçambique. Peça a música do cantor Roberto Carlos, mulher de 40, Angelina Gabriel de Pemba. Tenho também aqui o Fernandes de Nampula, que é ganhar não sei o quê, este jovem. Carlisto Ferreira com Salome, Gonçalves de Nampula. Kiandra também aqui pediu a música de Oliva de Rodrigues, Favorite Crime. Sábado do Leonardo Macanja, Maputo. Mas vamos à música, né?
1: Vamos a isso.
0: São 8 horas e 8 minutos, já sabem, o nosso número 87000900, o número que vocês devem mandar mensagens com vossos pedidos musicais e vamos tentar aqui cantar para vocês. Também dizer a todos que estamos ligados nas frequências de Maputo, 99.3 MHz, para a cidade de Xaxai, 95.0, para a cidade de Inhambane, 96.0, cidade da Beira, 89.3, cidade de Tete, 95.0, cidade de Nampula, 97.3 e cidade de Pemba, em 99.5. 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

0: Bom, senhoras, Rick Renner, né? Filha. Filha, filha, filha.
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0: Esta voz apanhou-me desprevenido.
1: Ah, é?
0: Mas já acordei, já acordei. 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Ricky René.

0: Obrigado, obrigado, Tinhol.
1: Não foi fácil, não.
0: Ai, ai, ai, são daquelas surpresas que nem perceber porquê também, né? É. Agora vem o Vando, Fogo e Paixão, né?
1: É isso.

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0: Obrigado, agora vou ficar aqui com a música do Paulo Ricardo, Paulo Sérgio, agora Paulo Ricardo, né, senhoras? Essa música é triste, né?
1: Sei lá, eu gosto dela. De vez em quando é bom a gente ficar triste.
0: Amantes. Né?

0: mesmo amor.
1: Sempre o amor.
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0: Bem, tinholas, muito boa noite a todos que acabaram de sintonizar aqui o programa Porque Amamos nesta terça-feira, né? Dia 18 de agosto, né? São 20 horas e...
4: 20 horas e 31 minutos.
0: É 31 minutos aqui. O brasileiro

0: Simplesmente sentam-se como madeira e olham para o vazio. Mal trabalham ou comem. Talvez sintam uma vontade ocasional de renovar a busca pelo amor perdido ou um lampejo passageiro de raiva. Geralmente sentem uma profunda melancolia, né? Nada os separa da sua angústia, excepto o tempo. Deve até imaginar aquele momento, tu estás a olhar para a tua cama, até dizer que ela foi-se embora. Estás aí com aquela...
1: Sai um pedaço de nós com ela.
0: Exatamente, cais na desesperança, diz, poxa, ficas drogado pelaquela potente poção de tristeza. Parece que tu bebeste uma tristeza, né? Faz se beber tristeza, ficas bêbado de tristeza, né?
1: Yeah.
0: Hã? Poxa.
1: Complicado.
0: A perda de um ente querido geralmente desencadeia uma tristeza profunda e depressão no animal, no animal humano, que é conhecido pelos psicólogos como aquela resposta a desespero. Essa cientista, ela disse que na pesquisa que ela fez sobre o amor discutido aqui, né, 61% dos homens e 46% das mulheres disseram que passaram por períodos de desespero quando pensaram que o seu amado podia não as amar. Já viste isso?
1: Só de pensar.
0: Sim. Tu nunca reparaste que ela sempre pergunta, mas senhoras, tu me amas?
1: Hã? Quantas vezes?
0: Amas-me, tu amas mesmo, mas tu tens certeza que me amas, mas tu é essa dúvida na mulher.
1: Te amo, sim.
0: E nesse estudo, cerca de 114 homens e mulheres que tinham sido rejeitados por um parceiro nas últimas 8 semanas, mais de 40% estavam a experimentar a depressão clinicamente mensurável. E destes, cerca de 12% apresentavam uma depressão moderada e a grave. As pessoas também podem morrer de coração partido, morrem de ataques cardíacos ou derrames causados pela sua depressão. Mas o tema é forte, né? Morrer de amor.
1: Muitas vezes a gente diz, vou morrer de amor.
0: E muitas acabam morrendo,
1: mas... Mas já vi muita gente que disse que ia morrer de amor e não morreu.
0: É?
1: É. Mas não morreu de verdade.
0: Não morreu?
1: Mas morreu de amor, morreu.
0: Mas já há muitas histórias de suicídio, né?
1: Ah, sim.
0: Suicídios, tentativas de suicídio já, e porque ele já não quer, corta os pulsos e que.
1: Ainda há muita gente que pensa melhor e desiste na hora, deita fora a faca ou...
0: Homens e mulheres tendem a lidar com a tristeza amorosa de uma forma diferente. Os homens são muitas vezes mais dependentes dos seus parceiros românticos. É verdade, senhoras?
1: É verdade, o exemplo são os nossos ouvintes aqui de Nampula.
0: Ei, tens razão.
1: que choram aqui porque foram abandonados, foram não sei quantos.
0: Provavelmente porque os homens, como regra, têm menos laços com parentes e amigos. Talvez por causa disso os homens são mais propensos a recorrer ao álcool, drogas ou direção imprudente do que os seus parentes ou amigos quando se esperam com um parceiro, né? Com um parceiro rejeitador. Além disso, os homens são menos propensos a revelar a sua dor, contendo a sua tristeza dentro do seu núcleo.
1: Os homens sofrem por dentro.
0: Yeah. Alguns até pontuam...
1: Por orgulho não conto nem o melhor amigo.
0: Alguns até pontuam baixo em escalas de depressão porque mascaram eficazmente o seu sofrimento, mesmo de si próprios. O homem tenta esconder, a mulher já não. Quando ela está triste, já está a ligar para as amigas, né? Já está a falar com as irmãs e tudo aquilo ali, já fica tipo...
1: Ah,
0: é verdade, né? Ei, aquilo é uma conversa familiar, as irmãs, amigas, tudo estão a resolver o assunto aí.
1: Sogra, vê lá
0: a mensagem, vê lá o que ele disse, tinha, o que ele falou. Sabes que a tua mulher mostra o telefone às amigas, sabes?
1: Acredito.
0: Não vi, eu vejo sempre isso. Elas, nos convives, de repente estás a trocar os telefones.
1: Vê lá o que é que ele diz.
0: O que é que achas? O que é que achas que ele diz? O homem não faz isso. O homem não põe o telefone para outro homem ver, não. O que é que ela... Olha o que ela me disse. Não. A mulher já tem essa tendência aí. Não sei porquê. Mas por que achas?
1: É natureza.
0: É natureza, né?
1: É natureza.
0: Gostam de sempre ter uma opinião de alguém, de uma pessoa, né?
1: A natureza.
0: Embora muitos escondam a sua tristeza, entrevistas com homens rejeitados e observação do seu desempenho no trabalho, dos seus hábitos diários e das suas interações com amigos, muitas vezes eles revelam que estão doentes, psicológica e fisicamente. Os homens também mostram a sua tristeza da maneira mais dramática possível. Os homens têm 3 a 4 vezes mais probabilidade que as mulheres de cometer suicídio após o amor, um caso de amor ter degenerado, né? Como o poeta John Dryden dizia ali, morrer é um prazer, quando viver

0: É uma dor. Vamos ver quem é um ouvinte aqui que está ligado. Vamos ver se ele quer. É de ser um homem, não é, senhoras? Vamos lá apostar.
1: Alô?
0: Alô?
2: Passa lá, alô? Passa lá a mola. Boa noite.
0: Boa noite.
1: Boa noite.
2: Tudo bem?
0: Tudo bem.
1: Bem, você vamos chá.
0: Está tudo bem. Como é que se chama?
1: Ah, está a falar com o Sônia aqui.
0: Ah, a Sônia está ligada onde?
1: Aqui da Beira, bairro Passagem de Nível.
0: Ah, bairro Passagem de Nível?
1: Sim, sim, sim.
0: Bairro, Sônia que vive no bairro Passagem de Nível. Como é que está?
1: Passagem de Nível, mas na antiga emissora.
0: Ok. Sim. Como é que estás?
1: Ah, está tudo bem, não sei lá.
0: Está tudo bem. O que
2: e
0: é que
2: a Beira, é? A Beira, como é que está? Está muito frio ou não?
1: Ah, está um pouco frio, mas não muito.
0: Okay. Então, Zona Sônia, já fizeste alguém suicidar-se de amor?
1: E aí isso acontece. Só que eu liguei para... Tem uma questão que eu estou passando esses dias.
0: O que que é? Conta lá.
1: Eu conheci um parceiro.
0: Sim.
1: E estamos a... Esse é o terceiro ano.
0: Sim.
1: Quando eu penso para ele, tipo, vamos passear em casa da minha família, ele, pá, finta, né? Tipo, ah, não tenho passagem, que, sei lá, muita coisa. E eu, por enquanto, estou a viver na casa, ele é de uma outra igreja. Eu sou de uma outra igreja. A primeira coisa, quando ele me conquistou, eu falei, deu a primeira pergunta, eu falei, perguntei a ele, eu disse, na sua igreja aceita casar outra mulher de uma outra igreja? Porque eu sou de uma outra religião. Disse, ah, não tem problema, o custo individual. Eu disse, tudo bem. Eu não quero assunto de brincar, eu quero assunto sério. Porque eu sou mais de um filho. 31 anos que eu tenho, não sou criança. Ele disse, tá tudo bem, eu também sou pai de um filho, ah, tudo bem. Ficamos, o andar do tempo, eu penso para ele, né? Tipo, ah, eu não sou daqui, sou da Zambésia.
0: Ok.
1: Sou da Zambésia. Mas eu disse, sempre quando eu penso para ele, vamos em casa da minha irmã, ele fica assim, tá? Não tenho passagem, que sei lá. Tá vendo? Em casa da minha irmã não precisa muito dinheiro. É 40 meticais de pessoas, ainda volta 80 meticais. Tá vendo? Eu não conhecia ele antes de não ter emprego, não tinha nada, nem nada. Mas eu suportei aquilo como quero da pessoa, suportei até agora, ainda estou a suportar. E na casa que eu estou a viver, numa casa da minha igreja que me deram. E eu já tentei falar com ele várias vezes. Sempre me dá curvas. Várias vezes. Da última vez que nós conversamos com ele, eu falei para ele, porque eu só estou cansada esse ano aqui. Mês de abril, dia 6. Ele tomou aquela decisão de tipo que, ah, tá bom, não tem problema, eu vou chamar minha família para poder sair. Eu disse, eu já não sou criança, eu sou grande, você também não é criança, és grande. Mas tá bom, vamos estar a namorar assim até quando, até que ano? Você subsair em casa da minha família, não queres? Ah, tá bom, se eu não quero subsair em casa da tua família, a culpa é de quem? É tua. Eu já, é minha culpa, por quê? Ah, não, porque você não está querendo o quê? Participar na minha igreja. Eu, tá bom, tá tudo bem. Eu não neguei participar na tua igreja. Posso participar na tua igreja como quem? Como sua quem? Esse já é o terceiro ano. Vamos estar assim até quando?
0: Agora, qual é a preocupação? O que é que precisa? O que é que quer que a gente... Qual é o... Quero pedir uma
1: preocupação. É, ele determinou já do tipo que há. Se você não participar na minha igreja, eu também não vou chegar em casa da tua família. Tudo bem. Não vai chegar na minha família porque não estou a participar na igreja dele. Eu estou vivendo uma casa da minha igreja que eu fiz de pedir, só de favor. Como que eu vou participar na igreja dele sem ele subsistir na minha família?
0: E agora, qual é a tua decisão? O que é que achas?
1: Já estou a ver que ele já está a privar meu tempo. Este todo tempo aqui eu estarei a fazer outra coisa. A decisão que ele teve, disse do tipo que até vou te dar até mês, depois de 2 meses. Se você não participar na minha igreja, melhor a gente quer terminar, você faça a tua vida, eu também faço a minha vida. Não vou ter mágoa de você. Agora isso está a roer, está a me doer. Está a me doer até no fundo do coração. Ele ia falar antes. Esse todo tempo que ele me privou, eu estaria a fazer outra coisa. Aparecia homens, mas eu respeitava ele. tipo, ah, tenho alguém a confiando nele. A promessa que ele fazia é esse, tipo, vou te levar, vou te levar, vou te levar. Até então, é assim, agora está a me dar esse tipo de respeito, esse tipo de resposta. Como que eu vou estar? E ele tem que se colocar no meu lugar.
0: Tá
1: se... como a mim.
0: Estás a sentir magoada?
1: Eu vou fazer isso
0: para ele. Estás magoada?
1: Sim, estou. Porque privou o meu tempo. Gastou o meu tempo. 2, 3 anos. E por que está a negar subserro em casa da minha família? Só por causa da igreja? Eu não subserro na igreja, eu não participo na igreja dele? Ou tem outro motivo?
2: Em princípio, ele tem outro motivo. O primeiro motivo é que ele não está muito afim dessa relação.
1: Agora é isso que está a me doer, né? Ia me falar antes.
2: Mas neste momento, para nós, a ideia aqui é que é melhor que ele tenha falado agora do que ele não tivesse falado. Não vale a pena, não vale a pena ter esperanças com esse homem. Porque ele, tudo que ele mostrou até agora é que ele não é uma pessoa séria.
0: Chama-se Sofia, né?
1: Sofia,
0: nós estamos a sentir que dentro de ti há uma... Há um apunhalado que tu sentes, uma facada, uma tristeza, uma traição, por todo o tempo que tu despendeste com ele e a expectativa, né, Tinholas, de um...
2: Era muito grande.
0: Era muito grande do teu lado, né, deste tudo para isso e hoje sentes-te traída. É o que a gente está a tentar aqui perceber. Foi bom, como Tinholas disse, que ele mostrou a verdadeira razão de não querer ir para a casa da tua família e também criar essas barreiras todas. Agora, tu tens que começar a pensar em perdoar a ele. Já pensaste nisso?
1: Por mim, perdoar a ele não tem problema. Foi que a decisão que ele tomou já. Eu nem porque neguei participar na igreja dele. Eu sim, posso participar. Toda mulher, quando é casada, segue o quê? A cabeça. Tá vendo? Não neguei. Mas tá bom, como eu participar na igreja dele, porquanto a casa que eu estou a viver é da minha igreja. Mesmo se estivesse eu a viver em casa dos meus pais, como que eu vou sair em casa dos meus pais, participar na igreja dele, se ele se sair em casa da minha família?
0: Tu queres continuar com ele, mas tens esse problema da casa, não é isso?
1: Sim, sim.
2: Mas além disso, como é que ele te trata no dia a dia?
0: Ele é carinhoso, ele é presente, ele...
1: Hã? Ele é carinhoso, não, ele é muito orgulhoso.
0: E tu estás apaixonado por um homem assim, orgulhoso?
1: Mas eu estou a aturar tudo, estou a aturar muita coisa, esses 3 anos estou a aturar muita coisa.
0: Mas achas que não chegou a altura de tu deixares ele? E o tema do programa hoje é esse, resignação, deixar mesmo, aceitar...
1: Mas acho que é para fazer o quê? Nem vai doer, mas é para... Mas está-me doer, não posso mentir, está-me doer, me privou muito.
0: Nós sabemos que está-me doer. Tem que sair da dor para a raiva. Quando tu passares para a raiva, então pronto, a dor vai desaparecer. Ok?
1: Ok.
0: Tá bom. Obrigado aí, Sofia, tá bom? É pensar em deixar, porque tens uma casa e nós não vemos outra alternativa. Ou deixas a casa e vais para outra igreja e ficas com ele na casa dele, ou... Okay. Não podes fazer outra coisa, não podes estar na outra igreja a viver na casa de outra igreja, né? Não dá.
2: Quem sabe ele está a dar uma oportunidade de arranjar um homem melhor.
0: Exatamente.
1: Mas estou a ver assim
0: mesmo. Exatamente. Há de aparecer alguém aí da tua congregação, aí da tua igreja, aí um gajo porreiro. É só largares essa situação, perdoares a ele. Faz um processo de perdão. Nós vamos trazer aqui umas soluções para como perdoar a ele e pronto, acabou. Diz a ele, olha, eu tive uma conversa ali com o programa Porque Amamos, vou-te perdoar, fiquei magoada, mas pronto, vou viver a minha vida, ok? Tá bom? Tá bom.
1: Obrigado.
0: Tchau, tchau. Obrigado. Ficamos aqui com a Sofia da Beira, né, Tinholas? É uma história, ela está mesmo...
2: Está magoada.
0: Está magoada.
2: Mas está a atingir a exaustão, né?
0: Vamos lá aqui atender mais uma vez. Alô, Luísa.
3: Alô, boa noite, Manel, Juanitinholas.
0: Tudo
2: boa
0: bem,
2: noite,
0: Luísa?
2: Como é que estás?
0: Luísa Banda, diga lá, tudo bem?
3: Sim, aproveitei para fazer essa ronda para vocês.
0: Ok.
3: Antes que com uma prima minha, e ela está indecisa, ela contou uma história dela e muito triste, e eu não soube como aconselhar ela, e eu acho que eu preciso de alguém que pense como um homem, e talvez somente um homem que pode aconselhar.
0: Qual é a história dela?
3: Ela está indecisa, e que ela terminou o relacionamento dela dias atrás, ela disse-me que foi pelo fato dela dizer ao namorado que ela estava com sintomas de gravidez e de seguida ele pagou o teste de gravidez para ela. Depois dela ter feito o teste, ela ligava e disse que o teste deu positivo. Ela disse que queria ver a reação dele, mas depois notou um silêncio. E depois ela ter dito que não, o teste deu negativo, ela disse que ele ficou, ainda continua em silêncio e que ficou todo dia sem conversar com ela. E quando ela liga na mesma noite, ele começou a agir estranho, começou a dar umas respostas frias. E no dia seguinte ele termina a relação com ela, sem dar o motivo. Mas, segundo o que ela me contou, deu para entender que um homem terminou com ela pelo fato de ela ter feito o teste de gravidez. E ela disse que quando liga para ele, ele não atende. Apenas terminou a relação e deixou de responder a ela.
0: Mas ela está grávida?
3: Não está.
0: Então por que ela não diz a ele? Ei, senhor...
3: Ela disse que falou para ele no mesmo dia, mesmo assim ele permaneceu em silêncio. E no dia seguinte ele mandou uma mensagem a dizer que não, acho que pensei melhor, terminou a relação com ela.
0: Olha, aí o assunto, ela deve insistir e marcar uma reunião, com uma conversa com o tal moço. Explicar, olha, aquilo não foi... Ele deve ter sentido-se traído, não é, Tinholas?
2: Sim, sim.
0: Sentiu-se traído aí porque ela pegou essa partida.
2: O problema é que esta informação...
0: Abalou o homem.
2: É uma informação que abala qualquer homem, qualquer.
0: Essa informação ninguém quer ouvir, de qualquer maneira.
3: Muito... Ela disse que ela disse...
0: Ela disse o quê?
3: Já fica difícil porque ele não deixou claro o motivo, apenas terminou a relação.
0: Quantos anos tem essa tua prima?
3: Não percebi.
0: Quantos anos tem essa prima?
3: Ela tem 22 anos.
0: E ele? E ele quantos
3: anos?
0: Ele também tem 23. Olha, para nós esse assunto é bem simples. Ela tem que marcar uma conversa com esse moço. E dizer, olha, podemos beber um café aí, sentar, falarem como adultos, falarem bem, ela falar com ela como coisa, olha, eu queria ver a tua reação com relação a isso, mas eu não estou grávida e eu quero voltar a continuar a ter uma relação contigo.
3: E se talvez ele continuasse a reivindicar a sua madre, ela disse que não vou reivindicar.
0: Bom,
2: ele pode estar magoado agora com ela, porque também ela quis brincar com ele.
0: Exatamente, né? Exatamente.
2: Mas pronto. Ela tem que insistir um bocadinho mais e se ele gosta dela, ele vai voltar, não há problema.
0: Exatamente. Olha mais uma. Ai, ai. Dona Cristina, boa noite.
4: Boa noite.
0: Boa noite, tudo
2: boa
0: bem?
2: Boa noite.
4: Boa noite, Manelson. Boa noite, Mantinhona.
2: Boa noite.
0: Boa noite, como está?
4: Tudo bem, graças a Deus.
2: Parece que hoje é dia das meninas, né?
0: É, hoje é dia delas aqui. Cristina, Luísa,
2: o Nelson vai ficar feliz da vida.
0: Não estás a ver? Estou com um sorriso. Mas pronto, vamos lá falar sobre a resignação, quando aquele momento.
4: Eu queria dizer que a culpa mesmo é dos homens. Parece que eles estão nos a maltratar a sério.
0: É, achas? Ah?
2: Como assim?
0: Como assim?
4: Os homens estão nos a maltratar a sério. Eu estava aí a acompanhar as histórias das outras irmãs. E percebi que os homens são sérios, eles nos maltratar.
2: Mas tu tens ouvido os outros programas também atrás?
3: Não percebi?
2: Os outros programas do Porquê Amamos. São os homens a chorar todos os programas.
3: Porquê Amamos é a primeira vez que eu ouço.
2: Okay.
3: É a primeira vez que eu ouço. Então hoje eu acho que calhei mal. Estou a ver lamentações.
2: Não, hoje foi a primeira vez que as mulheres reclamaram.
0: É, hoje foi a primeira vez que houve um. Sim, hoje um avalanche. Desde que começou o programa.
2: Nunca aconteceu.
0: Nunca aconteceu, são mulheres aqui presentes.
3: Estamos a pedir conselhos e formas de como podemos nos posicionar com relação a vocês, os homens.
0: Uhum.
3: Porque parece que são sérios, é nos magoar.
2: O amor é um jogo e a gente tem que saber jogar. Se a gente não treina, o amor é um jogo. E a gente tem que estar em forma para jogar, né?
0: As mulheres, diferente dos homens, elas ficam muito deprimidas por várias razões, mas a mais comum que a mulher fica mesmo de rasto é o abandono. O abandono, tinholas, é a coisa que deixa a mulher de rastos quando ele diz, vou-me embora.
3: Principalmente quando não tiver uma justa causa.
0: Porquê? Ele não diz. Porquê? Mas porquê?
2: Ela começa a imitar o suíte, diz assim, porquê? Porquê? Porquê?
3: Eu só mais me passei para saudar. Boa noite, bom trabalho.
0: Obrigado aí. Tá bom, tchau, tchau. Cristina está sempre aqui, presente aqui no programa. Pelo menos no show da manhã, agora no Porquê Amamos é a primeira vez. Mas pronto, vamos à música e voltamos já, né?
2: Vamos a isso.
0: Porquê Amamos? Como somos resultados de evolução e como a ligação romântica serve aos propósitos da natureza, moldando a humanidade para a proliferação da vida humana. Porquê amamos? Porquê amamos? Calema, né, tinholas?
2: É.

muita gente passou por isto aqui também agora que eu vou contar. Cara metade, vá. Convite de casamento, vamos lá.

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0: Vais dizer-se como Mano Nelson.
1: Obrigado, tinholas. Maravilha, maravilha. Agora, essa música é para toda a mulher bonita que está aqui a ouvir o programa, né? Essa música é para todas que estão aqui ligadas ao programa. Tem muita mulher a ligar aqui no programa, tinholas. Estávamos em off aqui e estou a ver que as chamadas a entrarem. Esta música aqui é do Joy Cocker, né?
0: Vai lá.
1: Essa música é para entrar nos corações de todas as mulheres que estão a ouvir aqui o programa, né? Para toda mulher bonita.

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0: Bem, senhoras, estamos aqui na mais um bloco. E neste bloco aqui quero cumprimentar a todos os ouvintes que estão aqui ligados ao programa nesta noite de terça-feira, dia 18 de agosto de 2026. Os nossos nomes são Nelson e Tinholas, né? 87, o número 87000-9900, ok? São 3 zeros. 9900. Esse é o número diretamente aqui do estúdio para vocês poderem ligar para mim, poderem falar connosco aqui diretamente, sem muito stress. Liguem aqui para falar connosco. Vamos falar com a. Vamos falar com uma ouvinte aqui, senhoras. Hoje é dia delas. Senhora Shiboa, como está?
5: Tudo bem, graças a Deus.
0: É a senhora Cogumelos, né?
1: Boa noite.
0: É, não é?
1: O Nelson está muito feliz hoje que só ligaram mulheres.
0: Estamos bem felizes, não é, Tinholas?
1: Estamos sim.
0: Solange, como estás hoje? Estás bem?
5: Eu estou um pouco normal.
0: Um pouco normal, porquê?
5: Estou com dor de dente.
0: Oh!
1: Estava a ver que a voz não estava a sair muito bem.
0: Tinholas, a Solange hoje. A Solange está com dor de dente, mas ainda quis ligar para nós, né?
1: É verdade.
0: Solange, hoje vais falar connosco sobre
1: parabéns,
0: o quê?
1: Parabéns, Solange, parabéns.
0: Vais falar daquele momento que tu decidiste já desisto desse homem.
5: Desistir do homem.
0: É. Daquele apaixonado, daquele teu amor. Já chegaste a essa fase de dizer que já acabou, de resignaste, já não quer mais.
5: Já fiz isso.
0: Como é que foi essa história?
5: Foi meio complicada porque sofri bastante.
1: Mas já agora, só uma pequena pergunta assim no meio da conversa. O que é que está a doer mais? A dor de dente ou a dor desse amor que te machucou aí um bocadinho?
5: Até porque já esqueci, não foi hoje. Isso foi em 2018.
1: Mas em termos de comparação, o que é que doeu mais? O que é que está a doer mais?
0: Mas pronto, a pergunta do dia de hoje é exatamente essa. Se tu já chegaste a um momento em que tiveste que dizer assim, eu desisto deste amor, eu desisto dele, já não vale a pena perseguir esse amor, né?
5: Sim.
0: Agora diga lá uma coisa, dizem que as mulheres sofrem mais quando o homem lhe abandona. É verdade isso?
5: É verdade. Pena que outros não queiram falar, né? Mas acredito. É verdade. A mulher sofre mais quando
0: A mulher
5: quando ela é abandonada.
0: Tu soluçaste, perdeste peso. Hã? Perdeste interesse em tudo. Não consegui concentrar.
5: Até ficar. Como é que eu posso dizer? Fica muito abalada, até entra em depressão.
0: Eu tenho aqui a seguinte informação. As mulheres rejeitadas, elas soluçam, perdem peso, dormem demasiado ou nada, perdem o interesse no sexo, não conseguem concentrar-se, têm dificuldade de lembrar-se de coisas cotidianas comuns, retraem socialmente, contemplam o suicídio, ficam trancadas numa masmorra da casa, mal conseguem gerir as tarefas básicas da vida. Algumas até escrevem as suas queixas e muitas mulheres falam lamentando-se durante horas ao telefone com qualquer ouvido solidário. Falam com as manas, tias, amigas e tudo.
5: Isso não é que não acontece. Só que o pessoal pode pensar essas coisas, mas... Acho que agora não como antigamente.
1: Como é que era antigamente?
5: Antigamente, alguém quando ele abandonava, ficava mal, muito abalado. Entrava em depressão, pensava em suicídio, mas agora acho que essas coisas existem mais no momento.
0: Achas que não?
5: Existe, mas não é muito normal você abandonar uma mulher hoje. Amanhã você ia pegar na discoteca, estar curtir com as amigas. Logo você fica se perguntando, mas será que é aquela mulher que dizia que me ama? Porque você está se divertindo.
0: Ok.
5: Antigamente existia isso, eu já assisti até suicídio. Por causa de uma
0: pessoa. Hoje, então, mas eu acho que os suicídios continuam, não?
5: Continuam, mas não são muito frequentes como antes.
0: Ok. Alright. É, Solange boa, Solange boa.
1: É, ela trouxe aqui uma informação. Também é verdadeira, né? Há mulheres também que esquecem na hora.
0: Ah, isso é verdade. São as mulheres pragmas. Sim, boa noite. Ei, primeiro homem que quiser ligar aqui
1: boa
0: hoje.
1: Boa noite, como está?
6: Alô?
0: Sim, boa noite.
6: Boa noite, como está?
0: Tudo bem, como é que se chama?
1: Boa noite.
6: Daniel.
0: Manuel.
6: Daniel.
0: ML, ok. Ok, diga lá, seu Miel. O Miel só diz ML. As mulheres são muito mais animadas, são mais fofinhas aqui a ligarem para o programa. Os homens são todos matrecos. Não são matrecos, vamos lá ver aqui mais um homem, só pode ser. Alô, boa noite.
5: Boa noite.
0: Era disso. Boa noite. Com quem temos o prazer de falar?
5: Jéssica,
0: tudo bem, Jéssica?
5: Estou, sim, aí.
0: Jéssica está ligada onde? Nampula?
5: Não.
0: Maputo?
5: Tete.
0: De Tete, ok. Então, qual foi a... Qual, como é, quando é que foi que tu tomaste a decisão que já não vou ir, já não vou atrás deste homem? Já não vou mais, desisto, vou me resignar. Quando é que foi?
5: Foi no ano passado.
0: Como é que foi essa história? Rápido, assim, bem curto, resumido.
5: Não. Foi triste. Uma coisa que me machucou, porque eu amava ele muito, apesar de que ele me decepcionou. Mas decidi não ir atrás dele. De outra parte, eu não sou orgulhosa.
1: Mas vou ficar no meu canto.
0: Ok. E ficaste triste em casa, a soluçar? Como é que foi? Sem comer? Sem tomar banho?
5: Não,
1: isso ela também não teria coragem de dizer.
0: Filha, sai do quarto, não quero, estou aqui no quarto com as minhas almofadas, com os meus ursinhos, né?
1: Meus peluches.
0: Exatamente, fica aqui com aqueles ursos grandes. Mas para... Filha, vem comer. E tu não querias sair de lá do quarto.
1: Estou sem fome.
0: Estou sem fome, não quero comer. Eu quero morrer, mãe, eu quero morrer. Eu quero... Ele me magoou muito. Mas ele magoou-te muito, não é?
5: Muito.
0: Ok.
1: Um cafajeste.
0: E agora, como é que está a tua relação com ele?
5: Como?
0: Como é que está a relação, a tua relação com ele?
5: Às vezes, mas ele me fala, eu respondo.
0: É? Falas com ele?
5: Falo, mas não sei que lá estou dando. Para poder mostrar que ele ainda tem interesse de mim. Não, mas ele também, tipo, praticamente ainda tem interesse de mim. Uma vez, se digo a nós que eu não sei, eu me vi.
0: E vocês sabem, tu sabes que as mulheres depois ficam com esse fantasma na cabeça. Ficam a imaginar. Ficam muitas vezes retraumatizando-se dessa relação aí. Apesar de ser uma relação morta, mas fica aí a pensar nisso. A segunda fase da rejeição é a resignação, com desespero, ok? Mas pronto, muito obrigado aí, Jéssica, ok?
5: Tá bem, obrigado, bom trabalho.
0: Ok, tchau, tchau. Ficamos aqui com a Jéssica, né? Jéssica, a ligar aqui de Tete, né? Tem um ouvinte aqui a ligar, não sei de onde. Vamos lá ver. É aqui este. Eu que número é isso? Vamos lá ver aqui.
1: Tuga.
0: Alô, boa noite. O que tem aqui? Sim, senhor Beto.
7: Afirmativo, confirma, meu irmão. Somente, pá.
0: Quem fala?
7: Eu, aqui é o Beto.
0: Ah, o Beto. Onde anda, senhor Beto?
7: Epá, havia viajado, missão de serviço, mas cá já estou de volta.
0: Ok. Diga lá, senhor Beto.
7: Vai me desculpar, meu irmão. Eu, por acaso, não sei se hoje temos um tema. Eu só acabei de gravar e apanhei já. Estava já aí a dar umas dicas muito boas, pá.
0: Sim, estamos aqui a falar sobre um tema muito interessante, que é aquele momento da resignação em que tu desistes de seguir a ir atrás dela. Dizes que ela abandonou, aquele amor que já abandonou, que já não voltas, já não consegues ir buscar aqui essa segunda chance. Estamos a falar sobre isso hoje, não é, Tinholo?
1: É isso.
0: Tem aqui uma chamada aqui que... Sim, mas...
7: Bom, eu não sei se realmente é isso que... Mas eu tive uma situação dessas por acá.
0: Como é que foi?
7: Foi difícil, porque tu quando te sentes... É assim, eu vou usar uma palavra que muitas das vezes nós homens não gostamos de usar. É a rejeição. Esteja a perceber? Quando tu te sentes rejeitado, esteja a perceber? É difícil. Quando tu corres atrás, mas em contrapartida, tu sentes que a pessoa não está ali para ti.
0: É exatamente isso que estamos aqui a falar. Quando foste rejeitado e depois tentaste lutar para ter de novo essa mulher na tua vida, quando é que chegaste ao ponto da resignação, dizer que já não quero mais? Sofreste, não sofreste, como é que foi? Sofreste no silêncio, como é que foi?
7: Epá, foi, olha, nós homens não gostamos de mostrar nosso sofrimento, mas foi doloroso, foi muito difícil mesmo. E foi difícil porque na altura, e no meio de nós dois, tinha lá uma criança. Tinha sido um ano e alguma coisa, então... Eu lutei, corri atrás mesmo, porque eu queria, porque gostava, porque em algum momento da vida eu disse, olha, quando eu comecei a resolver, é com este aqui, é esta pessoa certa. Só que, pá, no decorrer da vida tu vês que, porra, a pessoa não está ali para ti. Eu lutei, eu vi que, porra, chegou uma fase, eu disse, não, olha, já tive tombos aqui, já me humilhei bastante, então chega. Então deixa focar-me em mim e na minha criança, porque a relação chegou a esse nível onde ela realmente abandonou-nos mesmo. Então eu tive que sentar comigo mesmo, conversar comigo mesmo e tomar uma decisão comigo mesmo, que olha, antes eu e a minha filha aqui, a pessoa, porque ela rejeitou. Não é? É doloroso, mano, sentir passar por uma situação dessas. Só quem passou sabe a dor disso. Mas enfim, com a graça de Deus, opa.
0: Escondeste a tua tristeza. Escondeste a tristeza, escondeste a tua tristeza, não mostraste a ninguém, ficaste a sofrer sozinho.
7: Sim. Olha, há aquele orgulho no vazio, como minha mãe gosta de dizer. Então, eu não quero mostrar às pessoas que, olha, estou a levar de uma dor a um nível inimaginável.
0: Não chegaste ao suicídio, não?
7: Graças a Deus, não. Deus também.
0: Violência.
7: E mostra cá para o meu filho, caminha para frente.
0: Violência.
7: Não deu para ir à esquerda, vá pela direita.
0: Violência, vingança, não passou para a cabeça?
7: Olha, em algum momento eu tenho que ser honesto, né? E dizer que, e ter a capacidade de dizer isso, porque é uma fase que já superei. Eu fiquei com muito, eu diria, muito rancor com as mulheres, está a perceber? Eu acabei generalizando toda a mulher nesta situação que eu passei. Eu disse, olha, eu agora também quero fazer e desfazer, porque quero, vamos usar uma linguagem muito... muito pejorativa, vamos dizer assim, quero sabotar, mas chegou uma fase que eu disse, olha, eu não estou a sabotar a ninguém, estou a sabotar a mim mesmo, estás a perceber?
0: Ok.
7: E graças a Deus tive o discernimento suficiente para perceber que, olha, não era correto fazer aquilo, porque eu não podia querer fazer com que a outra passasse por aquilo que eu passei. Então, não foi bonito fazer aquilo, eu tive que sentar comigo mesmo.
0: Álcool, drogas. Ah, normalmente o homem vai para o álcool, para as drogas, propensos à rigura.
7: Infelizmente, epa, tenho que ser honesto aqui, porque se eu não for dizer a verdade, acredito que há quem está a passar por isso. Eu, graças a Deus, não fui pelas drogas, não, que apesar de que o álcool também é uma droga, de certa forma. Mas eu fui no álcool, mas à procura de uma satisfação. Mas em contrapartida ali, apanhei mais frustração. Porque o álcool, até naquele momento que estás ali, tu, o álcool dá a entender que tu esqueces daquela situação. Mas quando tu vês a ti, as coisas estão ali e já vem em dobro, porque já vens frustrado porque não conseguiste mais aquilo, mas graças a Deus é tudo. Quando você tem fogo de alguma coisa, quando também tens uma motivação, eu graças a Deus tive a motivação que era ali a minha filha. E na, graças a Deus mesmo hoje
0: tiveste aquilo e tiveste um, já, tiveste,
7: a seguir a vida.
0: Tiveste um sonho desfeito, né?
7: Tive, porque eu cresci. Eu cresci vendo de uma família de pais separados, estás a perceber? E eu sei o drama que é isso, tu como criança passares, viveres numa casa, viveres com pais separados, um destas lá, outro estás lá, então os pais não entendem o drama que a criança passa por isso. Não é? Como criança, os pais não têm essa capacidade de perceber o sofrimento, o que vem na mente da criança. Para eles normalizam isso. E eu cresci com essa situação de não queria que ter filhos que passassem por isso. É por isso que eu fui atrás. Né? Porque, apesar da dor que a pessoa causou, mas eu queria esquecer aquilo porque queria ter a minha família ali unida. Estás a perceber? De certa forma.
0: Okay.
7: Mas enfim.
0: Então ficou o sentimento de desespero. Sentimento de desespero. Depois associado a esse sentimento de desespero, começaste a perceber que a recompensa já não estava a vir.

0: Não houve, não chegaste à depressão, né?
1: Eu, olha, isso, sabes, é engraçado tu dizer isso, porque nós os homens temos esse defeito de não gostar de falar dessas coisas. Nós pensamos que somos tão fortes a um nível que isso não nos abala. É pura mentira isso. Eu passei por depressão, eu tenho que dizer, eu passei por depressão, mas graças a Deus tive acompanhamento de pessoas que, principalmente colegas de serviço. Alguns conseguiram perceber coisas. Porque tu começas a ficar de certa forma desleixado, já não ligas muitas coisas. Então, tu vives uma vida meio medíocre, vamos como assim dizer. Tu vives desleixado. Eu vi que estava depressivo. E eu precisei, sinceramente, eu dou graças a uma colega minha aqui. Ela sentou comigo e disse: Bora, pro. O que você está a passar, eu já passei. Então, isso não vai te levar a um caminho bom. Então, sai dessa. Não estou a dizer para tu entrares numa relação para esquecer isso, não, mas. Procura sair disso aí. Isso não te vai fazer bem, vai te levar a um buraco que você não vai conseguir sair. E eu me apercebi que eu já estava depressivo porque já não ia trabalhar às vezes. Ficava em casa todo dia, de portas trancadas. Tive que levar a minha filha, deixei com minha mãe porque não estava a saber lidar com essa situação. E eu precisei mesmo, mas graças a Deus tive a ajuda de pessoas que conseguiram perceber: olha, isto é depressão. E não há pior coisa tu ter se sentires depressivo por uma relação que deu. Então é complicado, muito complicado mesmo. E nós temos, não temos o hábito de procurar psicólogos, pessoas para nos ajudarem a isso. Nós pensamos que vamos lidar com esses problemas sozinhos.
2: Nós
1: E não
2: levamos
1: é
2: a
1: bem assim.
2: consulta, nós levamos a uma consulta simples, não vamos.
1: É complicado. E de fato, é aquilo que eu digo hoje em dia, é pena que é para o nosso país é o que é, mas. Nós devemos ter psicólogos nas escolas, porque há crianças que vão ali com stresses que tu não estás a perceber. Uma criança de 6, 7, 8 anos está a levar-te de uma situação. Mas por ser criança, às vezes não consegue se expressar e o entendimento na escola já não existe, já, o rendimento já é baixo, porque vem de uma família muito conturbada, estás a perceber? Então, devíamos haver apenas no nosso sistema educativo, enfim, é o que é, infelizmente. Mas devíamos ter, porque. Damos acompanhamento a crianças que vêm de famílias perturbadoras. Eu digo isso porque eu quando senti que eu como pai estive nessa situação, agora me coloquei no lugar da minha filha, eu disse, não, eu como pai adulto que sou, levei dessa depressão. Agora imagina a minha filha que cresceu com os pais, tá, viu os pais juntos, mas a dado momento do nada houve essa ruptura. Então é complicado. Eu tive que dar um acompanhamento, eu como pai, para fazer a minha filha entender a situação e ver se abri a mente dela e graças a Deus, com uma boa conversa, um bom acompanhamento, tudo é possível.
0: Foste batizado como todos nós aqui naquilo que chama-se na raiva de abandono. Olha, parabéns aí, um abraço aí.
1: Epa, muito agradecido. Olha, eu não sabia que a esse horário aqui temos esse. Não, eu só tinha aquela de ligar nas primeiras horas do dia, mas enfim, está aí
0: Ok.
1: mais um programa para terminarmos a noite da melhor
0: Terças
1: forma possível.
0: e quintas às 20 horas.
2: Das 20
1: Ok,
2: às
1: um abraço aí para
2: 22.
1: todos vocês, continuação desse bom programa que vocês fazem, pá.
0: Um abraço
2: Tchau,
0: aí, Beto.
2: obrigado.
0: Tchau, tchau.
1: Obrigado. Tchau, tchau.
0: Vamos à música, né, Tinholas? Ficamos aqui com o Beto, né?
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0: Não precisa ser assim. Essa música é de Lady Laura.
1: Ah, para todas as mães, especialmente a minha, né? Dona Geninha.

0: arrisco a dizer que esta música é dos anos 60.
1: Oxe, antiga.
0: 1966, 67, por aí. Roberto Carlos.

0: Obrigado aí, Vinholas.
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0: Tinholas, boa noite a todos. Boa noite, Tinholas. Obrigado, obrigado, obrigado.
5: Boa noite mais uma vez.
0: Obrigado mais
5: boa
0: uma vez.
5: Boa noite a todos os ouvintes mais uma vez.
0: Exatamente. Boa noite a todos que estão aqui ligados ao programa aí. Mas vamos aqui fechar esta nossa rúbrica hoje falando sobre uma das fases mais dolorosas e ao mesmo tempo mais silenciosa da rejeição amorosa, não é, Tinholas? A resignação. Já alguma vez vocês chegaram a um ponto de desistirem do vosso amor, aquele vosso amor? Já houve uma altura que fizeram isso? Em que deixaram de lutar, de esperar, de acreditar que a pessoa amada vai voltar? Ela vai voltar para mim. Ah, Tinholas, não vai, ela vai. Vocês não sabem, eu conheço a ela.
5: É, mas depois a gente desiste mesmo. Eu já desisti umas vezes.
0: Em que a dor era tão grande. Simplesmente dor mesmo.
5: Mas também a mulher, quando já não quer e ela olha para ti e diz nos teus olhos: já não te quero. Opa.
0: Ela não consegue disfarçar, é?
5: Sai para lá.
0: Yeah, tu tens de saber fazer essas leituras.
5: Yeah.
0: Se não consegues fazer essa leitura, que ela diz: já não te quero. Ah, pronto.
5: É só aceitar só.
0: Ah, yeah. Ela já não te quer. Quando ela já não te quer, nem te responde, não faz nada, fica num silêncio total. Yeah. Trata-te de. Estás-me a ligar porquê? Quando ela quer, ela é toda carinhosa e tal. Bom, vamos atender com os últimos ouvintes para falar sobre esta resignação. Resignação, eu já não te quero mais. É um momento em que a mente, em que o corpo e a mente já não conseguem mais lutar por uma pessoa. A pessoa rejeitada deixa de tentar reconquistar, deixa de esperar, deixa de acreditar, deixa esse vazio, instala-se o desespero, a tristeza pura, a sensação de que a vida perdeu o sentido. Poxa, esse amor, pá.
5: É isso.
0: Já não faz sentido a minha
5: hoje,
0: vida.
5: Hoje, mais uma vez, o tempo não deu para lermos as mensagens dos nossos ouvintes também.
0: Exatamente.
5: Tá. Sim,
0: alô, boa noite.
6: Boa noite.
0: Sim, boa noite.
5: Boa noite.
6: Aqui é o José Costa.
0: Então diga lá, José Costa.
5: Acho que o José Costa já mandou mensagem hoje, não é?
6: Não, hoje não, não mandei mensagem.
0: Okay. Então diga lá.
6: Eu sou da opinião que a rejeição, de alguma forma, ela sempre nos dói. Nós não tentamos, nós podemos tentar fingir que por algum momento vamos desistir. Não, ela vai voltar, mas. Por exemplo, caso eu tentei, mesmo fiquei muito tempo à espera, a esperança de que ela vai voltar. Mas as ações, os sinais, diziam que não vai voltar, mas eu me recusava a aceitar que ela não vai voltar. Então, muitas das vezes, não sabemos lidar com a rejeição, porque a mente pode dizer que está tudo bem, mas o coração, ele ainda quer. Quero acreditar que ela só vai voltar.
5: Há uma briga aí entre o coração e a mente.
0: Foste ter com o pastor?
6: Não fui ter com o pastor.
0: Não foste ter com o curandeiro?
6: Não fui.
5: Não precisou.
0: Não foste rezar?
6: Eu acabei mesmo arranjando meio descarte.
0: Álcool?
6: Geralmente quando... Não. Geralmente quando há um espaço na nossa vida, a única forma de superar é ocupando, é substituir, colocando alguém naquele espaço.
0: Mas ainda continuas a pensar nela. Pode arranjar alguém para substituir, mas ficas a pensar nela.
6: Aí está, mas só para você conseguir lidar com a rejeição, né, por um tempo. No início dói, mas depois o coração acostuma a ficar sem aquela pessoa e acabamos esperando. Eu, no caso, acabei procurando uma distração para não estar toda hora a pensar nela, tipo, ela volta, sabe? Trazendo uma distração e superei assim mesmo, não foi o curandeiro nem o professor.
0: Um abraço aí, José Cosa. Já estamos quase a fechar o programa, tá bom? Muito bom, muito tá nice.
6: Muito obrigado.
0: Obrigado.
5: Boa noite.
0: Senhoras, vamos lá às últimas considerações aqui.
5: Epa, para mim é sempre doloroso ter que, que cortar aqui o programa ao meio. Eu não acho que o programa esteja no fim, eu acho que ele está no meio. Mas é uma situação difícil a gente aceitar perder. Mas chega uma hora em que a gente diz, epá, já foi, já era. E a gente tem que aceitar. E aí, olha, a gente tem que resignar-se mesmo e não tem outra alternativa.
0: Hoje falamos sobre a resignação, sobre o momento em que, depois de lutar, de esperar, de insistir, simplesmente nós desistimos, né? Sobre o vazio que se instala quando a esperança se esvai e a dor se torna insuportável. Eu fiz uma pergunta, se alguns já passaram pela essa fase. Muitos de vocês partilharam essas histórias, né? Como chegaram a esse ponto, histórias de noites sem dormir, noites sem comer, sensação de dor da vida, tinha perdido sentido, né? A resignação, como vimos, é um momento em que o cérebro desliga o motor da luta, e a dopamina cai, a energia desaparece e a pessoa fica imensa na dor, ok? O que ajuda a ser do desespero profundo? O tempo, disseram muitos aqui. O apoio de amigos, família, a distração também é uma das formas. O trabalho, o José Carlos falou de arranjar outra. Trabalho, hobbies, sonhos que tinham sido deixados para trás. Acima de tudo, a esperança e a certeza que um dia a dor passaria. E passou, né?
5: E passa.
0: Exatamente. A resignação é uma das fases mais escuras do amor perdido, mas não é o fim. É o fundo do poço e do fundo do poço só há mais um caminho que é para cima, não é, Tinholas?
5: Que é a gente se levantar.
0: Exatamente isso. Então, Tinholas, últimas
5: mas
0: palavras.
5: Mas o importante não é cair, é levantar-se depois, né?
0: Exatamente. Muita gente não consegue, né? Mas pronto, eu acho que. Pronto, ficamos por aqui. Voltamos na próxima quinta-feira, né?
5: Quinta-feira,
0: ok. Todos estão aqui a ouvir o programa. Tchau, tchau.
5: Boa noite.
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2: Neville Goddard, lição número 2. Suposições endurecem o facto. Esta nossa Bíblia não tem nada a ver com a história. Alguns de vocês ainda podem estar inclinados nesta lição a acreditar que, embora possamos dar-lhe uma interpretação psicológica, ela ainda poderia ser deixada em sua forma atual e ser interpretada literalmente. Você não pode fazê-lo. A Bíblia não tem nenhuma referência às pessoas ou aos inventos como você foi ensinado a acreditar. Quanto mais cedo você começar a apagar essa imagem, melhor. Vamos ter algumas histórias nesta lição. E mais uma vez, vou lembrá-lo que você deve reencenar, imaginar todas essas histórias dentro de sua própria mente. Tenha em mente que, embora pareçam ser histórias de pessoas totalmente acordadas, o drama é realmente entre você, o sono, o mais profundo você e o consciente que acorda. Eles são personificados como pessoas, mas quando você chegar ao ponto de aplicar, você deve se lembrar da importância do estado sonolento. Toda a criação, como dissemos na aula anterior, ocorre no estado de sono ou naquele estado que é semelhante ao sono, o estado sonolento. Dissemos na aula anterior que o primeiro homem ainda não foi acordado. Você é Adão, o primeiro homem. Ainda no sono profundo, o criativo que você é, o da quarta dimensão. Você cuja casa é simplesmente o estado que você entra quando os homens chamam-lhe de adormecido. Nossa primeira história para esta noite é encontrada no Evangelho de João. Ao ouvi-lo se desenrolar diante de você, quero que compare isso nos olhos da sua mente com a história que ouviu na aula anterior do livro de Gênesis. O primeiro livro da Bíblia, o livro Gênesis, afirma os historiadores que é o registro de eventos que ocorreram na Terra cerca de 3 mil anos antes dos eventos registados no livro de João. Peço-lhe para ser racional sobre isso e ver se você não acha que o mesmo escritor poderia ter escrito ambas as histórias. Você é o juiz sobre se o mesmo homem inspirado não poderia ter contado a mesma história e contado diferente. Esta é uma história muito familiar. A história do julgamento de Jesus. Neste Evangelho de João, registra-se que Jesus foi levado perante Pôncio Pilatos e a multidão clamou por sua vida. Eles queriam Jesus. Pilatos virou-se para eles e disse: "Mas vocês têm um costume que eu deveria libertar para vocês um na Páscoa. Será que, portanto, que eu liberto para vocês o rei dos judeus?" Então choraram todos eles novamente, dizendo: "Não este homem, mas Barrabas." Agora, Barrabas era um ladrão. João, capítulo 18, versículos 39 e 40. Você é dito que Pilatos não teve nenhuma escolha na matéria. Era somente um juiz que interpreta a lei. E esta era a lei. As pessoas tinham de ser dadas o que eles pediram. Pilatos não podia libertar Jesus contra os desejos da multidão. E assim ele libertou Barrabas e deu a eles Jesus para ser crucificado. Agora, tenha em mente que sua consciência é Deus, não há outro. E você é dito que Deus tem um filho cujo nome é Jesus. Se você vai se dar ao trabalho de pesquisar a palavra Barrabas em sua concordância, você vai ver que é uma contração de duas palavras hebraicas. Bar, o que significa uma filha, ou filho, ou criança. E Abba, o que significa pai. Barrabas é filho do grande pai. E Jesus na história é chamado de Salvador, o filho do pai. Temos dois filhos nesta história. E temos dois filhos na história de Isaú e Jacob. Tenha em mente que Isaac era cego. e justiça para ser verdade deve ser vendado. Embora neste caso Pilatos não seja fisicamente cego, a parte dada a Pilatos implica que é cego porque é um juiz. Em todos os grandes edifícios da lei do mundo, vemos uma senhora ou um homem que representa a justiça como sendo vendado. Não julgue de acordo com a aparência, mas julgue o julgamento justo. João, capítulo 7, versículo 24. Aqui encontramos Pilatos, está a desempenhar o mesmo papel que Isaac. Há dois filhos. Todos os personagens que aparecem nesta história podem se aplicar à sua própria vida. Você tem um filho que está a roubar-lhe, neste momento, do que você poderia ser. Se você está a ouvir agora e consciente de querer alguma coisa desta lição, ou desejar alguma coisa, você entrou na companhia de Barrabás. Para o desejo, é confessar que você não possui agora o que você deseja, e porque todas as coisas são suas, você se rouba vivendo no estado de desejo. Meu Salvador é meu desejo. Como eu quero algo que eu estou a olhar nos olhos do meu Salvador. Mas se eu continuar a querer, eu nego o meu Jesus, meu Salvador. Pois, como eu quero, eu confesso que não sou. E excepto vocês acreditam que eu sou Ele, vocês morrem em seus pecados. Eu não posso ter e continuar a desejar o que eu tenho. Eu posso gostar, mas não posso continuar a querer. Aqui está a história. Esta é a festa da Páscoa. Algo vai mudar agora. Algo vai passar. O homem é incapaz de passar de um estado de consciência para o outro, a menos que ele liberta da consciência que ele agora entretém, pois ele ancorralá-lo onde ele está. Você e eu podemos ir a festas físicas ano após ano, como o sol entra no grande sinal de Áries. Mas não significa nada para a verdadeira Páscoa mística. Para manter a festa da Páscoa, a festa psicológica, eu passo de um estado de consciência para o outro. Eu faço isso libertando Barrabás, o ladrão e ladrão que me rouba desse estado que eu poderia encarnar dentro do meu mundo. O estado que procuro encarnar é personificado na história como Jesus, o Salvador. Se eu me torno o que eu quero ser, então eu sou salvo do que eu era. Se eu não me tornar, eu continuo a manter trancado dentro de mim um ladrão e que me rouba de ser o que eu poderia ser. Essas histórias não têm referência a nenhuma pessoa que viveu nem a qualquer evento que tenha ocorrido na Terra. São personagens eternos na mente de cada homem no mundo. Você e eu nos mantemos vivos vivamente. Barrabás ou Jesus, você sabe em cada momento do tempo que você está a entreter. Não condena uma multidão por clamar que eles devem libertar Barrabás e crucificar Jesus. Não é uma multidão de pessoas chamadas judeus. Eles não tiveram nada a ver com isso. Se formos sábios, também devemos clamar pela libertação desse estado de espírito que nos limita de sermos o que queremos ser, que nos restringe. Isso não nos permite tornar-nos o ideal que procuramos e nos esforçarmos para alcançar neste mundo. Não estou a dizer que você não está a incorporar Jesus neste momento. Eu só lhe lembro que se neste exato momento você tem uma ambição não cumprida, então você está a entreter o que nega o cumprimento da ambição. O que nega é Barrabás, o ladrão. Para explicar a transformação mística e psicológica conhecida como a Páscoa ou a travessia, agora você deve se identificar com o ideal que você serviria e você deve permanecer fiel ao ideal. Se você permanecer fiel a Ele, você não só crucificá-lo por sua fidelidade, mas você ressuscitá-lo sem a ajuda de um homem. Como diz a história, nenhum homem poderia levantar-se cedo o suficiente para rolar a pedra sem a ajuda de um homem. A pedra foi removida e o que aparentemente estava morto e enterrado foi ressuscitado sem a ajuda de um homem. Você anda na consciência de ser o que você quer ser. Ninguém vê isso ainda, mas você não precisa de um homem para afastar os problemas e os obstáculos da vida a fim de expressar o que você está consciente de ser. tem sua própria maneira única de se tornar encarnado neste mundo, de se tornar carne que o mundo inteiro pode tocá-lo. Agora você pode ver a relação entre a história de Jesus e a história de Isaac e seus dois filhos, onde um substituiu o outro, onde um foi chamado de sucessor do outro. Por que você acha que eles que compilaram os 60 livros ímpares de nossa Bíblia fizeram de Jacó o antepassado de Jesus? Eles levaram Jacó, que foi chamado de substituto, e fez dele pai de 12. Então eles tomaram Judá, ou louvor, o quinto filho, e fez dele o antepassado de José, que é suposto ter sido pai de alguma forma estranha, este chamado Jesus. Deve suceder Barrabás, como Jacó deve suceder e tomar o lugar de Esaú. Nesta aula, você pode sentar aí e conduzir o julgamento de seus dois filhos, um dos quais você quer libertar. Você pode se tornar a multidão que clama pela libertação do ladrão, e o juiz que voluntariamente liberta Barrabás e sentencia Jesus para preencher seu lugar. Ele foi crucificado em Gólgata, o lugar do crânio, a sede da imaginação. Para experienciar a Páscoa, ou a passagem do antigo para o novo conceito de si mesmo, você deve libertar Barrabás, seu conceito atual de si mesmo, que rouba a você de ser o que você poderia ser. E você deve assumir o novo conceito que você deseja expressar. A melhor maneira de fazer isso é concentrar a sua atenção na ideia de se identificar com seu ideal. Suponha que você já é o que você procura, a sua suposição, embora falsa, se sustentada, endurecerá em facto. Você saberá quando você conseguiu libertar Barrabás, seu antigo conceito de si mesmo, e quando você tem sucesso crucificado Jesus, ou fixo o novo conceito de si mesmo. Simplesmente olhando mentalmente para as pessoas que você conhece, se você vê-los como você os viu anteriormente, você não mudou seu conceito de si mesmo. Para todas as mudanças de conceito de alto resultado em uma relação mudada para o seu mundo. Nós sempre parecemos aos outros uma personificação do ideal que inspiramos. Portanto, na meditação, devemos imaginar que os outros nos veem como nos veriam se nós éramos o que desejamos ser. Você pode libertar Barrabás e crucificar e ressuscitar Jesus se você primeiro definir o seu ideal. Em seguida, relaxar em uma cadeira de braço confortável, induzir um estado de consciência semelhante ao sono e experiência na imaginação. O que você experimentaria na realidade se você já era o que você deseja ser? Por este método simples de experimentar na imaginação o que você experimentaria na carne, era você a personificação do ideal que você serve. Você liberta Barrabás, que o roubou de sua grandeza, e você crucifica e ressuscita seu Salvador, ou o ideal que você desejou a expressar. Agora vamos voltar para a história de Jesus no jardim de Getsemane. Tenha em mente que um jardim é um terreno devidamente preparado, não é um terreno baldio. Você está a preparar este terreno chamado Getsemane, ouvindo agora e estudando, e fazer algo sobre sua mente. Passe algum tempo diariamente na preparação de sua mente, lendo boa literatura, ouvindo boa música e entrar em conversas que enobrecem, construtivas. Nos é dito nas epístolas: tudo o que as coisas são verdadeiras, todas as coisas são honestas, todas as coisas são justas, todas as coisas são puras, todas as coisas são adoráveis, todas as coisas são de bom relatório. Se houver alguma virtude, se houver algum elogio, pense nessas coisas. Filipenses capítulo 4, versículo 8. Continuando com a nossa história, como contado no 18º capítulo de João, Jesus está no jardim e de repente uma multidão começa a procurá-lo. Ele está lá no escuro e diz: quem procura você? O porta-voz chamado Judas responde e diz: nós procuramos Jesus de Nazaré. Uma voz responde: eu sou. Neste instante, todos eles caem no chão. Milhares deles caíram. Isso por si só deve pará-lo ali mesmo e que você sabe que não poderia ser um drama físico. Porque ninguém poderia ser tão ousado em sua alegação de que ele é o único procurado e que ele poderia causar milhares de pessoas que o procuraram cair no chão. Mas a história nos diz que todos caíram no chão. Então, quando eles recuperaram a compostura, eles fizeram a mesma pergunta. Jesus respondeu: eu disse que eu sou ele. Se, portanto, você me procura, deixe estes seguirem seu caminho. João, capítulo 18, versículo 8. Então disse Jesus a ele: que você fizer, faça-o rapidamente. João, capítulo 13, versículo 27. Judas, que tem que fazê-lo rapidamente, sai e comete suicídio. Agora, para o drama. Você está em seu jardim de Getsemane ou mente preparada? Se você pode, enquanto você está em um estado semelhante ao sono, controlar sua atenção e não deixá-lo vaguear longe de seu propósito. Se você pode fazer isso, você está definitivamente no jardim. Muito poucas pessoas podem sentar-se calmamente e não entrar em um devaneio ou um estado de pensamento descontrolado. Quando você pode restringir a ação mental e permanecer fiel ao seu relógio, não permitindo a sua atenção para passear por todo o lugar, mas mantê-lo sem esforço dentro de um campo limitado de apresentação e para o estado que você está a contemplar, então você é definitivamente isso, presença disciplinada no jardim de Getsemane. O suicídio de Judas não é nada mais do que mudar seu conceito de si mesmo. Quando você sabe o que você quer ser, você encontrou o seu Jesus, ou Salvador. Quando você assume que você é o que você quer ser, você morreu para o seu antigo conceito de auto. Judas cometeu suicídio e agora estão a viver como Jesus. Você pode tornar-se na vontade destacada da volta do mundo sobre você e unido àquele que você quer personificar dentro de seu mundo. Agora que você me encontrou, agora que você encontrou o que iria salvá-lo do que você é, deixa ir o que você é e tudo o que ele representa no mundo. Torne-se completamente separado dele. Em outras palavras, sair e cometer suicídio. Você morre completamente ao que você expressou anteriormente neste mundo. E agora você vive completamente para o que ninguém viveu como verdade de você antes. Você é como se tivesse morrido por sua própria mão, como se tivesse cometido suicídio. Você tirou sua própria vida, tornando-se destacado na consciência do que você anteriormente tinha mantido vivo. E você começa a viver aquilo que você descobriu em seu jardim. Você encontrou seu Salvador. Não são os homens a cair, não foi um homem que traiu o outro, mas você se desprende sua atenção e refocando sua atenção em uma direção totalmente nova. A partir deste momento, você anda como se fosse o que você queria ser anteriormente, permanecendo fiel ao seu novo conceito de si mesmo, morre ou comete suicídio. Ninguém tirou sua vida. Você mesmo deitou. Você deve ser capaz de ver a relação disso com a morte de Moisés, onde ele morreu tão completamente que ninguém poderia encontrar onde ele foi enterrado. Você deve ver a relação da morte de Judas. Ele não é um homem que traiu um homem chamado Jesus. A palavra Judas é louvor, é Judá, para louvar, para agradecer, para explodir de alegria. Você não explode de alegria a menos que você seja identificado com o ideal que você procura e quer encarnar neste mundo. Quando você se identifica com o estado que você contempla, você não pode suprimir sua alegria. Ele sobe como o odor perfumado descrito como Jericó no Antigo Testamento. Estou a tentar mostrar-lhe que os antigos contaram a mesma história em todas as histórias da Bíblia. Tudo o que eles estão a tentar nos dizer é como se tornar o que queremos ser. E eles implicam em cada história que não precisamos da ajuda de outra. Você não precisa de outro para se tornar agora o que você realmente quer ser. Agora, nos voltamos para uma história estranha no Antigo Testamento, um que muitos poucos sacerdotes e rabinos serão ousados o suficiente para mencionar a partir de seus púlpitos. Aqui está aquele que vai receber a promessa como você agora recebê-lo. Seu nome é Jesus. Apenas os antigos o chamavam de Josué, Joshua ben Nun, ou Salvador, filho dos peixes, o Salvador das grandes profundezas. Freira significa peixe, e peixe é o elemento das profundezas, do oceano profundo. Joshua significa que Jeová salva, e Ben significa a prole ou filho de. Então, ele foi chamado de quem trouxe a idade dos peixes. Esta história está no sexto livro da Bíblia, o livro de Josué. Uma promessa é feita a Josué, como é feita a Jesus, na forma anglicizada nos evangelhos de Mateus, Marcos, Lucas e João. No evangelho de João, Jesus diz: todas as coisas que alguma coisa você tem que me deu é de vocês. João, capítulo 17, versículo 7. E tudo o que é meu é vosso, e de vocês é meu. João, capítulo 17, versículo 10. No Antigo Testamento, no livro de Josué, é dito nestas palavras: cada lugar que a sola do seu pé deve pisar, que eu dê a você. Josué, capítulo 1, versículo 3. Não importa onde está, analisar a promessa e ver se você pode aceitá-lo literalmente. Não é fisicamente verdade, mas é psicologicamente verdade. Onde quer que você pode estar neste mundo mentalmente que você pode perceber, Josué é assombrado por esta promessa de que onde quer que ele possa colocar o pé é compreensivo. Onde quer que a sola de seu pé pisar, que será dada a ele. Ele quer o estado mais desejável do mundo, a cidade perfumada, o estado delicioso chamado Jericó. Ele mostra-se barrado pelas paredes e pelos muros intransitáveis de Jericó. Ele está do lado de fora, como você está agora do lado de fora. Você está a funcionar tridimensionalmente. E você não consegue chegar ao mundo da quarta dimensão, onde seu desejo atual já é uma realidade objetiva concreta. Você não consegue alcançá-lo porque seus sentimentos impedem-lhe dele. A razão diz-lhe que é impossível. Todas as coisas redondas sobre você dizem-lhe que não é verdade. Agora você emprega os serviços de uma prostituta e um espião. O seu nome é Rahab. A palavra Rahab significa simplesmente o espírito do pai. Raça significa a respiração, o espírito, e Rabi, o pai. Daí descobrimos que esta prostituta é o espírito do pai, e o pai é a consciência do homem de estar ciente, o homem eminence, a consciência do homem. Sua capacidade de sentir é o grande espírito do pai, e essa capacidade é Rahab. Nesta história, ela tem duas profissões, de um espião e de uma prostituta. A profissão de um espião é esta: viajar secretamente, viajar tão silenciosamente que você não pode ser detectado. Não há um único espião físico neste mundo que pode viajar tão silenciosamente que ele será completamente invisível por outros. Ele pode ser muito sábio em esconder seus caminhos, e ele nunca pode ser verdadeiramente preso, mas a cada momento do tempo ele corre o risco de ser detectado. Quando você está sentado calmamente com seus pensamentos, não há nenhum homem no mundo tão sábio e que pode olhar para você e dizer onde você está mentalmente, habitação. Posso ficar aqui a me colocar em Londres. Conhecendo Londres muito bem, eu posso fechar os olhos e assumir que estou realmente de pé em Londres. Se eu permanecer dentro deste estado por tempo suficiente, eu serei capaz de me cercar com o ambiente de Londres como se fosse um fato sólido e concreto objetivo. Fisicamente, eu ainda estou aqui, mas mentalmente estou a milhares de quilómetros de distância. Eu fiz em outro lugar. Eu não vou lá como um espião. Eu mentalmente faço em outro lugar, aqui. E então, agora, você não pode me ver habitando lá. Então você acha que eu acabei de dormir e que eu ainda aqui estou neste mundo. Este mundo tridimensional que agora é São Francisco. Tanto quanto eu estou fisicamente preocupado, eu estou aqui. Mas ninguém pode me dizer onde eu estou e quando eu entro no momento da meditação. A profissão seguinte de Rahab era aquela de um harlot, que fosse conceder aos homens o que lhe pedem sem pedir o direito do homem pedir. Se ela é uma prostituta absoluta, e como seu nome indica, então ela possui tudo e pode conceder tudo o que o homem pede dela. Ela está lá para servir e não questionar o direito do homem de buscar o que ele procura dela. Você tem dentro de você a capacidade de apropriar-se de um estado sem saber os meios que serão empregados para realizar esse fim, e você assume o sentimento do desejo cumprido sem ter nenhum dos talentos que os homens afirmam que você deve possuir a fim de fazê-lo. Quando você se apropria dele na consciência, você empregou o espião. E porque você pode encarnar esse estado dentro de si mesmo, na verdade, dando-lhe a si mesmo, você é a prostituta. E para a prostituta satisfazer o homem que procura ela, você pode satisfazer a si mesmo, apropriando-se da sensação de que você é o que você quer ser. E esta suposição, embora falsa, isto é, embora a razão e os sentimentos a neguem, se persistido dentro, endurecer-se-ão no facto. Na verdade, incorporando o que você assumiu, o que é, você tem a capacidade de tornar-se completamente satisfeito, a menos que se torne uma realidade tangível e concreta. Você não ficará satisfeito, você ficará frustrado. Você é dito nesta história que quando Rahab entrou na cidade para conquistá-la, o comando dado a ela era entrar no coração da cidade, o coração da matéria, o centro dela. E não permanecem até que eu venha. Não vá de casa em casa, não deixe o quarto superior da casa em que você entra. Se você sair de casa e há sangue em sua cabeça, é sobre sua cabeça. Mas se você não sair de casa e houver sangue, será na minha cabeça. Rahab entra na casa, sobe para o andar superior. E lá ela permanece enquanto as paredes desmoronam. Ou seja, devemos manter um alto humor se caminharmos com o mais alto. De uma forma muito velada, a história diz-lhe que quando as paredes desmoronaram e Josué entrou, o único que foi salvo na cidade foi o espião e a prostituta, cujo nome era Rahab. Esta história conta o que você pode fazer neste mundo. Você nunca vai perder a capacidade de colocar-se em outro lugar e fazê-lo aqui. Você nunca vai perder a capacidade de dar a si mesmo o que você é ousado o suficiente para se apropriar como verdadeiro de si mesmo. Não tem nada a ver com a mulher que desempenhou esse papel. A explicação do desmoronamento das paredes é simples. Você é dito que ele soprou sobre a trombeta 7 vezes e na 7ª explosão as paredes desmoronou e ele entrou vitoriosamente para o estado que ele procurou. 7 é uma quietude, um descanso, o sábado. É o estado em que o homem está completamente impassível em sua convicção de que a coisa é. Quando eu posso assumir o sentimento do meu desejo cumprido e ir dormir, despreocupado, imperturbável, estou em repouso mentalmente e estou mantendo o sábado ou estou a soprar a trombeta 7 vezes. E quando chego a este ponto, as paredes desmoronam. As circunstâncias alteram-se, então, em harmonia com a minha suposição. À medida que se desintegram, sussurrei o que me aproprio. As paredes, os obstáculos, os problemas, desmoronar de seu próprio peso, se eu puder chegar ao ponto de quietude dentro de mim. O homem que pode corrigir dentro dos olhos de sua própria mente uma ideia. Mesmo que o mundo negaria, se ele permanece fiel a essa ideia, que ele vai vê-lo manifestado. Há toda uma diferença no mundo entre segurar a ideia e ser realizado pela ideia. Torne-se tão dominado por uma ideia que assombra a mente como se você fosse ela. Então, independentemente do que os outros possam dizer, você está a andar na direção de sua atitude fixa na mente. Você está a caminhar na direção da ideia que domina a mente. Como dissemos na aula anterior, você não tem apenas um tom que é verdadeiramente seu para dar e que é você mesmo. Não há outro presente. Você deve pressioná-lo fora de si mesmo por uma apropriação. Está lá dentro de você agora, para a criação está terminado. Não há nada para ser que não é agora. Não há nada a ser criado, porque todas as coisas já são suas. Tudo está acabado, está feito. Embora o homem não possa poder estar fisicamente em cima de um estado, pode sempre estar mentalmente em cima de todo o estado desejado. Por estar mentalmente, quero dizer que você pode, agora, neste exato momento, fechar os olhos e visualizar um lugar diferente do seu presente e assumir que você está realmente lá. Você pode sentir isso para ser tão real que, ao abrir os olhos, você estará espantado ao descobrir que você não estaria fisicamente lá. Esta viagem mental para o estado desejado, com o seu sentimento subsequente de realidade, é tudo o que é necessário para trazer a sua realização. Se eu, dimensionalmente maior, tem maneiras que o menor, ou tridimensionalmente você, não sabe. Além disso, para o maior você, todos os meios são bons e que promovem o cumprimento de sua suposição. Permanecer no estado mental definido como seu objetivo até que tenha o sentimento.

números. Eles falam da construção de um tabernáculo ao comando de Deus, que Deus ordenou a Israel para construir-lhe um lugar de adoração. Ele deu-lhes todas as especificações do tabernáculo. Tinha que ser um local de culto, alongado, móvel, e tinha que ser coberto com a pele. Precisa que lhe digam mais alguma coisa esse homem, não é? Não vos sabemos que somos o templo de Deus e que o Espírito de Deus habita-vos. 1 Coríntios, capítulo 3, versículo 16. Não há outro templo, não um templo feito com as mãos, mas um templo eterno nos céus. Este templo é alongado e é coberto de pele e move-se através do deserto. E no dia em que o tabernáculo foi criado, a nuvem cobriu o tabernáculo, ou seja, a tenda do testemunho. E mesmo havia sobre o tabernáculo como se fosse a aparência de fogo, até amanhã. Então, sempre foi. A nuvem cobria durante o dia e o aparecimento de fogo à noite. Numa, capítulo 9, versículos 15 e 16. O comando dado a Israel foi a Alcatrão, até que a nuvem subiu durante o dia e o fogo durante a noite. Se eram 2 dias, ou 1 mês, ou 1 ano, que a nuvem acalmava-se sobre o tabernáculo, permanecendo lá os filhos de Israel moradas em suas tendas. E viajou, não. Mas quando foi retomada, eles viajaram. Numa, capítulo 9, versículo 22. Você sabe que você é o tabernáculo, mas você pode se perguntar, qual é a nuvem? Na meditação, muitos de vocês devem ter visto isso. Na meditação, esta nuvem é como as águas subsolo de um poço artesiano. Molas espontaneamente a sua cabeça e forma-se em pulsantes anéis dourados. Então, como um rio suave que flui de sua cabeça em um fluxo de anéis vivos de ouro. Em um humor meditativo na fronteira, com o sono, a nuvem sobe. É neste estado sonolento que você deve assumir que você é o que você deseja ser e que você tem o que você procura. Pois a nuvem assumirá a forma de sua suposição e forma de um mundo em harmonia consigo mesmo. A nuvem é simplesmente a roupa de sua consciência. E onde sua consciência é colocada, lá você estará na carne também. Esta nuvem dourada vem na meditação. Há um certo ponto quando você está se aproximando do sono que é muito, muito grosso, muito líquido e muito vivo e pulsante. Começa a subir à medida que você atinge o estado sonolento e meditativo, beirando o sono. Você não golpeia o tabernáculo, nem você movê-lo até que a nuvem comece a subir. A nuvem sempre sobe quando o homem se aproxima da sonolência do sono. Pois quando um homem vai dormir, e quer ele saiba ou não, ele desliza de um mundo tridimensional para um mundo de quarta dimensão, e o que está subindo é a consciência desse homem em um foco maior. É um foco de quarta dimensão. O que você vê agora ascender é o seu eu maior. Quando isso começa a subir, você entra no estado real de sentir que você é o que você quer ser. Esse é o tempo de você acalmar-se no humor, de sentir o que você quer ser, por experimentar na imaginação o que você experimentaria na realidade se você já fosse o que você quer ser. Ou repetir uma ou outra vez a frase que implica que você já tem. Fez o que você quer fazer. Uma frase como, não é maravilhoso? Não é maravilhoso? Como se alguma coisa maravilhosa tivesse acontecido com você. Em um sonho, em uma visão da noite, é quando o sono profundo cai sobre os homens em adormecidos sobre a cama. Então ele abre os ouvidos dos homens e selar suas instruções. Jacob, capítulo 33, versículos 15 e 16. Use sabiamente o intervalo que precede o sono. Assuma a sensação do desejo cumprido e ir dormir nesse estado de espírito. À noite,

em um mundo dimensionalmente maior. Quando o sono profundo cai sobre os homens, eles veem e desempenham as partes que eles mais tarde jogarão na Terra. E o drama está sempre em harmonia com os seus eus dimensionalmente maiores. Ler e julgar através deles. Nossa ilusão de livre arbítrio é apenas ignorância das causas que nos fazem agir. A sensação que domina a mente do homem como ele adormece, embora falso, vai adormecer em facto. Suponho que o sentimento do desejo cumprido quando adormecemos é o comando para este processo de incorporação, dizendo ao nosso humor: seja você real. Desta forma, tornamo-nos, através de um processo natural, o que desejamos ser. Posso dizer-lhe dezenas de experiências pessoais onde parecia impossível ir para outro lugar, mas colocando-me em outro lugar mentalmente, como eu estava prestes a ir dormir. As circunstâncias mudaram rapidamente, o que me obrigou a fazer a viagem. Eu tenho feito isso através da água, colocando-me à noite na minha cama como se eu dormisse onde eu queria estar. À medida que os dias se desenrolavam, as coisas começaram a moldar-se em harmonia com essa suposição, e todas as coisas que devem acontecer para obrigar a minha viagem aconteceram. E eu, apesar de mim mesmo, devo fazer pronto para ir em direção a esse lugar que eu assumi e que eu estava quando me aproximei das profundezas do sono. Como minha nuvem sobe, eu assumo que eu sou agora o homem que eu quero ser, ou que eu já estou no lugar onde eu queria visitar. Eu durmo naquele lugar agora. Então a vida atinge o tabernáculo, atinge o meu ambiente e remonta ao meu ambiente através dos mares ou sobre a terra, e remontá-lo à semelhança da minha suposição. Não tem nada a ver com homens andando por um deserto físico. Todo o mundo inteiro em torno de você é um deserto. De berço ou túmulo, nós caminhamos como se caminhássemos pelo deserto. Mas temos um tabernáculo vivo em que Deus habita. E é coberto por uma nuvem que pode não subir quando vamos dormir ou estão em um estado semelhante ao sono. Não necessariamente em 2 dias, pode estender em 2 minutos. Por que eles te deram 2 dias? Se eu me tornar o homem que eu quero ser, eu posso ficar insatisfeito amanhã. Eu deveria, pelo menos, dar-lhe 1 dia antes de eu decidir seguir em frente. A Bíblia diz em 2 dias, 1 mês ou 1 ano. Sempre que você decide seguir em frente com este tabernáculo, deixa a nuvem subir. À medida que sobe, você começa a se mover onde a nuvem está. A nuvem é simplesmente a roupa de sua consciência, sua suposição. Onde a consciência é colocada, você não tem que tomar o corpo físico. Ele gravita lá, apesar de você. As coisas acontecem para obrigá-lo a se mover na direção onde você está conscientemente habitação. Na casa do meu pai há muitas mansões. Se não fosse assim, eu teria dito a você: vou preparar um lugar para você. E se eu for preparar um lugar para você, eu vou voltar e recebê-lo para mim mesmo, que onde eu estou, você pode estar também. João capítulo 14, versículos 2 e 3. As muitas mansões são os estados sem número dentro de sua mente, pois você é a casa de Deus. Na casa do meu pai são conceitos sem número de si mesmo. Você não poderia na eternidade esgotar o que você é capaz de ser. Se eu sentar calmamente aqui e assumir que estou em um lugar, eu fui e preparei um lugar. Mas se eu abrir os olhos, a bilocalização que eu criei desaparece. Estou aqui de volta, aqui na forma física que eu deixei para trás de mim, como eu fui para preparar um lugar. Mas eu preparei o lugar. No entanto, e com o tempo, vou habitar lá fisicamente. Você não tem que se preocupar com as maneiras e os meios que serão empregados para movê-lo através do espaço nesse lugar onde você foi e preparou mentalmente. Basta sentar-se calmamente, não importa onde você está, e mentalmente irritá-lo. Mas eu dou-lhe aviso:
não tratar de ânimo leve, pois eu estou consciente do que Ele vai fazer para as pessoas que lhe tratam levemente. Eu tratei-o levemente uma vez porque eu apenas quis começar afastado, baseado somente em cima da temperatura do dia. Foi no fundo do inverno em Nova York e eu tanto desejava estar no clima quente das Índias que eu dormi naquela noite como se eu dormisse palmeiras. Na manhã seguinte, quando acordei, ainda era inverno. Eu não tinha intenções de ir para as Índias naquele ano, mas notícias angustiantes vieram que me obrigou a fazer a viagem. Foi no meio da guerra, quando os navios estavam a ser afundados à direita e à esquerda, mas eu naveguei para fora de Nova York em um navio 48 horas depois que recebi esta notícia. Era a única maneira que eu poderia chegar a Barbados. E cheguei bem a tempo de ver a minha mãe e dizer um tridimensional adeus para ela. Apesar do fato de que eu não tinha intenções de ir, o meu eu mais profundo observou onde a grande nuvem desceu. Eu coloquei em Barbados e este tabernáculo, meu corpo, teve que ir e fazer a viagem para cumprir o comando. Onde quer que a sola do seu pé deve pisar, que eu dê a você. Onde quer que a nuvem desça no deserto, lá você remonta o tabernáculo. Eu naveguei de Nova York à meia-noite em um navio sem ter pensado em submarinos ou qualquer outra coisa. Eu tinha que ir embora. As coisas aconteceram de uma forma que eu não poderia ter inventado. Eu advirto-o. Não o trate levemente. Não diga, vou experimentar e me colocar em labrador só para ver se ele vai funcionar. Você irá para o seu labrador e então você vai se perguntar por que nunca veio para esta classe. Funcionará se você ousar supor o sentimento de seu desejo cumprido enquanto você vai dormir. Controle seu humor enquanto dorme. Eu não consigo encontrar nenhuma maneira melhor de descrever esta técnica do que chamá-lo de um sonho de vigília controlado. Em um sonho você perde o controle. Mas tente perceber o seu sono com um sonho completo controlado, entrando nele como você faz no sonho. Pois, em sonho, você é sempre muito dominante. Você sempre faz o papel. Você é sempre um autor em um sonho e nunca o público. Quando você tem um sonho de vigília controlado, você é um autor e você entra no ato do sonho controlado, mas não fazê-lo de ânimo leve, pois você deve então reencenar fisicamente em um mundo tridimensional. Agora, antes de entrarmos no nosso momento de silêncio, há algo que tenho de deixar muito claro. E esse é este esforço que discutimos na lição anterior. Se há uma razão neste mundo vasto inteiro porque os povos falham, é porque são inconscientes de uma lei sabida aos psicólogos hoje como a lei do esforço reverso. Quando você assume o sentimento de seu desejo cumprido, é com um minuto de esforço. Você deve controlar a direção dos movimentos de sua atenção. Mas você deve fazê-lo com o menor esforço. Se houver esforço no controle, você está obrigando-o de uma certa maneira que você não vai obter os resultados. Você vai ter os resultados opostos. É por isso que insistimos em estabelecer a base da Bíblia enquanto Adão dormia. Esse é o primeiro ato criativo. E não há registro onde ele nunca foi acordado a partir deste sono profundo. Enquanto ele dorme, a criação para. Você muda seu melhor futuro quando você está no controle de seus pensamentos, quando está em um estado aparentado dormir, porque então o esforço é reduzido a seu mínimo. Sua atenção parece relaxar completamente e então você deve praticar segurando sua atenção dentro desse sentimento, sem usar a força e sem usar o esforço. Não pense por um minuto que é força de vontade que faz isso. Quando você liberta Barrabás de tornar-se a identificar com Jesus, você não vai ser você mesmo para ser ele. Você imagina que você é ele. Isso é tudo que você faz.
Agora, à medida que chegamos à parte vital da noite, o intervalo dedicado à oração, deixe-me esclarecer novamente a técnica. Saiba o que quer. Em seguida, construir um único invento, um invento que implica a realização do seu desejo. Restrinja o invento a um único ato. Por exemplo, se eu me destacar como um invento apertando a mão de um homem, então essa é a única coisa que faço. Eu não agitá-lo em seguida, acender um cigarro e fazer mil outras coisas. Eu simplesmente imagino que eu estou realmente apertando a mão e manter o ato indo mais e mais e mais uma vez até que o ato imaginário tenha todo o sentimento da realidade. O invento deve sempre implicar o cumprimento do desejo. Construa sempre um evento que você acredita que você encontraria naturalmente depois da realização de seu desejo. Você é o juiz de que evento você realmente quer realizar. A outra técnica que lhe dei na aula anterior: se você não pode se concentrar em um ato, se você não pode aconchegar-se em sua cadeira e acreditar que a cadeira está em outro lugar, assim como se em outros lugares estavam aqui, então faça isso. Reduza a ideia. Condense-a a uma frase única e simples, como "não é maravilhoso?" ou "obrigado." Está feito. Não deve haver mais de 3 palavras. Algo que implica o desejo já está realizado. Não é maravilhoso? Ou obrigado? Certamente implica que estas não são todas as frases que você poderia usar. Compõe-se fora de seu próprio vocabulário a frase melhor que lhe convier. Mas torná-lo muito, muito curto e sempre usar uma frase que implica a realização da ideia. Quando você tem sua frase em mente, levanta a nuvem. Deixe a nuvem subir simplesmente induzindo o estado que beira o sono. Basta começar a imaginar e sentir que você está sonolento e neste estado assumir o sentimento do desejo cumprido. Em seguida, repita a frase uma e outra vez como uma canção de ninar. Seja qual for a frase, deixe-a insinuar que a suposição é verdadeira e que é concreta, que já é um facto e você sabe disso. Movê-lo através do espaço nesse lugar onde você foi e o preparou mentalmente. Basta sentar-se calmamente, não importa onde você está, e mentalmente irritá-lo. Basta relaxar e entrar na sensação de realmente ser o que você quer ser. Como você faz isso? Você está entrando em Jericó com seu espião que tem o poder de dar-lhe. Você está libertando Barrabás e sentenciando Jesus a ser crucificado e ressuscitado. Todas essas histórias que você está reencenando, se agora você começar a deixar ir e entrar na sensação de realmente ser o que você quer ser, agora pode ir. Período de silêncio.

se as suas mãos estão secas e se a sua boca está seca no final desta meditação, que é uma prova positiva de que você conseguiu levantar a nuvem. O que você estava a fazer quando a nuvem foi levantada é inteiramente o seu assunto. Mas você levantou a nuvem se suas mãos estão secas. Vou dar-lhe outro fenômeno que é muito estranho e que não posso analisar. Acontece que se você realmente ir para o fundo, você vai encontrar ou acordar que você tem o par mais ativo de rins do mundo. Eu discuti isso com os médicos e eles não podem explicar isso. Outra coisa que você pode observar na meditação é uma linda luz azul líquida. A coisa mais próxima na Terra a que eu posso compará-lo é queimar álcool. Você sabe quando você coloca álcool no pudim de ameixa na época do Natal e definir-lhe uma chama? A chama azul líquido encantador que envolve o pudim até que você explodi-lo. Essa chama é a coisa mais próxima da luz azul que vem na testa de um homem em meditação. Não fique angustiado. Você não vai saber quando você vê-lo. É como dois tons de azul, um azul mais escuro e um azul mais claro em constante movimento. Assim como o álcool ardente, que é diferente da chama constante de um jato de gás. Esta chama está viva, assim como o espírito estaria vivo. Outra coisa que pode vir a você como fez comigo, você verá manchas diante de seus olhos. Elas não são manchas de fígado, como algumas pessoas vão te dizer que não sabem nada sobre isso. Estas são pequenas coisas que flutuam no espaço como uma malha, pequenos círculos todos amarrados. Eles começam com uma única célula e vêm em grupos em diferentes padrões geométricos, como vermes, como reboques, e eles flutuam por todo o seu rosto. Quando você fecha os olhos, você ainda vê-los, provando que eles não são de fora, eles são de dentro. Quando você começa a expandir na consciência, todas essas coisas vêm. Eles podem ser a sua corrente sanguínea objetiva por algum truque estranho do homem que o homem não entende muito bem. Eu não estou a negar que é a sua corrente sanguínea tornada visível, mas não fica angustiado por pensar que são manchas de fígado ou alguma outra coisa boba que as pessoas vão te dizer. Se esses vários fenômenos vêm até você, não pensa que você está a fazer algo errado. É a expansão normal e natural que vem a todos os homens que se rebocam e tentam desenvolver o jardim de Gethsemane. No minuto em que você começa a disciplinar sua mente, observando os seus pensamentos e observando os seus pensamentos ao longo do dia, você torna-se o polícia de seus pensamentos. Recuse-se a entrar em conversas que são desagradáveis, que recusam a ouvir atentamente a qualquer coisa que rasga. Comece a construir dentro do olho de sua própria mente a visão da Virgem perfeita, em vez da visão da Virgem tola. Ouça apenas as coisas que trazem alegria quando você as ouve. Não dê um ouvido disposto ao que é desagradável, que quando você ouve, você gostaria de não ter. Isso é ouvir e ver as coisas sem óleo em sua lâmpada, ou alegria em sua mente. Há dois tipos de virgens na Bíblia, 5 virgens tolas e 5 sábias. No minuto em que você se torna a virgem sábia, ou tentar fazê-lo, você vai encontrar todas essas coisas e eles lhe interessam para que você não tenha tempo para desenvolver a visão tola, como muitas pessoas fazem. Espero que ninguém aqui o faça, porque ninguém deve ser identificado com este grande trabalho que ainda pode encontrar grande alegria em uma discussão de outro que é desagradável. Neville Goddard, lição número 2. Suposições endurecem o facto. 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